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0: preciso ressuscitar. Obrigado por nos levantar do chão. Você que se encontra caído, o Senhor hoje te encontra nesse caminho tão difícil que você tem trilhado. E Ele tem uma promessa para você. Uma promessa de vitória. Ele diz a você: meu filho, minha filha, persista comigo, eu estou com você. Vamos juntos vencer este caminho tão difícil, cheio de pedras e de espinhos. Vamos passar pela cruz, porque logo após ela está a tua vitória, está a tua Páscoa. Por isso, meu irmão, minha irmã, se levante e caminhe com o Senhor Jesus. Que Deus abençoe a sua vida.
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7: Boa noite. O dia vai declinando e antes que ele termine, pare por alguns instantes. Respire com calma, silencie o coração, recorde, do amanhecer até o anoitecer, Deus esteve com você. À luz da palavra, vamos reler o caminho percorrido e como discípulos rezar. Permanece conosco, Senhor. Em nome do Pai, e do Filho, e do Espírito Santo. Amém.
8: Nessa noite, ouçamos o Evangelho de Lucas. O que está em terra boa são os que, tendo ouvido a palavra com o coração nobre e generoso, conservam-na e produzem fruto pela perseverança. Ao longo do dia, escutamos muitas coisas. Algumas passam rapidamente, outras nos acompanham por algumas horas, e há palavras que, quando encontram espaço dentro de nós, continuam trabalhando mesmo depois que a conversa termina, a oração acaba ou a rotina recomeça. É nesse sentido que Jesus fala da semente lançada em terra boa. A palavra chega primeiro. O terreno não cria a semente, apenas a recebe. A vida cristã também começa assim, com Deus que fala, chama, oferece sua graça e se aproxima. Antes de qualquer fruto, existe uma palavra que nos foi dada. Mas Jesus acrescenta algo importante. A terra boa é formada por aqueles que ouvem a palavra, conservam-na e produzem frutos pela perseverança. Não basta ter sido tocado por um momento. Não basta sair de uma oração com uma boa impressão. A palavra precisa permanecer quando voltamos para casa, quando retomamos o trabalho, quando alguém nos contraria, quando chega o cansaço, quando a emoção daquele primeiro momento já passou. Talvez uma das dificuldades da vida espiritual esteja justamente aí. Há palavras do Evangelho que nos emocionam, nos iluminam, nos fazem desejar uma mudança. Mas pouco depois, outras vozes começam a ocupar o espaço. Preocupações, pressa, medo, distrações, hábitos antigos. E aquilo que parecia tão claro vai perdendo a força. Não porque a palavra tenha deixado de ser verdadeira, mas porque não conseguimos conservar para ela um lugar dentro de nós. Conservar não significa simplesmente decorar um versículo. Às vezes podemos nem lembrar exatamente as palavras que escutamos, mas perceber que elas ficaram porque começaram a mudar alguma coisa dentro de nós. Uma palavra acolhida aparece numa decisão mais honesta, numa resposta menos impulsiva, numa reconciliação necessária, numa escolha feita com mais fé. É assim que a semente começa a criar raízes. E Jesus fala de perseverança porque o fruto não aparece imediatamente. A semente precisa de tempo. Também nós precisamos. Há mudanças que começam pequenas, quase invisíveis. Permanecer na palavra é continuar respondendo a Deus, mesmo quando não sentimos grandes consolações. Quando a mudança parece lenta ou quando ainda carregamos muitas fragilidades. Por isso, perseverar não é apertar os dentes e tentar produzir uma vida perfeita por um esforço próprio. É continuar deixando Cristo agir. É voltar à sua palavra, retomar a oração, recomeçar depois de uma queda, permitir que o Evangelho siga tendo voz em nossas escolhas. O fruto nasce porque a semente permanece viva e porque a terra continua aberta para recebê-la. Nessa noite, talvez possamos recordar alguma palavra que o Senhor nos ofereceu hoje. Pode ter vindo da liturgia, de uma oração, de uma conversa ou de uma situação concreta. E então, olhar para o dia e perceber se essa palavra encontrou espaço depois de ser escutada. Talvez ela tenha aparecido numa pequena atitude. Talvez tenha sido esquecida rapidamente. Talvez ainda esteja esperando um lugar mais profundo dentro de nós. Até o anoitecer, podemos pedir ao Senhor a graça de uma escuta que permaneça. Não apenas ouvir e seguir adiante, mas conservar. Não apenas admirar o Evangelho, mas permitir que ele continue nos formando quando a rotina recomeça. Porque a palavra de Deus já foi lançada. O que ela pede de nós é um coração que continue aberto o tempo suficiente para que a graça produza fruto. Diante do Senhor, feche seus olhos, respire fundo, vamos ler o nosso dia diante de Deus. Que palavra o Senhor me ofereceu hoje? Que preocupação, medo, distração ou hábito antigo tentou ocupar o lugar dessa palavra? Em que pequena atitude já consigo reconhecer um fruto da graça? Recorde a palavra que o Senhor lhe ofereceu e apresente-lhe também as distrações, resistências e fragilidades que dificultaram sua permanência. Peça a graça de conservar o que recebeu e perseverar até que a semente produza fruto. E reze comigo. Senhor Jesus, ao final deste dia, agradeço pela palavra que lançastes em meu coração. Antes de qualquer resposta minha, tu falaste, chamaste e te aproximaste de mim. Perdoa-me quando escutei tua voz, mas logo permiti que a pressa, o medo, as preocupações e os antigos hábitos ocupassem novamente todo o espaço. Muitas vezes me emocionei com a tua palavra, mas não a conservei quando a rotina começou. Dá-me um coração nobre e generoso, aberto para receber o que vem de ti. Ensina-me a guardar tua palavra não apenas na memória, mas nas decisões, nas respostas, nos relacionamentos e nas pequenas escolhas de cada dia. Quando o fruto demorar, sustenta minha perseverança. Quando eu não sentir consolo, ajuda-me a permanecer. Quando cair, concede-me a humildade de recomeçar. Liberta-me da ansiedade de querer transformar tudo imediatamente. Que eu não tente produzir uma vida perfeita apenas por minhas forças, mas continue permitindo que tua graça haja em mim. Faça a palavra criar raízes profundas e silenciosas no meu coração. Obrigado pelos pequenos frutos que já começaram a aparecer. Conserva viva em mim a semente que recebi e faz minha vida produzir frutos de verdade, reconciliação, fé e caridade. Senhor Jesus, dá-me uma escuta que permaneça e um coração aberto pelo tempo necessário para que a tua graça me transforme. Amém. Senhor Jesus, o dia declina e a noite se aproxima. Fica conosco, permanece em nossa casa, guarda aqueles que amamos e concede-nos repousar em tua presença. Que o Senhor, nosso Deus, te abençoe e te guarde. Ele que é Pai e Filho e Espírito Santo. Amém. Uma boa noite e até amanhã. Fica conosco, Senhor. A noite vai caindo, mas a tua presença permanece.
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10: Em nome do Pai e do Filho e do Espírito Santo, amém. Creio em Deus Pai, Todo-Poderoso, Criador do céu e da terra, e em Jesus Cristo, seu único Filho, nosso Senhor, que foi concebido pelo poder do Espírito Santo, nasceu da Virgem Maria, padeceu sob Pôncio Pilatos, foi crucificado, morto e sepultado, desceu à mansão dos mortos, ressuscitou ao terceiro dia, subiu aos céus, está sentado à direita de Deus Pai Todo-Poderoso, de onde há de vir a julgar os vivos e os mortos. Creio no Espírito Santo, na Santa Igreja Católica, na comunhão dos santos, na remissão dos pecados, na ressurreição da carne e na vida eterna. Amém. Pai nosso, que estais nos céus, santificado seja o vosso nome, venha a nós o vosso reino. Seja feita a vossa vontade, assim na terra como no céu. O pão nosso de cada dia nos dai hoje, perdoai as nossas ofensas, assim como nós perdoamos a quem nos tem ofendido. E não nos deixeis cair em tentação, mas livrai-nos do mal. Amém. A primeira Ave Maria, em honra a Deus Pai. Ave Maria, cheia de graça, o Senhor é convosco, bendita sois vós entre as mulheres, e bendito é o fruto do vosso ventre, Jesus. Santa Maria, Mãe de Deus, rogai por nós, pecadores, agora e na hora de nossa morte. Amém. A segunda Ave Maria, em honra a Deus Filho. Ave Maria, cheia de graça, o Senhor é convosco. Bendita sois vós entre as mulheres, e bendito é o fruto do vosso ventre, Jesus. Santa Maria, Mãe de Deus, rogai por nós, pecadores, agora e na hora de nossa morte. Amém. A terceira Ave Maria, em honra ao Espírito Santo. Ave Maria, cheia de graça, o Senhor é convosco, bendita sois vós entre as mulheres, e bendito é o fruto do vosso ventre, Jesus. Santa Maria, Mãe de Deus, rogai por nós, pecadores, agora e na hora de nossa morte. Amém. Glória ao Pai, ao Filho e ao Espírito Santo, como era no princípio, agora e sempre. Amém. Primeiro mistério gozoso, nós queremos contemplar a anunciação do anjo à Virgem Maria. O anjo chega àquela menina de 14, 15 anos e lhe anuncia: você vai ser mãe de Jesus, você vai ser mãe do Salvador. Gente, o céu esperava aquele sim, o céu estava ansioso por aquele sim. Aquela mulher daria luz ao Salvador. Se a primeira mulher deu a luz ao pecado, se a primeira mulher deu a luz às trevas, esta daria a luz ao mundo. Mas ela precisava dizer seu sim, e ela disse sim. Rezemos juntos. Pai nosso, que estais nos céus, santificado seja o vosso nome, venha a nós o vosso reino, seja feita a vossa vontade, assim na terra como no céu. O pão nosso de cada dia nos dai hoje. Perdoai as nossas ofensas, assim como nós perdoamos a quem nos tem ofendido. E não nos deixeis cair em tentação, mas livrai-nos do mal. Amém. Ave Maria, cheia de graça, o Senhor é convosco. Bendita sois vós entre as mulheres, e bendito é o fruto do vosso ventre, Jesus. Santa Maria, Mãe de Deus, rogai por nós, pecadores, agora e na hora de nossa morte. Amém. Ave Maria, cheia de graça, o Senhor é convosco. Bendita sois vós entre as mulheres, e bendito é o fruto do vosso ventre, Jesus. Santa Maria, Mãe de Deus, rogai por nós, pecadores, agora e na hora de nossa morte. Amém. Ave Maria, cheia de graça, o Senhor é convosco. Bendita sois vós entre as mulheres, e bendito é o fruto do vosso ventre, Jesus. Santa Maria, Mãe de Deus, rogai por nós, pecadores, agora e na hora de nossa morte. Amém. Ave Maria, cheia de graça, o Senhor é convosco. Bendita sois vós entre as mulheres, e bendito é o fruto do vosso ventre, Jesus. Santa Maria, Mãe de Deus, rogai por nós, pecadores, agora e na hora de nossa morte. Amém. Ave Maria, cheia de graça, o Senhor é convosco. Bendita sois vós entre as mulheres, e bendito é o fruto do vosso ventre, Jesus. Santa Maria, Mãe de Deus, rogai por nós, pecadores, agora e na hora de nossa morte. Amém. Ave Maria, cheia de graça, o Senhor é convosco. Bendita sois vós entre as mulheres, e bendito é o fruto do vosso ventre, Jesus. Santa Maria, Mãe de Deus, rogai por nós, pecadores, agora e na hora de nossa morte. Amém. Ave Maria, cheia de graça, o Senhor é convosco. Bendita sois vós entre as mulheres, e bendito é o fruto do vosso ventre, Jesus. Santa Maria, Mãe de Deus, rogai por nós, pecadores, agora e na hora de nossa morte. Amém. Ave Maria, cheia de graça, o Senhor é convosco. Bendita sois vós entre as mulheres, e bendito é o fruto do vosso ventre, Jesus. Santa Maria, Mãe de Deus, rogai por nós, pecadores, agora e na hora de nossa morte. Amém. Ave Maria, cheia de graça, o Senhor é convosco. Bendita sois vós entre as mulheres, e bendito é o fruto do vosso ventre, Jesus. Santa Maria, Mãe de Deus, rogai por nós, pecadores, agora e na hora de nossa morte. Amém. Ave Maria, cheia de graça, o Senhor é convosco. Bendita sois vós entre as mulheres, e bendito é o fruto do vosso ventre, Jesus. Santa Maria, Mãe de Deus, rogai por nós, pecadores, agora e na hora de nossa morte. Amém. Glória ao Pai, ao Filho e ao Espírito Santo, como era no princípio, agora e sempre. Amém. Ó meu Jesus, livrai-me do fogo do inferno, levai as almas todas para o céu e socorrei principalmente as que mais precisarem da vossa misericórdia. Nossa Senhora do Carmo, rogai por nós. Santa Teresinha do Menino Jesus, rogai por nós. Segundo mistério gozoso, nós queremos contemplar a visitação de Nossa Senhora à sua prima Santa Isabel. Que bonito, quando Nossa Senhora descobre que a sua prima está grávida por um milagre de Deus e quer correr logo para ajudar a sua prima. Nossa Senhora é generosa, Nossa Senhora é caridosa e quer prestar um serviço e sai correndo imediatamente para ajudar sua prima Isabel. Quando Isabel vê Nossa Senhora, o seu ventre pula de alegria. João Batista, que já está lá dentro, pula de alegria ao se encontrar com o Salvador da humanidade. E Isabel diz: bendita és tu entre as mulheres, e bendito é o fruto que nasceu do teu ventre. Meditemos juntos esse grande mistério de nossa fé. Pai nosso, que estais nos céus, santificado seja o vosso nome. Venha a nós o vosso reino, seja feita a vossa vontade, assim na terra como no céu. O pão nosso de cada dia nos dai hoje, perdoai as nossas ofensas, assim como nós perdoamos a quem nos tem ofendido. E não nos deixeis cair em tentação, mas livrai-nos do mal. Amém. Ave Maria, cheia de graça, o Senhor é convosco, bendita sois vós entre as mulheres, e bendito é o fruto do vosso ventre, Jesus. Santa Maria, Mãe de Deus, rogai por nós, pecadores, agora e na hora de nossa morte. Amém. Ave Maria, cheia de graça, o Senhor é convosco. Bendita sois vós entre as mulheres e bendito é o fruto do vosso ventre, Jesus. Santa Maria, Mãe de Deus, rogai por nós, pecadores, agora e na hora de nossa morte. Amém. Ave Maria, cheia de graça, o Senhor é convosco. Bendita sois vós entre as mulheres, e bendito é o fruto do vosso ventre, Jesus. Santa Maria, Mãe de Deus, rogai por nós, pecadores, agora e na hora de nossa morte. Amém. Ave Maria, cheia de graça, o Senhor é convosco. Bendita sois vós entre as mulheres, e bendito é o fruto do vosso ventre, Jesus. Santa Maria, Mãe de Deus, rogai por nós, pecadores, agora e na hora de nossa morte. Amém. Ave Maria, cheia de graça, o Senhor é convosco. Bendita sois vós entre as mulheres, e bendito é o fruto do vosso ventre, Jesus. Santa Maria, Mãe de Deus, rogai por nós, pecadores, agora e na hora de nossa morte. Amém. Ave Maria, cheia de graça, o Senhor é convosco. Bendita sois vós entre as mulheres, e bendito é o fruto do vosso ventre, Jesus. Santa Maria, Mãe de Deus, rogai por nós, pecadores, agora e na hora de nossa morte. Amém. Ave Maria, cheia de graça, o Senhor é convosco. Bendita sois vós entre as mulheres, e bendito é o fruto do vosso ventre, Jesus. Santa Maria, Mãe de Deus, rogai por nós, pecadores, agora e na hora de nossa morte. Amém. Ave Maria, cheia de graça, o Senhor é convosco. Bendita sois vós entre as mulheres, e bendito é o fruto do vosso ventre, Jesus. Santa Maria, Mãe de Deus, rogai por nós, pecadores, agora e na hora de nossa morte. Amém. Ave Maria, cheia de graça, o Senhor é convosco. Bendita sois vós entre as mulheres, e bendito é o fruto do vosso ventre, Jesus. Santa Maria, Mãe de Deus, rogai por nós, pecadores, agora e na hora de nossa morte. Amém. Ave Maria, cheia de graça, o Senhor é convosco. Bendita sois vós entre as mulheres, e bendito é o fruto do vosso ventre, Jesus. Santa Maria, Mãe de Deus, rogai por nós, pecadores, agora e na hora de nossa morte. Amém. Glória ao Pai, ao Filho e ao Espírito Santo, como era no princípio, agora e sempre. Amém. Ó meu Jesus, perdoai-me, livrai-me do fogo do inferno, levai as almas todas para o céu e socorrei principalmente as que mais precisarem da vossa misericórdia. Nossa Senhora do Carmo, rogai por nós. Padre Pio, rogai por nós. Terceiro mistério gozoso. Nós queremos contemplar o nascimento do menino Jesus. Gente, que coisa linda! A luz brilhou, Jesus nasceu. O mundo que vivia nas trevas viu uma grande luz. Veja, o primeiro homem nos levou ao pecado. O primeiro homem nos levou à perdição. Agora está nascendo o segundo Adão, Jesus Cristo, o Salvador da humanidade. Ele vai salvar os homens dos seus pecados. Que alegria! Meditemos com alegria este mistério. Pai nosso, que estais nos céus, santificado seja o vosso nome. Venha a nós o vosso reino, seja feita a vossa vontade, assim na terra como no céu. O pão nosso de cada dia nos dai hoje. Perdoai as nossas ofensas, assim como nós perdoamos a quem nos tem ofendido. E não nos deixeis cair em tentação, mas livrai-nos do mal. Amém. Ave Maria, cheia de graça, o Senhor é convosco, bendita sois vós entre as mulheres. E bendito é o fruto do vosso ventre, Jesus. Santa Maria, Mãe de Deus, rogai por nós, pecadores, agora e na hora de nossa morte. Amém. Ave Maria, cheia de graça, o Senhor é convosco. Bendita sois vós entre as mulheres, e bendito é o fruto do vosso ventre, Jesus. Santa Maria, Mãe de Deus, rogai por nós, pecadores, agora e na hora de nossa morte. Amém. Ave Maria, cheia de graça, o Senhor é convosco. Bendita sois vós entre as mulheres, e bendito é o fruto do vosso ventre, Jesus. Santa Maria, Mãe de Deus, rogai por nós, pecadores, agora e na hora de nossa morte. Amém. Ave Maria, cheia de graça, o Senhor é convosco. Bendita sois vós entre as mulheres, e bendito é o fruto do vosso ventre, Jesus. Santa Maria, Mãe de Deus, rogai por nós, pecadores, agora e na hora de nossa morte. Amém. Ave Maria, cheia de graça, o Senhor é convosco. Bendita sois vós entre as mulheres e bendito é o fruto do vosso ventre, Jesus. Santa Maria, Mãe de Deus, rogai por nós, pecadores, agora e na hora de nossa morte. Amém. Ave Maria, cheia de graça, o Senhor é convosco. Bendita sois vós entre as mulheres e bendito é o fruto do vosso ventre, Jesus. Santa Maria, Mãe de Deus, rogai por nós, pecadores, agora e na hora de nossa morte. Amém. Ave Maria, cheia de graça, o Senhor é convosco, bendita sois vós entre as mulheres, e bendito é o fruto do vosso ventre, Jesus. Santa Maria, Mãe de Deus, rogai por nós, pecadores, agora e na hora de nossa morte. Amém. Ave Maria, cheia de graça, o Senhor é convosco, bendita sois vós entre as mulheres, e bendito é o fruto do vosso ventre, Jesus. Santa Maria, Mãe de Deus, rogai por nós, pecadores, agora e na hora de nossa morte. Amém. Ave Maria, cheia de graça, o Senhor é convosco. Bendita sois vós entre as mulheres, e bendito é o fruto do vosso ventre, Jesus. Santa Maria, Mãe de Deus, rogai por nós, pecadores, agora e na hora de nossa morte. Amém. Ave Maria, cheia de graça, o Senhor é convosco. Bendita sois vós entre as mulheres e bendito é o fruto do vosso ventre, Jesus. Santa Maria, Mãe de Deus, rogai por nós, pecadores, agora e na hora de nossa morte. Amém. Glória ao Pai, ao Filho e ao Espírito Santo, como era no princípio, agora e sempre. Amém. Ó meu Jesus, perdoai-me, livrai-me do fogo do inferno, levai as almas todas para o céu e socorrei principalmente as que mais precisarem da vossa misericórdia. Nossa Senhora do Carmo, rogai por nós. São Francisco de Assis, rogai por nós. Nós queremos contemplar a apresentação do menino Jesus no templo. Que maravilha! Nossa Senhora, seguindo as leis da época, leva Jesus para ser apresentado. E para a surpresa dela, ela recebe profecias. Profecias de Simeão. Este menino será causa de soerguimento para muitos, mas de queda para outros. Ou seja, quem crer em Jesus será salvo. Quem não crer nele será condenado. E ao mesmo tempo ela recebe uma profecia, uma espada de dor vai transpassar sua alma, se referindo a toda dor que Nossa Senhora iria viver, principalmente na paixão do seu filho. Rezemos. Pai nosso, que estais nos céus, santificado seja o vosso nome. Venha a nós o vosso reino, seja feita a vossa vontade, assim na terra como no céu. O pão nosso de cada dia nos dai hoje, perdoai as nossas ofensas, assim como nós perdoamos a quem nos tem ofendido, e não nos deixeis cair em tentação, mas livrai-nos do mal. Amém. Ave Maria, cheia de graça, o Senhor é convosco, bendita sois vós entre as mulheres, e bendito é o fruto do vosso ventre, Jesus. Santa Maria, Mãe de Deus, rogai por nós, pecadores, agora e na hora de nossa morte. Amém. Ave Maria, cheia de graça, o Senhor é convosco. Bendita sois vós entre as mulheres.

agora e na hora de nossa morte. Amém. Ave Maria, cheia de graça, o Senhor é convosco. Bendita sois vós entre as mulheres. E bendito é o fruto do vosso ventre, Jesus. Santa Maria, Mãe de Deus, rogai por nós, pecadores, agora e na hora de nossa morte. Amém. Ave Maria, cheia de graça, o Senhor é convosco. Bendita sois vós entre as mulheres e bendito é o fruto do vosso ventre, Jesus. Santa Maria, Mãe de Deus, rogai por nós, pecadores, agora e na hora de nossa morte. Amém. Ave Maria, cheia de graça, o Senhor é convosco. Bendita sois vós entre as mulheres e bendito é o fruto do vosso ventre, Jesus. Santa Maria, Mãe de Deus, rogai por nós, pecadores, agora e na hora de nossa morte. Amém. Ave Maria, cheia de graça, o Senhor é convosco. Bendita sois vós entre as mulheres e bendito é o fruto do vosso ventre, Jesus. Santa Maria, Mãe de Deus, rogai por nós, pecadores, agora e na hora de nossa morte. Amém. Ave Maria, cheia de graça, o Senhor é convosco. Bendita sois vós entre as mulheres e bendito é o fruto do vosso ventre, Jesus. Santa Maria, Mãe de Deus, rogai por nós, pecadores, agora e na hora de nossa morte. Amém. Ave Maria, cheia de graça, o Senhor é convosco. Bendita sois vós entre as mulheres e bendito é o fruto do vosso ventre, Jesus. Santa Maria, Mãe de Deus, rogai por nós, pecadores, agora e na hora de nossa morte. Amém. Glória ao Pai, ao Filho e ao Espírito Santo, como era no princípio, agora e sempre. Amém. Ó meu Jesus, perdoai-me, livrai-me do fogo do inferno, levai as almas todas para o céu e socorrei principalmente as que mais precisarem da vossa misericórdia. Nossa Senhora do Carmo, rogai por nós. Santa Teresa de Jesus, rogai por nós. Quinto e último mistério gozoso, nós queremos contemplar a perda e o encontro do menino Jesus no templo. Jesus se perde de Nossa Senhora e fica 3 dias perdido e Nossa Senhora um pouco preocupada com toda essa situação. Mas quando encontra ele, Jesus diz algo que chama a atenção. Eu vim aqui para fazer a vontade do meu Pai. E a Bíblia diz que Nossa Senhora, em vez de brigar com o menino, Nossa Senhora fica em silêncio e guarda todas essas coisas no coração. Ela sabe que o filho não é dela. Ela vai entendendo que o filho veio para uma missão. E ela, desde então, desde cedo, aprende a despojar-se. Aprende a dar esse menino para a salvação da humanidade. Meditemos juntos esse mistério e que nós tenhamos a coragem de também nós fazermos a vontade de Deus na nossa vida. Pai nosso, que estais nos céus, santificado seja o vosso nome, venha a nós o vosso reino, seja feita a vossa vontade, assim na terra como no céu. O pão nosso de cada dia nos dai hoje, perdoai as nossas ofensas, assim como nós perdoamos a quem nos tem ofendido. E não nos deixeis cair em tentação, mas livrai-nos do mal. Amém. Ave Maria, cheia de graça, o Senhor é convosco, bendita sois vós entre as mulheres, e bendito é o fruto do vosso ventre, Jesus. Santa Maria, Mãe de Deus, rogai por nós, pecadores, agora e na hora de nossa morte. Amém. Ave Maria, cheia de graça, o Senhor é convosco, bendita sois vós entre as mulheres, e bendito é o fruto do vosso ventre, Jesus. Santa Maria, Mãe de Deus, rogai por nós, pecadores, agora e na hora de nossa morte. Amém. Ave Maria, cheia de graça, o Senhor é convosco, bendita sois vós entre as mulheres, e bendito é o fruto do vosso ventre, Jesus. Santa Maria, Mãe de Deus, rogai por nós, pecadores, agora e na hora de nossa morte. Amém. Ave Maria, cheia de graça, o Senhor é convosco, bendita sois vós entre as mulheres, e bendito é o fruto do vosso ventre, Jesus. Santa Maria, Mãe de Deus, rogai por nós, pecadores, agora e na hora de nossa morte. Amém. Ave Maria, cheia de graça, o Senhor é convosco. Bendita sois vós entre as mulheres, e bendito é o fruto do vosso ventre, Jesus. Santa Maria, Mãe de Deus, rogai por nós, pecadores, agora e na hora de nossa morte. Amém. Ave Maria, cheia de graça, o Senhor é convosco. Bendita sois vós entre as mulheres, e bendito é o fruto do vosso ventre, Jesus. Santa Maria, Mãe de Deus, rogai por nós, pecadores, agora e na hora de nossa morte. Amém. Ave Maria, cheia de graça, o Senhor é convosco. Bendita sois vós entre as mulheres.

0: bendito é o fruto do vosso ventre, Jesus. Santa Maria, Mãe de Deus, rogai por nós, pecadores, agora e na hora de nossa morte. Amém. Ave Maria, cheia de graça, o Senhor é convosco. Bendita sois vós entre as mulheres. Bendito é o fruto do vosso ventre, Jesus. Santa Maria, Mãe de Deus, rogai por nós, pecadores, agora e na hora de nossa morte. Amém. Ave Maria, cheia de graça, o Senhor é convosco. Bendita sois vós entre as mulheres e bendito é o fruto do vosso ventre, Jesus. Santa Maria, Mãe de Deus, rogai por nós, pecadores, agora e na hora de nossa morte. Amém. Ave Maria, cheia de graça, o Senhor é convosco. Bendita sois vós entre as mulheres e bendito é o fruto do vosso ventre, Jesus. Santa Maria, Mãe de Deus, rogai por nós, pecadores, agora e na hora da morte. Amém. Glória ao Pai, ao Filho e ao Espírito Santo, como era no princípio, agora e sempre. Amém. Ó meu Jesus, perdoai-me e livrai-me do fogo do inferno. Levai as almas todas para o céu e socorrei principalmente as que mais precisarem da vossa misericórdia. Nossa Senhora do Carmo, rogai por nós. São Padre Pio, rogai por nós. Salve Rainha, Mãe de Misericórdia, vida, doçura, esperança, nossa salve. A vós bradamos os degredados filhos de Eva, a vós suspirando, gemendo, chorando neste vale de lágrimas. Eis a, pois, advogada nossa, esses vossos olhos, misericordiosa nos ouvir. E depois deste desterro, mostrai-nos, Jesus. Bendito é o fruto do teu ventre, ó clemente, ó piedosa, ó doce sempre Virgem Maria. Rogai por nós, Santa Mãe de Deus, para que sejamos dignos das promessas de Cristo. Amém. Foi uma alegria imensa rezar com você este terço. Que Deus te abençoe. Em nome do Pai, e do Filho, e do Espírito Santo. Amém.
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3: Senhor, no silêncio deste dia que amanhece, venho pedir-te saúde, força, paz e sabedoria. Quero olhar hoje o mundo com os olhos cheios de amor, ser paciente, compreensivo, manso e prudente. Quero ver teus filhos além das aparências como tu mesmo os vês, e assim não ver senão o bem em cada um. Deixa meus ouvidos a toda calúnia. Guarda minha língua de toda maldade. Que só de bênçãos se enche o meu espírito. Que eu seja tão bondoso e alegre que todos quantos se achegarem a mim sintam tua presença. Reveste-me, Senhor, com tua beleza. E que no decurso desse dia eu te revele a todos.
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5: Muito bom dia, meu amigo, muito bom dia, minha amiga, que bom, estamos começando o nosso sábado, dia 19 de setembro, hoje de São Januário, hoje de São Teodoro, hoje também dia de Nossa Senhora da Salete. O sangue dos mártires se une ao de Cristo para lavar os nossos corações de toda maldade e confortar-nos sempre.

grande abraço, fico feliz de começar a nossa manhã, que Deus te abençoe, saúde, força, coragem, vida, alegria, para você e todos os seus, que maravilha, estamos aí, né? Vivendo esse dia, e como é bom a gente viver, não é mesmo? Ah, maravilha, eu adoro viver e espero que Deus me dê a graça de viver muitos, mas muitos, muitos anos mesmo. Essa mesma graça eu peço para você. Eu peço para você. Mesmo que você esteja aí em tratamento de saúde, mesmo que você esteja às vezes um pouco cansado, quem sabe até às vezes meio desanimado, mas olha, jogue fora esse desânimo. E, claro, o cansaço, às vezes a gente cura com um pouco de descanso, ou então a mudança também de atividade. Pois bem, ao longo de mais de 50 anos, a igreja no Brasil foi nos ajudando para que pudéssemos ter sempre no mês de setembro, pudéssemos ter uma reflexão em torno de um dos livros da Bíblia. É claro que para este ano a igreja ela nos convida e convida os fiéis a mergulharem no livro de Daniel, desdobrando suas intuições a partir do lema inspirador que afirma que o seu reino jamais será destruído. É lá Daniel 7, capítulo 7, versículo 14. A escolha do livro Daniel ganha relevância especial por se tratar de uma obra nascida num contexto de perseguição e de forte pressão cultural e religiosa. Foi escrito predominantemente dessa forma um pouco mais figurada, onde ao propor a leitura desse livro a igreja nos convida cada cristão a renovar a sua fidelidade a Deus em tempos de incertezas, fragilidades institucionais e transformações culturais aceleradas. As histórias de resistência diária presentes no livro Daniel, as histórias lembram que a coerência cristã se molda nas pequenas decisões diárias, na recusa em dobrar os joelhos diante dos ídolos do poder e da opressão. A afirmação central do livro mostra que o reino de Deus sempre sobressai, sempre prevalece sobre a transitoriedade dos impérios deste mundo, dos reinos deste mundo. Por isso, nada melhor do que cada dia nós tomarmos em nossas mãos a Bíblia que contém a palavra de Deus, lê-la, procurar entendê-la e, claro, se eu leio, se eu entendo, eu vou procurar vivê-la.

Um grande abraço, fico feliz de começar a nossa manhã de sábado. Isso mesmo, é hoje teremos então os batizados da Igreja Matriz às 15 horas, depois às 19 horas teremos a celebração do sacramento do matrimônio do Léo e da Laila. Depois nós teremos também às 19 horas um incluso a celebração da Santa Missa. Mas meu amigo, minha amiga, eu quero dizer que no Brasil a experiência do mês da Bíblia nasceu exatamente no início da década de 1970 e foi exatamente lá e começou em Belo Horizonte, na Arquidiocese de Belo Horizonte, essa experiência pelo desejo de fazer a palavra de Deus um instrumento de formação, de conscientização, de renovação da fé. E a iniciativa, ela obteve logo adesão, né, pelo Brasil afora. Por isso que essa escolha do mês de setembro para esse caminho não ocorreu assim por acaso. É que, em razão da festa litúrgica de São Jerônimo, lá em 30 de setembro, e São Jerônimo foi o grande tradutor da igreja lá do século IV, o tradutor dos textos bíblicos para o latim. Ele imortalizou o ensinamento de que ignorar as escrituras equivale a ignorar o próprio Cristo. Por isso que a celebração de sua memória tornou-se como que um ponto fundamental e quase que uma obrigação de todos nós cristãos, em virtude dele ter feito exatamente esse trabalho tão perfeito e favorecendo com que a Bíblia chegasse até as nossas mãos com muito mais facilidade.

Um grande abraço, meu amigo, minha amiga. Eu fico feliz de começar esta manhã. Deus te abençoe. Eu falei então hoje nós estamos aí, celebrando o dia de São Januário. Ele foi bispo, lá na Itália, e ele é mais conhecido por causa do assim chamado Milagre San Gennaro, ou seja, na festa dele, portanto, hoje, o sangue contido em dois frascos, ele se liquefaz. E os fiéis aguardam esse fato com grande ansiedade, como sinal de bênçãos e de prosperidade, e ainda sinal de paz. Mas hoje também celebramos São Teodoro, de Canterbury, na Inglaterra. Foi organizador da igreja e humorista original, podemos chamá-lo de um grande santo extraordinário. Portanto, alguém que soube cultivar a bondade e, sobretudo, a harmonia com a alegria. E, por fim, hoje invocamos também Nossa Senhora da Salete, que é uma copadroeira lá de Pedras Grandes. É, Pedras Grandes, que daqui uns dias vai vivenciar aí a grande e bonita festa em honra a São Gabriel e também, né, a Nossa Senhora da Salete.

0: E nesta manhã, meu amigo, minha amiga, vamos rezar juntos, então vamos lá. Pai nosso que estás nos céus, santificado seja o vosso nome, venha nosso, o vosso reino, seja feita a vossa vontade, assim na terra como no céu. O pão nosso e cada dia nos dai hoje, perdoai as nossas ofensas, assim como nós perdoamos a quem nos tem ofendido, e não nos deixeis cair em tentação, mas livrai-nos do mal. Amém. Ave Maria, cheia de graça, o Senhor é convosco, bendita sois vós entre as mulheres, e bendito é o fruto do vosso ventre, Jesus. Santa Maria, Mãe de Deus, rogai por nós, pecadores, agora e na hora de nossa morte. Amém. Que a bênção de Deus Todo-Poderoso desça e permaneça, Pai e Filho e Espírito Santo. Amém. Na sequência, meu amigo, minha amiga, na sequência, estamos aí tendo, hoje é sábado, hoje temos algumas informações e depois temos aí a boa música.
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2: Vamos juntos, são 2 horas de muitas informações para você. Acompanhe o Show do Rádio pelo 104.9, através também da live no YouTube e pelo aplicativo Rádios Net.
1: São 7:34. Vamos aos destaques do programa. Ministro André Mendonça afirma ter sido alvo de tentativas de intimidação após retirar o sigilo sobre o caso Master.
2: Fiesc apresenta 88 propostas para o desenvolvimento de Santa Catarina aos candidatos ao governo do estado.
1: Casa Catarina, Prefeitura de Laguna inicia limpeza e preparação de terreno para construção de casas populares em Caputera.
2: Produção agrícola brasileira bate recorde e chega a R$ 920.
1: Unidade avançada do Corpo de Bombeiros no bairro Oficinas já está com 50% da obra adiantada.
2: Greve dos empregados da Caixa continua e mantém 7 agências fechadas na região.
1: No boletim policial, em Tubarão, bairro Oficinas, incêndio em veículo assusta transeuntes e mobiliza Corpo de Bombeiros. Em São Martinho, homem que fazia corte.

0: lote de árvores foi atingido por um eucalipto e teve que ser resgatado pelo serviço aeropolicial. Na rodovia de Santa Rosa de Lima, Rio Fortuna, carro pegou fogo e mãe retirou os filhos antes de o fogo consumir completamente o veículo. Em Bituba, incêndio destrói residência e bombeiros evitam um mal maior. Tudo isso e muito mais daqui a pouco no Boletim Policial.
1: Vamos agora manter contato com Ramon Silveira. Ele traz o seu destaque. Diga aí, Ramon. Bom dia.
2: Bom dia, amigos do Show do Rádio. Circuito do Pedal Sesc Tubarão acontece neste domingo, dia 20. A técnica de turismo e recreação Fernanda Elisa Duarte fala sobre o evento às 8:30 no Repórter Tubar.
0: Vamos agora com ele, Giovanni Martins, e o seu destaque. Bom dia, Giovanni.
3: Bom dia, aplicativo e título nas eleições 2026. Saiba o que precisa ser feito até 3 de outubro. Geração 60+, chefia 32% dos lares brasileiros e enfrenta sobrecarga familiar e informalidade.
1: Contato agora com o Lucas Marques, ele também traz o seu destaque. Lucas, bom dia.
4: Bom dia. Coordenadores da rota do Big Surf trabalham para trazer eventos nacionais e internacionais para a região.
0: Beleza, e hoje tem um papo reto com Haroldo Silva, o Dura, um show de informações para você. O Show do Rádio está só começando.
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0: Vamos então com os destaques de capa do jornal Diário do Sul. Posto dos bombeiros avança. Obras da nova fase no bairro Oficinas, em Tubarão, chegaram a 50% de execução. Uma das novidades, filme Antártida, está em cartaz no cinema. Prejuízo, incêndio danifica dois veículos em Tubarão. Bate-papo, mulheres lançam podcast sobre a vida após os 40. Campanha, Semana do Trânsito, inicia neste sábado. Saúde, unidade de internação é inaugurada no Provida. Tempo, fim de semana deverá ser de chuva e temporais. Copa Santa Catarina, Ercílio Luz enfrenta o Marcílio Dias no sábado em casa. São os destaques do Diário do Sul.
1: Bom, vamos com o Diário Catarinense Datafolha. Lula e Flávio Bolsonaro seguem congelados com 46% e 44% no segundo turno da disputa pela presidência nas eleições. Ainda áudio de Renan Santos a Daniel Borcaro foi criado por IA e não foi vazado pelo Intercept. Mendonça, rejeitação contra aumento do Bolsa Família anunciado pelo governo. Novo valor do Bolsa Família já tem data para ser pago aos beneficiários após aumento de quase R$100. Leilão da Casas Bahia dá última chance para clientes com desconto de até 69% e kit de 25 eletrodomésticos por R$1.400. Datafolha, rejeição de Lula e Flávio, tem empate de 47% nas eleições. E ainda Lula anuncia canetas emagrecedoras no SUS e cobra critério. Se for jovem e saudável, vai malhar, disse ele. São destaques do Jornal Diário Catarinense.
0: Vamos agora aos destaques do Folha Regional. MPT processa Luciano Hang em 30 milhões por suposto assédio eleitoral a funcionários. Incêndio consome residência em Bituba, mas ação dos bombeiros salva galpão vizinho. Sul de Santa Catarina coloca 39 candidatos na disputa pelas vagas na Assembleia Legislativa. Obra do posto avançado dos bombeiros em Oficinas chega a 50% de execução. Homem é resgatado após ser atingido por árvore em acidente de trabalho em São Martinho. Colchão na pista provoca acidente e deixa motorista ferido na BR-101 em Tubarão. Jaguaruna está entre as cidades alvo de operação contra a rede criminosa envolvendo aí o tráfico e comércio de armas. Camerata de Veneza está fará concerto gratuito em Sangão. São os destaques do Folha Regional.
1: Principais jornais que já estão circulando pelo país, iniciando pelo Folha de São Paulo. Lula reajusta o Bolsa Família a 17 dias da eleição. Custo será de 22,7 bilhões. No estado de São Paulo também, há 17 dias da eleição, Lula reajusta o Bolsa Família e fala em dar caneta emagrecedora. No Globo, Lula aumenta o valor do Bolsa Família há 17 dias da eleição. No Correio Brasiliense, reajuste do Bolsa Família acirra campanha eleitoral. No Zero Hora, às vésperas da eleição, o governo reajusta o Bolsa Família em 15%. Piso será de R$ 691. E no Notícias do Dia, Florianópolis amplia as ações de prevenção contra alagamentos.
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0: São 7h41. Bom dia para você que está no trânsito com seu automóvel, a sua caminhonete, o seu caminhão, o ônibus, aí transitando e ouvindo o nosso programa 104.9. É isso aí, você em casa, já preparando o cafezinho, porque hoje é sexta-feira, dia de arregaçar as mangas, ir para o trabalho. Mendonça afirma ter sido alvo de tentativas de intimidação após retirar o sigilo sobre caso Master. O ministro do Supremo Tribunal Federal, relator do caso Master, André Mendonça, afirmou ontem que foi advertido de que sofreria represálias caso levasse adiante as informações que recebeu da PF Polícia Federal. Mendonça quebrou o sigilo do relatório que apontou mensagens enviadas pelo ex-banqueiro Daniel Forcaro ao ministro Alexandre Moraes, desencadeando uma das maiores crises institucionais da Suprema Corte Brasileira. De acordo com o ministro, os alertas aconteceram de forma implícita e explícita, incluindo a possibilidade de ataques contra ele e pessoas próximas. Apesar disso, Mendonça disse que nada tenho a temer e que seguirá cumprindo o seu dever com serenidade e responsabilidade. Em referência ao filósofo alemão, o Schopenhauer, considerando aí os ataques pessoais que tem recebido, Mendonça alegou que para se tentar vencer um debate sem ter razão, estão aí os ataques pessoais contra quem se diverge, e estes são feitos de forma injusta, ofensiva e insultante. Continua o debate em Brasília, né? Este é problema nessa situação e realmente não é nada bom para o país, né? Esta discussão, esse embate no Supremo Tribunal Federal, inclusive, está repercutindo não só aqui no Brasil, como também internacionalmente, Bruno.
1: Bom, 7h44 agora, greve dos empregados da Caixa Econômica Federal continua e mantém 7 agências fechadas na região de Tubarão. Seguem em atendimento, sem atendimento, aliás, as unidades de Jaguaruna, Lauro Miller, Orleans, Braço do Norte, São Gudiero e Capivari de Baixo, além da agência da margem esquerda em Tubarão. Apenas a agência localizada no centro permanece aberta. A manutenção da greve ocorre após uma nova rodada de negociações entre a Caixa e os empregados, que avançou pela madrugada desta quinta-feira. A nova proposta será apresentada aos trabalhadores em assembleias na próxima segunda-feira, dia 21, às 11 da manhã e às 6 da tarde. Até a votação, a paralisação continua. Um dos principais pontos da nova proposta é o Saúde Caixa, que concentra as principais reivindicações dos empregados. A Caixa propõe aumentar de 6,5% para 9% a participação do banco no custeio do plano de saúde a partir de 2027. A proposta também prevê a manutenção do modelo solidário e do pacto intergeracional, sem diferenciação das mensalidades por idade. Outro ponto é a criação de um novo modelo de gestão para o Saúde Caixa, com revisão da governança, da prestação de contas e avaliação de novas fontes de receita. Também está previsto um estudo de alternativas para empregados admitidos a partir de 2018, que possuem regras diferentes para a utilização do plano de saúde durante aposentadorias no programa Super Caixa, com individualização dos indicadores e alterações nos critérios de premiação e acompanhamento. Se o acordo for aprovado, a Caixa prevê para o dia 30 de setembro o pagamento do reajuste salarial da participação nos lucros e resultados e dos valores previstos nos programas de remuneração variável. A paralisação, realizada em 20 de agosto, será abonada sem desconto. Já os dias de greve, em setembro, deverão ser compensados em até 180 dias. A greve nacional começou depois que mais de 90% dos empregados rejeitaram a proposta anterior. Agora, a decisão sobre o encerramento ou a continuidade da paralisação caberá aos trabalhadores durante as assembleias da próxima segunda-feira.
0: São 7h46, obra do posto avançado dos bombeiros em Oficina chega a 50% de execução. A construção do novo posto avançado do Corpo Bombeiros Militar de Tubarão, localizado na rua Anes Goberto, no bairro Oficinas, atingiu a marca de 50% de execução. Retomada em fevereiro deste ano, após um período de paralisação, a obra de mais de 2,2 milhões é considerada estratégica para o reforço da segurança em toda a região da margem direita. O atual índice de construção reflete a soma dos 30% da estrutura erguida antes da pausa, com os 20% de evolução alcançado sob o novo contrato executado pela empresa Aero Construções. Esta fase recente concentrou os serviços mais pesados da engenharia. Atualmente, o canteiro opera com 3 frentes de trabalho simultâneas e a etapa de estruturas de concreto e alvenaria já chegou a 90% de conclusão. No prédio principal, com a infraestrutura bruta devidamente finalizada, os operários iniciam agora a fase de instalações e acabamentos internos. Ao mesmo tempo, na sala multiuso do complexo, os trabalhos estão focados no levantamento da alvenaria faltante e na concretagem das vigas. O projeto contempla ainda uma praça externa que começará a ser construída assim que o trânsito de máquinas pesadas for encerrado no local.
1: Bom, agora 7h49, coordenadores da rota do Big Surf trabalham para trazer eventos nacionais e internacionais para a região. A reportagem é de Lucas Marques.
4: Saudações a você que acompanha a programação da Rádio Tubá. Dessa vez a nossa pauta fala sobre um assunto de grande repercussão recente aqui na nossa região, que é a rota do Big Surf. Um projeto que vem envolvendo o sul de Santa Catarina, que vem trazendo repercussão para essa modalidade esportiva que ganha notoriedade nas praias aqui da nossa região, em Laguna, em Jaguaruna, e esse movimento vem ganhando cada vez mais força aqui na nossa região. Sobre isto, a gente vai falar agora com o Thiago Jacaré, que é um dos idealizadores do movimento de ondas grandes no Brasil e trabalha nesse sentido de coração e promoção do esporte para também ter esse reconhecimento e ter cada vez mais eventos do surf de ondas grandes aqui na nossa região, inclusive com um primeiro encontro de planejamento dessa rota do Big Surf que aconteceu em Laguna no começo do mês de setembro. Thiago, obrigado por atender a Rádio Tubá e pela disponibilidade. Como é que tá por aí? Tudo bem?
5: É um prazer aí, mais uma vez a gente bater esse bate-papo aqui com relacionado a as questões do Big Surf, né? Aqui na região sul do Brasil. Só tenho a agradecer aí, sempre pela parceria, pela divulgação que vocês fazem. E então a gente agora está se dedicando bastante à rota do Big Surf, né, que foi sancionada como lei, né, através do governo do estado, o lei estadual. E um dos protagonistas na época era que ainda foi o Sorato na época, que ele era deputado ainda estadual, né? E a gente conseguiu sancionar a lei e contratamos, pela Big Wave Brasil, contratamos o Sebrae para fazer uma consultoria.

0: juntamente com toda a equipe. E dentro dessa consultoria, a gente agora começou a interagir junto com os municípios, né? Porque a Rota do Big Surf vai ser contemplado com 5 cidades. Tubarão, ela entra como a cidade metrópole, né? E Garopaba, Imbituba, Laguna e Jaguaruna. O primeiro, a gente teve uma apresentação do primeiro trabalho já instrutivo ali junto com a Rota, que foi trazer o campeão mundial Lucas Chumbo numa palestra juntamente com o pessoal da Mormai ali no Faro Shopping Tubarão. E o evento foi um sucesso. Lucas Chumbo é um cara muito querido pelas pessoas, muito conhecido pelo Big Surf Mundial. E esse encontro com ele deu uma abrangência muito grande também já para a Rota. Foi já uma estratégia que a gente montou junto com o Sebrae, né, com a Big Wave Brasil. E agora o outro encontro já foi em Laguna, já montando todo o esquema tático junto com as entidades envolvidas, né? Agora a gente parte para uma modelagem de desenvolvimento, né, de toda a roteirização da rota do Big Surf. E isso vai envolver, a gente vai estar fazendo esse encontro mensalmente, e vai ser justamente para estar alinhando todos os pontos para desenvolver a rota em todos os municípios.
1: Tiago, as belezas naturais, digamos assim, as ondas, as praias, sempre estiveram aqui, sempre facilitaram ao esporte, mas agora, como você falou, é lei, né, sancionada pelo governo do estado, a rota do Big Surf aqui no sul de Santa Catarina. Como é que esse projeto de lei facilitou esse trabalho de vocês, abriu os caminhos, digamos assim, para viabilizar, para divulgar este trabalho que é feito no surf de ondas grandes aqui na região?
0: A gente teve bastante dificuldade durante anos e anos, né, em interagir com o próprio governo, com os municípios, né, porque o surf sofria um pouco essa rejeição, né? Mas hoje a gente tem vários títulos mundiais de surf, somos campeões olímpicos, somos campeões mundiais de ondas grandes no Big Surf, temos o recorde, né? Já tivemos o recorde da maior onda do mundo com o Rodrigo Coxa. Então o surf hoje está bem assim. Hoje ele tem um chamativo diferenciado, entendeu? Ele conseguiu propagar na cabeça, a gente conseguiu ajudar também um pouco para esse entendimento, né? Que é um esporte saudável, né? A maioria dos surfistas todos trabalham esse lado socioambiental, gostam bastante da natureza, são pessoas bem ecologicamente corretas, entendeu? Então, eu acho que tipo assim, a rota do Big Surf tem essa união dessas pessoas e foi criada para justamente fazer os municípios e o próprio governo do estado acreditar, né, nesse potencial que a nossa região tem, porque somos rodeados por uma região toda litorânea, né, com boas praias, são as melhores, praticamente uma das melhores praias do Brasil são aqui em Santa Catarina e estão dentro da rota do Big Surf. E o legal é que cada cidade dessa tem um diferencial, tipo Jaguaruna é o epicentro, digamos assim, né? Tem a maior onda do Brasil. Praia do Cardoso, que é no Farol de Santa Marta, já é palco consolidado dos eventos brasileiros de ondas grandes. Em Imbituba, hoje a gente tá aqui, tá até o Reinaldo tá aqui do meu lado, que faz parte da Big Wave Brasil. A gente está aqui em Imbituba, uma reunião com o prefeito, justamente para falar da rota, para falar dos eventos aqui, porque Imbituba é conhecida também no cenário do surf nacional, já foi etapas do Mundial de Surf, já foram realizadas aqui, tem ondas grandes. Garopaba, Praia da Silveira, Garopaba, que hoje já é a capital do surf, né, em Santa Catarina, né? E o que acontece? Garopaba tem a Praia da Silveira, que é muito famosa por suas ondas grandes, com os ventos sus que dão ali, que cada praia tem uma direção de ondulação, com vento, né? E tipo, o Cardoso quebra com o vento nordeste, Silveira quebra com o vento sul, então tem esses diferenciados. A Laje da Jágua tem que ser um dia sem vento. Então a rota do Big Surf veio para facilitar essa unificação, entendeu? E também para a gente poder fazer os municípios e o governo do estado acreditar e investir também, né? Porque é um projeto que vai gerar turismo, né? Tá engrandecendo o esporte e a gente está conseguindo dar uma visibilidade muito legal a nível nacional e a nível mundial para nossa região.
1: Tiago, a gente que acompanha mais de perto vê que a repercussão aumentou nos últimos anos com os eventos em Bituba, como você falou, com a etapa de mundial, a Laje das Águas sempre nas manchetes, a Praia do Cardoso em Laguna também sempre repercutindo com os eventos. A ideia de vocês é trabalhar junto às autoridades, prefeituras, governo do estado, para quem sabe trazer mais eventos, movimentar mais as praias da região nesse sentido com os eventos do surf. É possível termos mais eventos aqui na região?
0: Sim, então, a gente tá com um contato muito próximo junto com a FESPORT, que tá nos ajudando bastante, né? O governador de Santa Catarina hoje respira Big Surf, ele sabe o que é Big Surf, ele sabe da Laje das Águas, ele sabe desses eventos que estão acontecendo, então isso é importante. E os prefeitos também dos municípios agora tem uma nova geração também que tem mais essa capacidade de essa noção de saber que é uma pérola para nossa região, o Big Surf, entendeu? Então, a gente tem, além do que já está consolidado, que é o evento da Praia do Cardoso, que virou palco nacional do Campeonato Brasileiro de Ondas Grandes, a gente está agora com a intenção de abrir Silveira, em Garopaba, uma etapa oficial, em Bituba. Estamos hoje aqui já para conversar com o prefeito Peninha, que é surfista também e gosta bastante do surf, e Jaguaruna esse ano com o Mundial de Ondas Grandes. Então a gente está praticamente com as quatro praias, né, as quatro cidades que tem praias da Rota do Big Surf, já com eventos programados que podem entrar no calendário do ano que vem. Tem um sonho também de a gente realizar um evento com os Gigantes de Nazaré, que hoje é uma das maiores mídias especializadas de Big Surf do mundo, a maior mídia especializada de turismo da Europa, e a gente fazer um evento com eles também na Praia do Cardoso de Toim. Já foi discutido bastante isso com o prefeito de Laguna, com o Preto Cripa, que é bem parceiro também do Big Surf. E então a gente está com uma série de projetos que agora falta o investimento, mas os municípios já estão aportando, estão acreditando nesse potencial. A gente quer criar também um prêmio voltado para as ondas de Santa Catarina, isso tudo dentro da Rota do Big Surf. E dentro da Rota do Big Surf, o próprio projeto que visa tornar Jaguaruna como cidades irmãs de Nazaré, lá em Portugal, que a gente já protocolou, já fomos atrás, ainda não conseguimos desenrolar isso, porque uma hora pega a política lá, outra hora pega a política aqui, e a gente tem que fazer nesse meio termo, porque senão gera conflito. E a própria Rota do Big Surf já está em desenvolvimento com a FECA Surf, para logo que passar agora toda essa movimentação política que está acontecendo, a gente já cair para cima para tirar esse projeto também do papel, porque é um projeto que vai dar muito retorno também para nossa região. E a gente quer levar a Rota do Big Surf lá para Nazaré, para Portugal, para expandir esse projeto, para ter uma base lá do Big Surf brasileiro, para levar os atletas de Santa Catarina para estar representando o Big Surf a nível internacional. Então já tem bastante projetos, estão já tipo bem marcados, entendeu? Agora só falta a gente executar. E a gente está conseguindo. O legal é que agora a gente consegue os aportes e a gente consegue desenrolar melhor todos os projetos que estavam ali parados e uns que já estão em andamento também.
1: Legal, legal ouvir esse relato, o apoio do poder público ao surf de ondas grandes, a repercussão que isso traz aqui para nossa região. E é impossível falar dessa modalidade, Thiago, sem falar da Laje da Jágua, né? É um presente, digamos assim, que a natureza deu aqui para nossa região, com repercussão, com um projeto de lei nacional para ser reconhecida, né, como a capital das ondas gigantes. A Laje da Jágua é um presentaço da natureza aqui para nossa região, né?
0: A gente trata a Laje das Águas como o diamante do projeto, né? Por quê? Porque a Laje das Águas colocou Jaguaruna pro mundo e levou também, leva também a região, leva o estado, entendeu? E hoje tem uma representação a nível nacional. Ela representa o Brasil no Big Surf. É a capital nacional da maior onda do Brasil, né? Foi sancionada a nível federal. por lei, e isso foi um projeto que foi bem encabeçado ali pela BWB junto com as pessoas envolvidas. Teve muita gente, né, que vestiu a camisa ali, que protagonizou esse projeto. E como ela é a diamante ali, por que que ela é a diamante? Porque é a maior onda, é a onda que tem um potencial diferenciado de todas as outras ondas do Brasil. Por quê? Porque ela tem tamanho acima do normal, tipo, acima do, tipo, quando o Cardoso tem 5 metros de onda, a Laje tem 10, 12, entendeu? E se quando pegar um Cardoso de 6, 7 metros de onda, a Laje pode ter 15, 17, 20 metros de onda, entendeu? Então, através de estudos, a gente já sabe desse potencial, já foi feito um estudo oceanógrafo na Laje da Jaguaruna, que foi feito com batimetrias, foi analisado bastante a pressão oceânica, com maior período, com maior ondulação, e foi constatado, ela vem de uma profundidade de 40 metros para 2 metros, né? Então ela é muito rasa, e com uma magnitude de um swell muito grande, a gente pode ter ondas ali passando os 20 metros, e foi feito um estudo que comprova isso, entendeu? Então é o nosso diamante, é por isso que ela foi escolhida para sediar a etapa do Mundial de Ondas Grandes. O período, a gente está com o evento aberto agora até 30 de novembro, abriu em julho. A Jaguaruna vai receber os maiores atletas de ondas grandes do mundo, né? Tem uma lista recheada com caras com bastante nome no Big Surf, né? Vamos ter mídias internacionais também fazendo cobertura. A gente fechou com a Surfer, que hoje é a maior mídia a nível mundial relacionada ao surf, né? Tem uma vem uma equipe muito grande também da Califórnia para estar fazendo toda a cobertura do evento. Então é um evento, vai ser um evento diferencial, porque nunca aconteceu um evento de Mundial de Ondas Grandes no Brasil, entendeu? Então, como vai ser a primeira vez, também tem toda essa, né, esse charme, assim, essa apreciação de ser a primeira vez uma etapa de um Mundial de Ondas Grandes no Brasil. E a gente foi escolhido entre tantos, podia ter sido Nazaré, podia ter sido no México, podia ter sido no Havaí, e o Brasil foi escolhido, justamente por esse potencial que a Laje da Jágua tem, esse diferenciado.
1: Thiago, sobre este assunto, a rota do Big Surf aqui na nossa região, o trabalho que vocês vêm realizando, reuniões com as gestões municipais, alguma informação que não repassamos e você gostaria de trazer à audiência da Rádio Tubá, microfone à sua disposição.
0: A gente agora tá bem empenhado com todos os projetos para serem executados na região, né? Recém realizamos a etapa do Campeonato Brasileiro de Ondas Grandes, abrimos o Mundial com o período de espera, estamos inserindo bastante os trabalhos dentro dos municípios com a rota do Big Surf. Agora a gente tem reuniões de planejamento para o próximo mês que vem, entendeu? E essas reuniões estão sendo feitas em Lagunas, e a gente convida todas as secretarias de turismo. Já estamos em desenvolvimento muito forte com a rota do Big Surf, envolvendo o setor empresarial também, convidando o setor comercial para estar interagindo, porque a gente quer desenvolver todo um catálogo e mostrar, né, pros turistas os pontos que a gente pode estar usufruindo para a prática do Big Surf. E também, não só a rota do Big Surf, ela não vai falar só de Big Surf, não vai trazer só algo em benefício ao Big Surf, ela vai trazer os outros esportes paralelamente, entendeu? E a ideia é trazer o turismo para conhecer a praia, mostrar a rota do Big Surf, vai mostrar só citar um exemplo, vamos pegar a Jaguaruna. A rota do Big Surf vai mostrar o chuveirão, a lagoa, o sambaqui, a cidade. E daí ela vem com um complemento, que é o principal, que é a Laje da Jágua, claro, com o Big Surf. Mas então isso vai ser protagonizado em todos os municípios, entendeu? A gente vai criar um catálogo. Isso já está sendo desenvolvido. Os próximos passos agora também, dentro da roteirização, é que a gente está fazendo, desenvolver esses projetos já para serem executados a partir de 2027. Por isso que hoje a gente está aqui em Bituba, já protagonizando uma reunião com Peninha, que é muito parceiro do surf, do Big Surf, já para dar os próximos passos, porque a gente quer já abrir ano que vem já uma etapa aqui em Bituba. Garopaba está bem consolidado também, então a projeção junto com o Serginho, que é grande parceiro, que é o secretário de turismo lá, já está bem encaminhado. Então estamos protagonizando momentos que com certeza para o ano que vem vão trazer muito turismo e benefício para a nossa região.
1: Muito bem, Thiago, obrigado pelas informações, parabéns pelo trabalho seu e de toda a turma da rota do Big Surf, do Big Waves Brasil. Seguiremos acompanhando, sempre divulgando esses trabalhos aqui na Rádio Tubar. Um abraço, viu, meu amigo?
0: Valeu, Messi, abraço, grande abraço.
1: Conversamos com Thiago Jacaré, que é um dos coordenadores e idealizadores do movimento de ondas grandes no Brasil. Esse trabalho do surf, agora com a rota do Big Surf sancionada aqui em Santa Catarina, 5 cidades aqui da região da Amorel, esse trabalho que vem evoluindo com reuniões com a gestão pública para que tenhamos mais eventos de ondas grandes, do surf de ondas grandes aqui na região sul de Santa Catarina e na nossa Amorel. Informações que você ouviu na reportagem da Rádio Tubá.
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3: As informações foram repassadas pelo Roberto. Atendimentos adultos na emergência foram 211 e no pronto atendimento 29. Atendimentos pediátricos na emergência 30, no pronto atendimento 3. Nascimentos foram 6, 3 meninos e 3 meninas. E 4 óbitos, infelizmente, foram registrados nas últimas horas.
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4: São 8h07. Vamos então com as ocorrências do Centro Policial das últimas horas. Começamos por um acidente que o carro explodiu. Motorista retirado de carro antes de veículo explodir da SC-114. Um acidente envolvendo 3 veículos deixou um homem de 45 anos gravemente ferido na SC-114 em Painel, na Serra de Santa Catarina, no fim da tarde ontem. Após a batida, um dos veículos pegou fogo e chegou a explodir, segundo relatos repassados aos bombeiros. O acidente aconteceu por volta das 4h43 da tarde. Equipes do Corpo de Bombeiros Militar de Lages do SAMU e o helicóptero Águia 4 foram acionados para atender a ocorrência. De acordo com os bombeiros, um caminhão estava parado no estacionamento quando foi atingido na traseira por um Fiat Strada. Com impacto, a caminhonete também bateu em um Volkswagen que seguia no sentido contrário. O motorista da Strada era o único ocupante. Ele foi retirado do veículo por populares antes do incêndio e levado às margens da rodovia. Poucos depois, segundo relatos, a caminhonete sofreu uma explosão. No Copom, Centro de Operações da Polícia Militar, registro de atendimento, cumprimento de mandado de apreensão de do adolescente em Braço do Norte, Rio Bonito, ontem por volta das 9h da noite. Ontem, a Polícia Militar cumpriu um mandado de busca e apreensão contra um adolescente de 17 anos no bairro Rio Bonito, em Braço do Norte. A ordem judicial era referente a atos infracionais ao crime de tráfico de drogas. Após informações sobre o possível paradeiro do adolescente, os policiais realizaram diligências e o localizaram nas proximidades de um estabelecimento. Durante a abordagem, nada de ilícito foi encontrado. Diante dos fatos, o adolescente foi apreendido e encaminhado à Delegacia de Polícia Civil para os procedimentos cabíveis. E atenção, incêndio destrói residência e bombeiros evitam que fogo atinja galpão. O Corpo de Bombeiros Militar de Santa Catarina atendeu a uma ocorrência, um incêndio em uma residência na tarde de ontem na Rua dos Coqueiros, no bairro Sambaqui, em Imbituba. Quando as equipes chegaram ao local, cerca de 15 minutos após o acionamento, a casa já estava completamente tomada pelas chamas. Os bombeiros iniciaram o combate e também concentraram esforços na proteção das construções próximas. A atuação das guarnições impediu que o fogo atingisse um galpão de aproximadamente 400 metros quadrados, onde estavam armazenadas peças e máquinas. A estrutura foi preservada e o incêndio ficou restrito à residência. Após controlar as chamas, os bombeiros realizaram os procedimentos necessários para garantir a complexa extinção do fogo. Mãe retira filhos de carro segundos antes de veículo ser tomado por chamas. Uma mãe conseguiu retirar os três filhos de dentro do carro pouco antes de o veículo ser completamente destruído por um incêndio no trecho entre Santa Rosa de Lima e Rio Fortuna. Segundo a motorista, o veículo apagou repentinamente enquanto ela dirigia. Logo depois, ela percebeu uma tremedeira no volante e ouviu um estouro. Com a ajuda de uma pessoa que parou para prestar socorro, conseguiu retirar as crianças rapidamente. Foi um susto muito grande. Estava eu e mais três crianças no veículo, contou ela, incluindo um bebezinho. Só deu tempo de tirar as crianças com a ajuda de uma pessoa que parou para nos socorrer, relatou a mãe. O bebê estava dormindo no bebê conforto quando a situação começou. Diante das chamas, a prioridade foi retirar as crianças do veículo. O corpo de bombeiros de Braço do Norte foi acionado, mas quando chegou ao local, o veículo já estava sendo completamente destruído pelo fogo. Homem é atingido por árvore e levado de helicóptero ao hospital. Um homem de 42 anos precisou ser resgatado por uma equipe aeromédica após ser atingido por uma árvore durante um trabalho de extração de eucaliptos em São Martinho. O acidente aconteceu na manhã de ontem. A aeronave do serviço aeropolicial SAER, com a equipe do SAMU aeromédico, foi acionada por volta das 10 horas para atender a ocorrência. Segundo as informações divulgadas pelas equipes de socorro, a vítima sofreu um trauma após ser atingida pela árvore enquanto trabalhava na área de plantação. O caso ocorreu, inclusive o homem recebeu atendimento ainda no local e foi estabilizado antes de ser retirado da região onde ocorreu o acidente. Na sequência, ele foi transportado de helicóptero até aqui, Tubarão, para o Hospital Nossa Senhora da Conceição para avaliação e continuidade do atendimento médico. Não foram divulgadas informações atualizadas sobre o estado de saúde do trabalhador. Carro pega fogo e chamas atingem outros veículos no bairro de Oficinas. O incêndio em um carro estacionado mobilizou equipes do Corpo de Bombeiros e da Polícia Militar na tarde de ontem no bairro Oficinas, aqui em Tubarão. As chamas se espalharam e também atingiram um segundo veículo que estava estacionado na via. Ninguém ficou ferido. A ocorrência foi registrada por volta das 3h20 da tarde na rua Tereza Cristina, nas proximidades da passagem de nível da rua Laguna do Facilita Tubarão. Segundo o Corpo de Bombeiros Militar, o fogo começou em um dos automóveis estacionados e se propagou para o veículo que estava à frente. Informações apuradas no local indicam que o primeiro carro pertencia a um servidor da Prefeitura de Tubarão. Pouco depois de o veículo ser estacionado, as chamas teriam começado na região frontal do automóvel. Os bombeiros informaram que, até o momento, não há elementos suficientes para determinar oficialmente o que provocou o incêndio ontem à tarde no bairro de Oficinas. Foram essas as ocorrências do Centro Policial das últimas horas aqui no Show do Rádio.
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4: São 8h14, Show do Rádio, manhã de sexta-feira. Queremos mandar aqui um bom dia especial. Alô, tio Benjamin, aí no KM 63, fazendo cafezinho e o rádio sintonizar 104.9. Toda a família, tia Tereza do Dedé, saudoso Dedé, também a Tatiana, sempre acompanhando. Alô, Maria, Caetano, as filhas, as netas, sempre ligadas conosco. Também quero mandar aqui um bom dia especial para a Nazaré. Eu dei carona para ela no último domingo, né? Fui no fim de semana lá no 63, ela estava em direção aí na rodovia, dei carona a Nazaré, a Dida, Pedrinha, o filho da Nazaré, todo mundo acompanhando, a gente agradece o carinho da atenção da audiência. Alô, Voli da Pedra, toda a família, também a dona Zuma, mãe do Voli, sempre ligados conosco. Intervalo, show do rádio, volta já.
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4: São 8:20, show do rádio, manhã de sexta-feira. Nós vamos agora acionar ele, Ramon Silveira, com o trânsito. Previsão do tempo. Depois é que o Ramon, né? Previsão do tempo antes.
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6: Sexta-feira, com previsão de aumento de nebulosidade em partes do estado devido à formação de áreas de instabilidade. Até o final da noite pode chover em pontos isolados, principalmente do setor oeste. Neste sábado, essas instabilidades se espalham pela nossa região e aumenta bastante a possibilidade de chuva, inclusive com risco de temporais. O volume acumulado em alguns municípios pode resultar em alagamentos ou até mesmo enxurradas. O mesmo cenário de tempo instável está desenhado para a nossa região, pelo menos até segunda-feira. Até lá, em vários municípios, o volume de chuva acumulado pode superar facilmente os 100 milímetros. O tempo só melhora a partir de terça-feira, no dia 22, com a chegada da primavera no hemisfério sul. A temperatura máxima hoje não passa de 24 graus. A mínima na próxima madrugada chega a 17 graus. Em Morro da Fumaça, Morro Grande, Orleans, Paulo Lopes, Rancho Queimado e Tubarão. Daniel Panobianco, da agência PD Radar, com exclusividade para a Tubai FM.
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4: Agora sim, vamos com ele, Ramon Silveira, e o repórter Tubá, o trânsito, né? E o repórter Tubá no trânsito.
7: Vamos lá então, Bruno Antônio Bento, amigos do Show do Rádio. Nós temos aqui no boletim de trânsito, nós temos a rua Anita Garibaldi, está com reparos aí, né? Atenção, obras na rua Anita Garibaldi, temos aí reparos, temos também, neste momento, o trânsito bem movimentado na rua Luiz Martins Colasso. Rua Luiz Martins Colasso. Ainda temos via interditada na Januário Alves Garcia. Está com manutenção de obras. Temos o trânsito bem movimentado aqui na escola João Teixeira Nunes, ali no bairro Morrotes. Muito movimento também em frente. Filas em frente ao 5º Batalhão da Polícia Militar, na extensão da Rua São João, bairro São João em Cocesa. Também temos o trânsito na Rua Mário Mendonça, trânsito parado, anda um pouquinho, lentidão. Trânsito também moderado na Rua Silvio Búrigo, oficinas com Monte Castelo. E ainda, visualizando aqui, já falei da Rua Luiz Martins Colasso, trânsito mais adiante na Rua Antônio Wilze, trânsito bem movimentado ali. Na Januário Alves Garcia, também a Januário Alves Garcia, estamos aí com obras, trânsito interditado ali. Na Januário Alves Garcia, um trecho. Ainda na Expedicionário José Pedro Coelho com Antônio Wilson, trânsito bem movimentado, muitos carros passando agora, filas, inclusive na entrada da Ivane Freta Moreira. Na Padre Nóbrega com a Rua Uruguai, na entrada da Ponte Paulinho Mai. E ali, na Ivane Freta, repetindo, tem lentidão no acesso norte da marginal da BR-101. Tá certo? Tem via interditada, Rua Vereador João Prachetes. Falei de trânsito, volto com vocês aí no estúdio.
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3: Ok, valeu, Ramon, obrigado pelas informações. 8:25 agora. Bom, a nossa região está sob o alerta, né, do El Niño, e constantemente a gente traz aqui notícias sobre chuvas, tempestades, estragos dos vendavais. Tivemos recente ali na região da Grande Florianópolis também muito prejuízo em relação a granizo. A grande questão que fica é o nosso patrimônio, aquilo que a gente construiu com tanto suor, a casa, a empresa, o carro, está preparado para essas surpresas da natureza? Bom, para nos ajudar a entender como se proteger e blindar o nosso futuro, a gente convidou e estamos recebendo aqui no estúdio as gerentes da agência do Sicoob Credivale, aqui de Tubarão, a Laís Gonçalves e a Aline Santos Teixeira. Bom dia, sejam muito bem-vindas, tudo bem?
9: Bruno, Antônio, ouvintes da Rádio Tubá e também em especial aos nossos cooperados, né? 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
10: Bom dia a todos, Bruno, Antônio, obrigada por nos receberem aqui no espaço, na casa de vocês. E como a Laís falou, né, o El Niño é um tema muito atual, que trouxe e traz ainda muita preocupação para nós. Estamos apenas no início desse ciclo. Sim. E falar sobre a prevenção é um sinônimo, né, de tranquilidade no futuro. Então a gente veio conversar um pouquinho sobre isso hoje.
3: Bom, para a gente começar a contextualizar então, né, como o Sicoob tem percebido essa movimentação na nossa região, o cooperado, ele tem procurado mais informações diante desse cenário climático a fim de proteger então o seu patrimônio?
10: Sim, com certeza. Antigamente as pessoas, elas viam o seguro como uma forma muito mais distante, como algo que servia somente nas grandes capitais, né? E até os eventos climáticos mais severos, eles não faziam tanto parte da nossa realidade. E hoje o seguro, ele virou uma necessidade básica de planejamento familiar e financeiro. Nós estávamos há pouco ainda aqui conversando um pouquinho sobre isso, porque o cooperado, ele entendeu, né, que o seguro, ele realmente, que o teu patrimônio, é difícil fazer a recomposição desse patrimônio em caso de perda. Então, se a gente pensar em um sinistro com a nossa residência, por exemplo, quanto tempo que nós levaríamos, né, para ter o aporte financeiro para reconstruir a nossa casa. E o cooperado também entendeu que a cooperativa, ele não está do lado dele apenas na hora de investir, de fazer um crédito, mas também na hora e principalmente na hora que ele precisa de mais amparo.
4: Beleza. É a essência do cooperativismo em ação. A união para proteger uns aos outros. Vamos começar então falando da base, que é a nossa casa, a nossa base. Quando a gente ouve o alerta de vendaval ou tempestade forte, a primeira preocupação é: será que o telhado vai existir? Será que não vai alagar tudo? Como o seguro residencial empresarial do Sicoob atuam nesses momentos de crise provocados pelo El Niño?
9: Então, essa é uma preocupação que acontece em todas as casas, né? Quando vem essas previsões assustadoras, nós ficamos pensando, né? O quanto o meu patrimônio está em risco nesse momento. E é justamente para isso que o seguro do Sicoob existe, para oferecer essa paz de espírito, né? 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O seguro residencial do Sicoob, ele foi desenhado justamente para atender esses potenciais problemas, né, que podem acontecer na nossa residência. E ao contrário do que muitas pessoas pensam, ele não cobre só roubo e incêndio, por exemplo. Ele também cobre vendaval, quebra de vidro, raio, alagamentos, que é um sinistro que tem um risco grande de acontecer aqui na cidade, né? Nós já tivemos aí muitos casos e sabemos que com El Niño esse risco se agrava, então são muitas coberturas além do que nós somos acostumados a ouvir, né? Algo realmente para trazer tranquilidade para o nosso cooperado.
3: Pois é, a gente já vai entrar na questão do seguro veicular também, né? Mas eu conversava com vocês em off aqui, o seguro de vocês, ele é todo personalizável, né? Então depende muito do tipo de imóvel, do valor que ele tem, você pode escolher os serviços também que ficam disponibilizados. Fale um pouquinho mais sobre essa escolha que o cidadão cooperado ele pode ter.
9: Então, o seguro residencial, ele é totalmente personalizável de acordo com a preocupação do nosso cooperado. Uhum. Então, é muito comum que chegue um cooperado na agência e ele... Ai, Laís, eu tenho dificuldade, eu tenho uma preocupação com destelhamento, porque a minha casa tem a estrutura de madeira, talvez, ou eu estou numa área que está mais exposta a vendavais. Então, nós conseguimos personalizar para que essa cobertura seja uma cobertura mais importante naquela cotação. Ah, não, no meu caso, eu preciso de uma cobertura que me dê tranquilidade em alagamento. Ou melhor, danos elétricos, né? A gente estava até conversando, né, Bruno? Danos elétricos é uma cobertura muito importante e muito comum nós precisarmos, né? Acontece uma trovoada, uma queda de energia, eu queimo eletrodomésticos, aparelhos eletrônicos, né? E tudo isso pode ser amparado pelo seguro do Sicoob. Então, ele é muito mais usual do que nós imaginamos.
3: Além dos sinistros, né, dos incidentes que podem ocorrer, tem a questão dos serviços também que entram nesses pacotes também, né?
9: Exatamente. Dentro do seguro do Sicoob, além dessas coberturas, né, que nós determinamos valor de cobertura para cada uma delas, nós temos a assistência, que é um amparo para necessidades que nós sabemos que vai ocorrer. Então, nós temos assistência para limpeza de caixa d'água, limpeza de aparelhos como o ar-condicionado, por exemplo, limpezas de calha, coletor de entulho, né, caso necessite, por conta de algum sinistro, até mesmo cobertura para aluguel. Então, se a minha casa, por algum evento, ficar imorável, vamos dizer assim, né, eu não conseguir mais ficar ali até ela ser recuperada. Nós temos cobertura para aluguel, inclusive.
3: Beleza. Bom, um sinistro, um evento climático severo, ele pode acontecer a qualquer momento. O cidadão pode ser apanhado de surpresa fora de casa também, né? Tá no seu carro, sei lá, dá uma chuvarada de granizo, como eu falei aqui, aconteceu há semanas atrás ali na região da Grande Florianópolis. Vocês têm opções boas também de proteção veicular, né?
10: Sim, Bruno. O que acontece, que nós sempre comentamos, o carro hoje, ele não é mais um luxo que nós temos à nossa disposição, ele é uma necessidade. Nós precisamos dele para o trabalho, nós precisamos dele para levar filho da escola. As necessidades são muitas. Eu sempre falo, tu acordar de manhã e teu carro não está na garagem, né? Que nem aquele dia que o carro não pega, já gera todo um transtorno. Imagina acontecer um evento, uma fatalidade, e tu ter que ficar sem o teu veículo por 7, 15 dias, às vezes um mês. Então, o seguro veicular do Sicoob, ele oferece uma cobertura completa, então vale ali para as colisões, o roubo, o furto, o incêndio e também para esses casos de evento climático, que às vezes cai uma árvore em cima do carro, você precisa ali de um socorro de um mecânico, você precisa de um socorro do guincho. Então a ideia é que se acontecer, seja na estrada ou seja na garagem, que o teu carro ele esteja amparado, que tu tenhas essa, vamos dizer, essa acolhida, né? De saber que tu tem suporte. Quando a gente sofre algum tipo de acidente, algum evento, sempre vem a cabeça, né? Ah, eu tenho seguro. Então, te traz aquela tranquilidade. Só quem já passou por isso sabe o que que é. A hora que tu encosta o carro, vê assim, não, tô bem. Ah, eu tenho seguro. Então, eu posso ficar tranquilo. É uma sensação maravilhosa. Ou como então, diz a Laís, ninguém quer usar.
3: Ou então, mas acontece o contrário, né? O cidadão, ele poderia ter feito e não fez. Olha, se eu tivesse feito, né?
10: Vem toda uma dor de cabeça.
3: Não ia me dar uma dor de cabeça tão grande quanto agora tem que resolver, né? E não tem um seguro para me amparar, né, Antônio Bento?
4: É verdade, na sequência aí, protegemos a casa e o carro, mas nos últimos anos houve aí um boom na nossa região de investimentos em sustentabilidade, especialmente com a instalação de painéis de energia solar. Só que esses painéis ficam totalmente expostos ao tempo, bem na mira de granizo mais forte ou vendaval. E o Sicoob tem solução específica para isso?
9: Com certeza, Antônio, esse é um ponto fundamental, né? Muitas pessoas investiram na energia solar para economizar, uhum, né, energia, economizar luz e ajudar no meio ambiente também, que é algo que conecta muito com o Sicoob, né? É um patrimônio de alto valor, mas, como você falou, ele está realmente exposto a eventos climáticos, especialmente vendavais e granizo, né? Então, o Sicoob, pensando nisso, tem essa cobertura. Nós temos um seguro especial para placas de energia solar, né? Então, para fazer a cotação dele, nós precisamos apenas entender qual que é o volume, né? Quantas placas e tudo mais. O orçamento já é suficiente. E também é possível incluir a cobertura dessas placas no seguro da residência. Então, se eu tenho o seguro da minha casa, nós estendemos essa cobertura para que

0: olhar com muito carinho destinado a esse povo também que está, enfim, com essa possibilidade, né, das suas plantações, enfim, de algum evento climático severo também, trazer muito prejuízo a eles, vocês protegem de certa forma também, né?
1: Sim, o que acontece agora, né, principalmente com o produtor rural, El Niño, ele trouxe essa preocupação de forma mais elevada, porque o produtor, ele literalmente, ele pega o dinheiro dele e ele enterra na terra, né, e espera aí 6, 8 meses para poder retirar esse valor. E fica totalmente vulnerável ao tempo. Então, o seguro do Sicoob, ele é um aliado para esse risco, porque a gente sabe que o produtor, ele depende daquela safra muitas vezes, então aquilo ali significa a continuidade ou a paralisação do seu negócio, porque tu ter um sinistro com uma safra inteira realmente pode prejudicar o teu fluxo de caixa. E o seguro, ele acaba trazendo essa proteção contra o granizo, a geada, ventos fortes ou às vezes secas muito prolongadas, que também é um outro viés que às vezes acontece com fenômenos como o El Niño. E dependendo da modalidade, até as benfeitorias da propriedade a gente consegue dar essa proteção também. Então, quando o produtor, ele está segurado, ele consegue garantir a segurança financeira da família, porque ele sabe que ele vai, se acontecer um sinistro com a lavoura, ter dinheiro para repor o seu caixa e poder também fazer a produção do ano seguinte, senão a próxima produção também fica comprometida, né? Se tu não consegues ter essa reposição financeira. E essa segurança faz com que o produtor também se sinta seguro em fazer a sucessão familiar, porque em muitos momentos nós temos esse sentimento que o produtor tem uma preocupação, né, em transferir isso para o seu filho, né, para as próximas gerações, porque ele sabe dos riscos que estão envolvidos no seu modelo de negócio.
2: Beleza, é uma gama completa de soluções, esta é a realidade, né? Ou seja, o Sicoob cuida de ponta a ponta da telha da nossa casa, do painel solar, enfim, passando por carros nas estradas e tudo mais. Agora, o Sicoob desmitifica isso, mostrando que o cooperativismo busca mesmo equilíbrio, né, para a solução desses casos, né?
3: Esse é o grande diferencial do Sicoob, Antônio, que é uma instituição financeira cooperativa, né? Diferente dos bancos tradicionais, o nosso objetivo não é o lucro pelo lucro, mas sim o desenvolvimento socioeconômico dos nossos cooperados e da comunidade onde nós estamos inseridos, né? Isso se reflete nos nossos seguros, porque nós trabalhamos com preços muito justos, planos personalizados, como eu já falei, que cabem realmente no bolso do cooperado. Se não couber, a gente dá um jeitinho, né? Acima de tudo, com atendimento humanizado, né? Porque nós sabemos o valor do seguro quando nós precisamos dele. Não adianta de nada eu ir lá, faço um seguro, tá? E quando eu preciso, quem me atende? Quando eu preciso, eu falo com quem? Ou se eu falo, demora muito, ou se eu preciso, porque é no momento que a pessoa está mais frágil, que ela está mais precisando de ajuda, né?
2: E a equipe está sempre pronta para atender.
3: Sempre pronta para atender. Esse é um dos nossos grandes diferenciais, né? O cooperado, ele entra em contato conosco, ele não fala com um robô. Ele fala com alguém que ele conhece da comunidade, ele fala com o gerente da agência que já entendeu a história, já entendeu a importância, sabe por que que ele contratou aquele seguro, né? Então, seguro, nós oferecemos sim preços maravilhosos, mas não é apenas isso que nós oferecemos. É realmente uma parceria para que o cooperado, ele possa contar conosco, não só nos bons momentos, né? Mas também quando a barriga doer, vamos dizer assim.
0: Bom, para quem ainda não tem nenhum tipo de seguro, né, feito com vocês, como é que faz para fazer uma cotação? Até um ouvinte faz um questionamento aqui no WhatsApp, né? Eu não sou cooperado do Sicoob, mas eu posso, mesmo assim, contratar um seguro de vocês, tanto veicular, quanto residencial, quanto rural, quanto dos painéis de energia solar também ou não?
1: Pode, o cooperado pode nos buscar em uma das nossas agências. 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E quando nós temos essa troca, nós conseguimos entender o produto que realmente atende o cooperado, o que faz sentido, as coberturas que fazem sentido para você. 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
1: Uhum. Você falou que quem não pode ir até a agência pode entrar em contato aí nas redes sociais, ou seja, do banco, né?
0: Isso.
1: A pergunta é a seguinte: as agências estão localizadas onde aqui em Tubarão?
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2: Perfeito, então, para quem não tem nenhum vínculo com vocês ainda, não é cooperado, tendo interesse, pode contratar então os seguros, daí passa a ser cooperado também, né? Ter acesso aos serviços.
0: Já conversamos e apresentamos aí todas as soluções, tenho certeza que ele indo à cooperativa, vamos encontrar mais soluções aí para atender ele.
1: Quem tem patrimônio tem que ter seguro.
0: Quem pensa na proteção do,
1: claro,
0: seu patrimônio, sim. Uma das coisas que nós sempre temos que pensar, que eu penso com o meu patrimônio pessoal, né? Se eu perder isso, quanto tempo eu levo para adquirir novamente esse patrimônio? Claro. E é o que me faz fazer o meu seguro todos os anos.
2: Verdade. Gente, muito obrigado, Laís, Aline, pela presença de vocês, por trazer então essas orientações e possibilidades, né, a quem nos ouve nesse momento. Parabéns ao Sicoob também por estar sempre ao lado da nossa comunidade. Um grande abraço para vocês.
3: Muito obrigada pela oportunidade, um grande abraço a todos que estão nos ouvindo e contem sempre conosco.
0: Obrigada pelo espaço, como já agradeci lá no início. Quem tiver dúvidas, né, nos acione, porque realmente a nossa intenção é estar aqui para contribuir e tornar, né, tomara que a gente tenha aí várias cotações e que ninguém precise acionar o seu seguro ao longo do caminho. Mas a gente quer proporcionar para vocês essa segurança e essa tranquilidade.
2: Ok, beleza. Muito obrigado. 8h42 agora, intervalo. Na sequência tem o repórter Tubar.
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2: Ok, de volta agora, 8h48.
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2: Contato novamente com ele, Ramon Silveira. A pauta do repórter Tubá de hoje é a seguinte: Circuito do Pedal Sesc Tubarão. Acontece neste domingo. A técnica de turismo e recreação, Fernanda Elisa Duarte, fala sobre o evento.
6: Ok, ouvintes da Rádio Tubá 104.9 FM, eu converso com a técnica de turismo e recreação do SESC aqui de Tubarão, a Fernanda Elisa Duarte. Em pauta, Circuito do Pedal, etapa Tubarão, que acontece neste próximo domingo, dia 20 de setembro. Olá, Fernanda, tudo bem?
7: Olá, Ramon, tudo bem? Oi aí a todos os ouvintes também.
6: Pois é, o Circuito do Pedal Etapa Tubarão, esse evento acontece todos os anos, explica pra gente.
7: Isso, Ramon, esse evento é um evento consolidado aqui no município, ele já acontece há mais de 12 anos, então todo ano a gente tem aí o Circuito do Pedal, um passeio ciclístico pela nossa cidade, né, de Tubarão, e aí a gente vai estar realizando ele este ano, né, esta edição, no dia 20 de setembro, agora é domingo.
6: E quem pode participar?
7: Todo mundo pode participar, o evento ele é gratuito para a comunidade, comerciário, público em geral, todo mundo pode participar. Independente da idade também, ele é aberto a todos. A gente apenas tem uma orientação que crianças que andam em bicicleta de rodinha, como o percurso é um pouquinho maior, eles vão na garupa de um adulto, né? Porque a bicicleta de rodinha ela não consegue acompanhar o trajeto todo, geralmente pela velocidade que a criança anda. Então aí ele é aberto a todas as idades, crianças menores na cadeirinha e todos os adultos pedalando.
6: Com certeza, né? É até por devido à segurança aí. É um buraco, né? Uma subida, etc. Aí pode machucar, a criança tem que ir na cadeirinha, né? Com o responsável para não se machucar. Muito bem. E as inscrições ainda pode se inscrever na hora? Como funciona?
7: Isso, as inscrições a gente sugere que façam antecipadas, porque a gente tem camiseta para todos os participantes. Então, além de ser um evento gratuito, aí quem participa ganha camiseta, tem camiseta tamanho infantil também, tamanho adulto. Então, garante a inscrição no nosso site e aí já vai estar aí na lista de quem vai receber a camiseta. Como ela é limitada, então os primeiros inscritos garantem já a camiseta do evento. E a inscrição, ela é feita direto no nosso site do SESC, que é o sesc-sc.com.br.
6: Repita.
7: sesc-sc.com.br. Chegando lá no site, vai procurar Circuito do Pedal e vai encontrar lá a unidade de Tubarão e o link para fazer a inscrição.
6: Que legal, né? E tem aí a inscrição, é uma inscrição solidária. Gostaria que você explicasse aí pra gente, porque é muito importante.
7: Isso, a gente pede, né, quem puder tá contribuindo, não é obrigatório, mas a gente sempre faz essa campanha nos nossos projetos do SESC, que quem fizer a inscrição traga 1 quilo de alimento não perecível, que a gente entrega para o projeto Mesa Brasil do SESC, que é um banco de alimentos, que tem instituições aí que necessitam cadastradas e eles fazem essa distribuição desses alimentos que são arrecadados. Então, né, um evento aí gratuito, ganha camiseta, então quem puder tá colaborando também com a nossa campanha do Mesa Brasil, 1 quilo de alimento não perecível, só trazer no dia do evento que a gente vai estar arrecadando também.
6: Olha só, que maravilha, né? Vai ganhar camiseta, tem camiseta para as crianças, camisetas infantis, né? Vai realmente desfrutar de uma caminhada, de um dia que é muito legal, né? Você aí andar de bicicleta, o Circuito do Pedal, etapa Tubarão. E a programação você tem aí para nos trazer com mais detalhes, né? O início, a hora que começa e a sequência?
7: Sim, a partir das 8:30 da manhã, aqui do SESC mesmo, a gente começa a entregar as camisetas. Então, 8:30 da manhã, o pessoal começa a chegar, vai pegando as camisetas, né? Quem já fez a inscrição antecipada, quem ainda não fez, faz a inscrição na hora, a partir das 8:30 da manhã. 9:30 da manhã, a gente inicia o passeio ciclístico. Ele tem duração aproximada de 1 hora, 1 hora e 15, dependendo o ritmo do grupo. O passeio, ele tem em torno de 9 a 10 quilômetros de trajeto. Então, né, 9:30 a gente começa o passeio, ali por umas 11 horas está acabando. Então, 8:30 da manhã a entrega das camisetas, 9:30 o início do passeio ciclístico pela cidade.
6: Muito bom, né? Passeio, o Circuito do Pedal Etapa Tubarão, é mais um evento do SESC aqui da nossa cidade de Tubarão. E qualquer dúvida, tem o WhatsApp que é o 48 36260146, Fernanda.
7: Isso, esse mesmo, Ramon. E no final do passeio, a gente ainda tem sorteio de brindes e a gente tem o apoio do Giba Cicli, que vai estar dando uma bicicleta para a gente sortear o final do passeio também. Então, olha aí, além de ser gratuito, ganhar camiseta, concorre a sorteio de brindes no final e tem a oportunidade de estar passando na nossa cidade de uma forma mais tranquila, né? Num domingo, olhando nossa cidade tão linda. A gente faz um percurso também pela nossa Beira Rio, que valoriza aí a nosso patrimônio natural também da cidade, que é muito bonito, né?
6: Aí o pessoal diz assim: ai, a minha bicicleta tá muito velhinha, né? Será que eu posso participar?
7: Pode participar. O pessoal do Giba, eles vêm aqui, eles dão apoio, às vezes tá com um pneuzinho murcho ali da bicicleta, vem aqui, eles trazem o equipamento para encher também, então, né? Mas hoje é quarta-feira, ainda dá tempo, né? De passar ali, encher, dar uma lubrificada aí na bike também, pode todo mundo participar. Quem não tiver bicicleta e que ande assim, né? De patinete, enfim, de skate, também pode estar participando. O legal é que seja, né? Meios de transporte sustentáveis aí. Então, eu não tenho bicicleta, mas eu tenho um patinete, eu consigo fazer esses 9, 10 quilômetros num ritmo legal, pode estar vindo também de patinete, não tem problema nenhum.
6: Então tá certo. Quero agradecer aí pela entrevista, reforço o convite à técnica de turismo e recreação do SESC, Fernanda Elisa Duarte. Reforça aí para convidar todo mundo, ele ou Fernanda.
7: Obrigada, Ramon. Então, dia 20 de setembro, neste domingo, a partir das 8:30 da manhã, no SESC de Tubarão, Circuito do Pedal. Faz a inscrição, já garante a camiseta. O site do SESC é o sesc-sc.com.br. E o nosso WhatsApp, 36260146.
6: Muito obrigado.
7: Obrigada.
6: Volto com vocês aí nos estúdios.
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1: São 8:59, vamos então ao Papo Reto. O Dura já chegou, hoje não tem entrevista, hoje vai ser ao vivo a participação de Haroldo Silva Dura aqui no nosso debate Papo Reto. Haroldo Silva, muito bom dia, tudo bem?
10: Bom dia, amigo Antônio Bento, bom dia, Tom, bom dia, amigos da Rádio Tubá, muito obrigado pelo carinho, muito obrigado pela audiência que nós temos aí. Rádio Tubá, que é 79 anos, né? No ar, né? É 79, né? Então é um prazer muito grande estar aqui num momento importante para o Brasil, né? Um momento que faltam apenas 16 dias, se não me engano, para o dia 4. Hoje é dia 16, hoje?
1: 18.
10: Dia 18, então dá 12, 16 dias. 16 dias para as eleições, muito importante para os brasileiros, para nós brasileiros.
1: Beleza. E os presidenciáveis vão estar em Santa Catarina.
10: Sim, Antônio. A reta final. Não tem perdas nessas visitas, né? Essas visitas só tem ganho para quem está vindo. Por exemplo, os presidenciáveis, são três que estão visitando Santa Catarina de hoje até sábado, até domingo. Então tem o Renan dos Santos, do Missão, o Renan, né? Que é aquele, o Renan dos Santos, que é presidenciável do Missão, que teve no começo uma ascensão muito forte, né? Começou muito assim, sendo muito debatido, discutido pela juventude, enfim, que é um eleitor assim bem direcionado, né? Então o Renan Santos começou assim numa linha muito, muito forte no início da campanha, né? Logo em seguida após as convenções. Depois deu uma recaída, depois deu uma caída, porque é evidentemente que as forças dos partidos fortes políticos, né? Do Brasil entraram em ação pós a convenção. Aí Renan deu uma amenizada, mas ele está aqui, ele esteve em Chapecó, né? E agora está amanhã em Criciúma, vai passar por Tubarão, parece que tem uma agenda em Tubarão amanhã às 15 horas. O candidato do Missão aqui, que era o Cleito, não pôde concorrer nessa eleição por questões documentais e tudo mais, e tem uma candidata, se eu não me engano, de Gravatal, né? Que é uma candidata Yolanda, se eu não me engano, ali de Gravatal, é a única candidata que o Missão tem aqui para nós, aqui na nossa região da Amorel. Por outro lado, Flávio Bolsonaro também vai estar no mesmo dia que Lula, Luiz Inácio Lula da Silva, que estarão aqui. Amanhã, sábado, o Lula vai estar em Florianópolis e o Flávio em Joinville. São colégios eleitorais muito fortes, muito grandes do estado. Dessas duas visitas, os dois que estão na frente das pesquisas, por exemplo, né? O empate técnico, 3 pontos a mais, 2 pontos a menos e tudo mais. Lembrando que 1 ponto faz muita diferença, que o Bolsonaro perdeu com muito pouco em 2022, né? É quase menos de 1%, se eu não me engano. O que acontece com essas visitas? Analisando cada caso é um caso. A visita de Flávio Bolsonaro, ele vem, é muito forte, intensificar cada vez mais a campanha do Jorginho Melo, né? Ah, mas o João é de direita, João Rodrigues é de direita. Não, o Flávio já disse, o candidato dele aqui em Santa Catarina é o Jorginho Melo. Consolidar o que as pesquisas, até que prove ao contrário, temos 16 dias, muitas coisas poderão surgir, poderão aparecer e tal, e os candidatos estão pisando em pedras, com certeza. Mas por enquanto, hoje, nessa sexta-feira, 18, com certeza o Flávio vem agregar cada vez mais para o Jorginho. Para ele, pouco influencia, porque é um estado que as pesquisas mostram que Flávio está bem na frente aqui em Santa Catarina. Por outro lado, o PT é estratégico a visita do Lula, né? Aqui em Santa Catarina, do presidenciável, né? O candidato, o presidente vem à reeleição. Ele vem porque o Gelson Merizio, em nenhum momento, desde que entrou na campanha, ele, né? Ele disse que queria competir para chegar governador, tal. Se der certo no segundo turno, coisa parecida, é outra história. Mas ele não tinha essa intenção quando entrou para governador, né? Ele veio justamente para aumentar o índice de votação do presidente Lula aqui. Então, é uma estratégia que o PT está usando, investir muito no sudeste, no sul do Brasil, para fazer a compensação de algumas perdas no nordeste nessa eleição. Então é estratégico, essas visitas são estratégicas, né? Então Lula vem ao Florianópolis, né? E com certeza essa visita, ela vai dar um plus muito grande na campanha do Merizio, que hoje patina 8, 10%, alguma pesquisa diz que ele já passou o João Rodrigues, outra já volta, fica naquele 16, naquele 15, naquele 12 ali, por cento. Ainda, se o Lula tem 25 no estado, o Merizio tem 8, tem 9, alguma coisa não está conectando. É justamente essa conexão que o Lula vem fazer. Por que que eu tenho 25% e o Merizio tem 8? Eu quero saber esse meio aí, por que que as pessoas ainda, o eleitor de esquerda não está votando no Merizio. Então, com essa visita, com certeza irá agregar a algumas peças, né? Irão juntar algumas peças que estão soltas. Então, são duas candidaturas que vai, uma consolida e a outra vai, tem que tentar querer aumentar a estratégia. Quem perde com isso? João Rodrigues, evidentemente, que é notório, que é público, que João Rodrigues, que tem o Caiado como o seu presidenciável, não emplacou, na verdade patinou, né? O Caiado patinou e tá aí, os resultados das urnas vão mostrar isso, né? Assim como eu falei do Renan também, que não deslancha daquilo ali mais, fica por ali, o Caiado, o Zema, é na mesma linha, entende? No começo parecia que seria uma alternativa, o Cury apareceu, o Augusto Cury apareceu em algum momento dizendo assim, esse vai brigar pela segunda posição para ter um seu, para ir para o segundo turno, mas foi fogo de palha também, né? Chegou a 10% numa pesquisa e foi fogo de palha, voltou pro patamar de um dígito só. Então é isso, eu acho que quem perde com essas duas visitas começa a desintegrar, é claro, e tem que falar a verdade, gosta ou não gosta, amigos, é o João Rodrigues, porque não, o Caiado não agrega mais na campanha de João Rodrigues.
1: Beleza, Dura, o nosso amigo Hamilton Lemos, que foi vereador aqui em Tubarão, político, um dos bons vereadores de Tubarão e também é empresário aqui na cidade, engenheiro civil. Alô, Hamilton, aquele abraço.
10: Um grande abraço, Hamilton. Lemos.
1: Mandando um recadinho aqui, dizendo que o...
10: Ele é sua mãe, a dona...
1: É, a dona Chiquinha.
10: Dona Chiquinha, né?
1: O Hamilton tá mandando uma
10: tem
1: nota...
10: Tem que falar sempre da mãe dele. Eu falei com o Hamilton outro dia aí...
1: O Hamilton mandando uma nota muito triste aqui, né? Um servidor dele. O Pedro Francisco Vieira sofreu, de 72 anos, sofreu de um infarto, nossa, fulminante ontem e veio a falecer. o conhecido Boquica. Lembra do Boquica de Oficinas? Muito conhecido e realmente...
10: Será que é o Boquica do Caeté?
1: É, do Caeté, exatamente isso. Boquica do Caeté, bairro Oficinas ali, Caeté.
10: Olha só, Boquica.
1: É, faleceu.
10: Eu lembro do Boquica, claro.
1: Está sendo velado na Santa Albertina, ali na margem esquerda. E o sepultamento será no Horto da Saudade hoje, a partir das 3 horas da tarde.
10: Tá bom.
1: É os nossos sentimentos, né? Nosso sentimento, toda a família. Dora, agora, voltando aí pro
10: O Joma ontem fez uma reunião com a imprensa.
1: Fez, né? Foi boa
10: a reunião? Joma foi. É, uma reunião com a imprensa ontem para... Foi interessante a reunião com o João Marcelo Freta, que é candidato a deputado federal nessa eleição. Ele reuniu a imprensa, os setores da imprensa, principalmente, né? Estava o Lucas Marques também, Arilton Barreiros, enfim, outros companheiros da imprensa. E o Jomas fez um apanhado, né, como se chama, da sua campanha até agora, e deixou, foi uma coletiva muito legal, que cada membro da imprensa pôde falar o tempo que quisesse, entende? Pode falar do que pensa, a verdade, e foi colocado algumas verdades pro João Marcelo, que é uma liderança muito forte que nasce aqui na nossa cidade. É uma outra liderança que nasce, porque Sorato já é uma liderança de vereador para deputado, deputado para prefeito, é uma liderança que se consolida. Então temos que ter outras lideranças também aqui na cidade e na região. Então foi um debate muito interessante e João Marcelo não está cansado, não, muito pelo contrário, né? Está na ativa aí e tal. Só que o PMDB é um detalhe importante, né? E o PMDB nas três regiões do sul, ele tem 900 mil votos, praticamente perto disso. E o MDB só tem um candidato, que é o João Marcelo. Só que a demora de sair candidato, isso prejudicou muito o processo, aquela briga interna do MDB, que você lembra muito bem. Sim. Há 2 anos atrás, 1 ano atrás, ela tem um reflexo nas eleições de hoje. Demorou para sair, mas não deixa de ser uma grande liderança e ele tem esperança que dê tudo certo ainda.
1: Um assunto duro, um tema que vem sendo muito debatido a partir de ontem aqui no Brasil, foi em relação ao aumento do Bolsa Família, proporcionado aí pelo candidato e o presidente Luiz Inácio Lula da Silva. Qual é a sua avaliação de tudo isso, desse debate que está acontecendo à direita? Enfim, vários políticos não concordam de hipótese alguma entrar na justiça. Qual é a sua opinião?
10: O que você acha, se eu transportar essa pergunta para você? Você responderia para mim?
1: Não, quem responde?
10: Não, eu gostaria que você respondesse para mim.
1: Não vem com essa.
10: Porque eu quero o seu particularmente.
1: Tá, particularmente eu acho errado.
10: Comente, por que você acha errado?
1: Eu acho errado porque deveria fazer bem antes de começar aí o processo eleitoral ou depois do processo eleitoral. Nada contra, né, o Bolsa Família aumentar, que merecem. As famílias merecem esse valor bem maior. Só que tem um detalhe, agora em época de eleição, isso aí é meio complicado, de acordo aí com esses debates que vem acontecendo, principalmente da direita, que não está admitindo.
10: Bom, a direita não está admitindo. Época de eleição, você coloca alguns fatores que você tem razão em alguns pontos, mas na verdade sempre aconteceu isso. Aconteceu no governo Dilma. Ela fez aumento na véspera da eleição, praticamente.
1: Errado.
10: Não é questão que isso é errado, já passou isso, não está
1: errado. Não, que foi errado na época.
10: Mas lá na época, outra história. Deixa eu comentar.
1: Aconteceu no Bolsonaro também, errado.
10: Eu escutei você.
1: Errado também.
10: Que me ouvire, pô, você pode, né? E aí o segundo ponto, né? O segundo ponto, na Dilma, no Temer também aconteceu isso. Tá, aconteceu esse aumento de da eleição. No Bolsonaro também aconteceu e foi 50%, né? Com outro nome, Avança Brasil, como é que era o nome?
1: Auxílio Brasil.
10: Auxílio Brasil, tiraram o Bolsa Família, botaram Auxílio Brasil. O Bolsonaro também na eleição de 2022, né? Ele também colocou 22 ou 18, não lembro aqui, e se colocou também o aumento de 50%, a justiça cortou, o STF cortou na época, tal, enfim. E agora o Lula, na véspera da eleição, aumenta 15%, vai de 600 o Bolsa Família para 690. É claro que o Bolsa Família tem ajudado muitas famílias, é verdade, claro. Isso é irreparável, independente de quem governo for. Aquele que assumir o trono realmente de Brasília vai continuar com esse programa social, que também é interessante, criticado, mas é interessante. É criticado por quem não precisa, mas quem precisa realmente sabe que é bem-vindo, que é bem-vindo de verdade mesmo. Né? Então, é isso. A questão de ser no período eleitoral é uma opinião que eu respeito a sua. Eu respeito. A gente concorda que é um instrumento que ele está usando também por questão eleitoral, e todo mundo sabe disso. Né? Não é porque os outros fizeram que eu tinha que fazer, que eu tenho que fazer. Os outros que fizeram, muitos não foram à reeleição ou perderam a eleição, por incrível que pareça. Então, ele fez isso. Agora, o que eu acho interessante em tudo isso é o Zé Trovão, da direita, no, pior ainda, foi o que o Zé Trovão fez, o deputado Zé Trovão fez, quando ele sugere não que ele seja contra o Bolsa Família, segundo a ação dele, ele vai no STF e diz o seguinte, ele entra com processo para anular esse aumento em período eleitoral, é justamente isso. Só que passa para as peitas, é contra esse aumento de 15% do Bolsa Família, passar de 600 para 690. O Flávio Bolsonaro sentiu o efeito imediatamente e desautorizou o deputado Zé Trovão, que fizesse essa ação, que não tem nada a ver. O Flávio Bolsonaro foi mandado pelo Flávio Bolsonaro. Esse assunto no STF caiu nas mãos do André Mendonça. André Mendonça, na hora, disse que não acataria.
1: Rejeitou.
10: A do Trovão, dizendo o seguinte: quem tem direito de entrar no STF contra esse aumento no Bolsa Família são os partidos políticos. Os partidos políticos, não o individualismo do deputado, sabe? Mas o Flávio, essa madrugada e hoje, ele entrou com os dois pés em cima do Trovão, né? Dizendo assim: Trovão, pelo amor de Deus, para com esse negócio, porque eu vou continuar também depois, caso eleito for. Então, são situações que eu volto a falar da palavra estratégia, que atrapalha os candidatos, que atrapalham. Um, por questão do período eleitoral, em cima do período eleitoral dá o aumento. O outro não pode ser contra o aumento também, porque pode parecer que ele é contra o Bolsa Família. E aí, o maior eleitorado no Brasil é realmente praticamente Bolsa Família e tudo mais. Então, é muito complicado isso, né? Mas vamos ver o que é que vai dar daqui para frente.
1: Vamos ver o que vai acontecer daqui para frente. 16 dias para a eleição. Tá fria ou tá quente? Aí, o movimento, Dura, qual é a sua opinião em relação ao que vem acontecendo com os candidatos, enfim, girando para lá e para cá? Conforme você falou, né, o Santos esteve em Chapecó, está em Santa Catarina. Outros virão a Santa Catarina, está esquentando a coisa?
10: Ela esquenta lá, esquenta longe de nós, está muito longe da gente aqui, sabe? Nós estamos aqui brigando, estamos falando nem dos nossos deputados, que são 15, nós estamos falando. Impressionante, não é nós, é a imprensa, eu digo, você amigo rádio ouvinte, parece que esse debate não entra, o que entra na discussão, na mesa, na hora da janta, na hora do almoço, ou no bate-papo, é mais a nível presidencial, já tá, isso sim, isso tá entrando. O horário político, ele não cativou, ele não teve o efeito de outros anos anteriores, porque as redes sociais tomaram conta. O celular que eu tô mostrando aqui, esse aqui me dá toda a informação real na hora, não preciso ver
1: parado,
10: o horário político.
1: Estático, não precisa estar se movimentando.
10: Não precisa nada, ele vem automaticamente, é só eu pensar tal matéria, ele já vem aqui. Então, eu acho que tá gelado. Eu acho, nesses 16 dias, poderá esquentar um pouco mais, vai vir ter muitas investigações de candidatos e na majoritária de deputados, ainda tem essas coisas todas, não vi uma briguinha boa, não é que eu torço pela briga, mas eu acho que não vi assim uma briguinha boa de debates e tudo mais. Eu acho que tem aquela discussão, candidato de fora, candidato aqui, mas também tem que pedir candidato. O deputado Pepe Colasso lançou uma nota hoje, né, está na minha coluna, que ele foi no Oeste Catarinense e se reuniu com 300 pessoas. Quer dizer, lá pode, aqui não pode. Então, não tem porteira. O que eu estou sempre dizendo é o seguinte, falei na coletiva do João Marcelo ontem, do Freta. O problema é que nós não temos, muitas vezes, candidato competitivo. Não adianta você ter um time, Orcílio ou Tubarão, apenas, se bem que o Orcílio está um pouco melhor, que teve uma taça.
1: Sem ser competitivo.
10: Você definiu, tá entendendo? O exemplo vale. Ah, fazer um time para estar lá na...
1: Para participar,
10: Série B, Série C, e eu não tenho objetivo nenhum. Então, esse é o nosso problema, competitividade.
1: Competitividade.
10: Isso. Nós não temos. Então, nós temos quatro ou seis candidatos aqui que nós estamos olhando bem. Mas nós temos um defeito muito grande, que a gente não faz líderes. A gente não faz líderes fortes para a eleição, diferente de outras regiões, que eles investem, eles fazem um trabalho 4 anos, os partidos políticos não lançam candidato. Para você ter uma ideia, na reunião do Conselho, na última quinta-feira, o que é que aconteceu? Uma candidata de um partido, ela tinha 5 minutos para falar, alguma coisa, para falar 5 minutos, não dá para falar nada também, mas para falar. Ela falou 56 ou 53 segundos. Tá ouvindo o que eu tô falando?
1: Tudo isso.
10: Uma candidata deputada federal, Tom. Se você dá 5 minutos e ela fala 53 segundos, eu acho que não deu nem tempo para dizer o nome dela. São essas candidaturas que os partidos, que as lideranças não têm que aceitar mesmo. Candidaturas são aquelas que são planejadas, são aquelas que são depois executadas esse planejamento, com antecedência, né? Tendo bandeiras muito claras. Chega de a gente achar que faz campanha somente pelo celular, somente pelas redes sociais. Não existe isso. E o insucesso é uma coisa que pode acontecer. Como o insucesso também daquele que viaja pelo estado inteiro também pode acontecer, é verdade. Por isso que ela está fria. O celular tirou aquele aquecimento, sabe? Os comícios, nós já comentamos, já faz tempo que acabaram os grandes comícios, né? Muitas coisas acabaram, né? Então a gente, acho que até a reunião de boteco também já acabou. Então a gente está mais assim também reservado, o eleitor está mais reservado. Eu tenho a impressão que o eleitor está ouvindo mais. Ele está ouvindo mais e está analisando cada candidato. Por isso que está frio.
1: Olha, Dura, com relação ao que você falou, desse candidato ou candidata que tinha 5 minutos, falou só 50 segundos. Eu tenho uma opinião. Eu diria que eu sou contrário à sua opinião. Às vezes, um candidato que se apresenta com 5 minutos e fala 50 segundos, este é muito, se se eleger, será muito mais importante do que esse falador que fala tudo pelos cotovelos e chega lá e não faz nada, faz tudo ao contrário. Esta é a realidade. Infelizmente, hoje nós temos muito isso na política. O cara tem um bom argumento, o cara fala bem, mas chega lá e faz tudo errado. E quem não tem, às vezes, um bom argumento, chega lá, vou fazer uma votação em prol da população, fazer uma votação beneficiando a população. Eu penso dessa forma.
10: Eu quero fazer um adendo, você tem razão. Eu quero fazer um adendo sobre eu vou escrever sobre isso ainda, acho que você também escreve muito bem, poderia fazer uma análise sobre isso. Sobre as questões de lideranças não apoiam o candidato daqui. Nós estamos falando de competitividade, né? Nós estamos falando que não adianta lançar candidato que tem 53 segundos, tem 5 minutos e fala 53 segundos. Aí o eleitor fica meio desconfiado. Agora tem uma coisa. Eu vou falar uma coisa aqui muito interessante, eu acho. Se o PL hoje, que está aqui, tivesse lançado candidato a deputado federal e tivesse candidato a deputado federal estadual, com certeza, se nós vamos fazer um ou dois, nós corrimos o risco de não fazer nenhum. Eu estou fazendo uma previsão da mãe Ricardina.
1: Aqui na Murel.
10: Aqui na Murel, tá entendendo? Então, não adianta ficar falando muito sobre isso, não. Não adianta. Eu vou falar isso mais tarde, né? Um outro horário a gente vai falar sobre isso, né? Pensam bem.
1: Pensam bem.
10: Tem que aproveitar esse momento. Eu quero mandar um abraço.
1: Só colocando aqui, você falou na mãe Ricardina, né? Eu escrevi um texto. Você lembra daquele texto que eu escrevi? Eu coloquei a sua foto, o Dura fez algumas avaliações na época do futebol de Ercílio e Tubarão e tudo mais. Aí eu coloquei, né? O que o Dura falou.
10: A mãe
1: está
10: em Brasília agora.
1: Tá em Brasília.
10: A mãe Ricardina,
1: tá
10: a minha guru, está em Brasília, está passando um trabalho, que ela tem 82 anos. Ela está sendo consultada pelo Gilmar Mendes, que apareceu agora, uma ex-diretora do Instituto da Faculdade do Gilmar Mendes, do ministro, tá tendo uma confusão, claro. Tal. Olha aqui, ó. Estão mandando abraço. Júlio Quinol mandando um abraço para mim e tal, para nós. Ele disse assim: eu gosto mais do Antônio, ele falou para ti. Ele perguntou se eu ia pegar um ônibus para Florianópolis amanhã. Tu vê, né? Gozação, né?
1: Deixa eu ver aqui. Ele falou? Deixa eu ver aqui.
10: Não, falou aqui, ó. Eu penso que eu não vou
1: deixa
10: mostrar para ti
1: aqui. Deixa eu ver aqui, ó. O Duro é um inventador aqui, ó.
10: Eu inventei de novo.
1: Bom dia, você. Vai a Floripa amanhã?
10: Ele perguntou se o Antônio ia pra Florianópolis amanhã. Você, Antônio, ele bem disse isso.
1: Eu vou.
10: Tu vai pra Joinville, né?
1: Eu vou pra Joinville.
10: Vai pra Joinville.
1: A maior cidade de Santa Catarina.
10: Brincadeira,
1: Manchester parte, catarinense.
10: Mandou um grande abraço, doutor.
1: Doutor.
10: Doutor, eu não vou pra Florianópolis, mas eu gostaria de ir como jornalista nas duas, Joinville e Florianópolis. Com certeza serão dois grandes encontros aqui. Outra coisa, o Matheus Aguiar, que é o coordenador, que é o secretário de comunicação da Prefeitura do Tubarão, nos ouvindo, mandando um abraço aí a todos nós aqui. Muita gente aqui ligado, o Césio também, muita gente ligada conosco aqui. Antônio, aqui, eu falei uma coisa
1: aqui. Só um recadinho aqui, o Eduardo lá de Boston, Estados Unidos. Alô, Eduardo aí dos States, Estados Unidos. Bom dia, amigos. Aqui também é a mesma coisa, só troca os nomes, os republicanos apavorados, diz ele.
10: Republicanos apavorados, democratas só esperando. Né? Os democratas aí só esperando, né, Eduardo? Ô, Antônio, 16 dias para a eleição. É uma decisão tão importante que ainda nós estamos preocupando ainda da polarização do nós contra eles, de isso ou aquilo. Nós não temos mais tempo para isso, eleitor. Não temos. Nós temos que analisar cada candidato. Urge. Né? Uma maneira diferente de analisar um candidato. Não é mais aquele dando que se recebe. Não é mais isso o voto. O voto hoje é olhar bem para a sua cidade, qual a importância de um candidato para a sua cidade, seja ele governador, seja ele senador, para sua região, seja ele senador, seja ele deputado federal, deputado estadual. É isso que tem que valer no voto. Qual é a importância que ele tem para a sua cidade? Porque para você, a gente se vira com o aumento do Bolsa Família, ficou melhor ainda. Então.
1: Mas a dona Terezinha não concordou.
10: É, claro que não.
1: A dona Isaurinha.
10: Então eu acho assim: não é só Bolsa Família. Não é só porque aumentou o Bolsa Família. Não é nada disso, não. É fazer uma análise de quem está no poder e ver se vale a pena dar o voto de confiança da continuidade. Mas a sua cidade, ela tem que ser muito bem, o candidato tem que ser muito bem analisado se ele é bom para o seu estado, se ele é bom para o seu município. Isso é eleição, na minha opinião.
1: O Reginaldo Depere também mandando um abraço aí, também o Juliano do KM60, né? O Eduardo voltou lá dos Estados Unidos. Trump vai perder nas duas casas a liderança, diz ele.
10: Lá tem de fato a polarização mesmo.
1: Tem forte.
10: É o democratas e o republicano.
1: O nosso amigo Gelson Guarese, 13 de maio, da Serra Guarese.
10: Grande,
1: alô, Gelson, nosso patrocinador aqui, grande Gelson Guarese, toda a família sempre acompanhando. Dura, fechou o time.
10: Fechou. E até segunda-feira, se Deus quiser, né? Se Deus quiser. O doutor Júlio fazia tempo que tinha saído daqui. Eu acho Dr. que ele estava em Nova York, ele estava lá em Dubai, exatamente. Né?
1: Dubai,
10: Ele viaja. Muito além do Paraguai, né?
1: Ele tem money, né?
10: Um grande abraço a todos, valeu. Bom final de semana, fique com Deus.
1: Valeu.
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1: São 9h33, finalizando o Show do Rádio. Obrigado pelo carinho da sua atenção, audiência. Eu volto daqui a pouco, a partir das 10, com o Rádio e TV Justiça. Agora, nesse período, meia hora, Bruno segue com o Camarote da Tubá.
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1: 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Bola em Jogo desta sexta-feira com Giovanni Martins, o Oswaldo Borges, Lucas Marques tá fora, né, porque a gente não vai falar de Mengão hoje, então ele gosta de falar do Flamengo e do Vasco, né? Contra o Vasco, mas faz parte. A partir de agora, as informações no seu rádio, com Everton Luiz na parte técnica. Ercílio Luz encara o Marcelo Dias pela Copa Santa Catarina neste sábado. Série C do Campeonato Catarinense começa no domingo. Definidos os semifinalistas na Libertadores e na Sul-Americana. Brasileirão tem rodada cheia no final de semana e amanhã tem final. Para quem gosta de futebol amador, amanhã tem a final da Copa CAT, da Copa Tubarão, promovida pela CAT amanhã aqui no campo do Noroeste. 36265177, são as informações a partir de agora. O WhatsApp da Tubá é o 36265177. E aí, amanhã tem Leão do Sul em campo. O Ercílio vai conseguir uma vitória em Itajaí? Você que ouve o programa, você tá acreditando, você tá otimista? O Leão consegue mais 3 pontos, um empate, tá legal? O Ercílio conseguindo um empate em Itajaí vai ser bom, ou o Ercílio perde? Amanhã o Marcelo Dias joga em casa e vai conseguir vencer o Leão do Sul. Qual a sua opinião? 36265177 é o WhatsApp da Tubá. Vamos juntos até as 11:55.
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1: Tempo bom em Tubarão, 24 graus a temperatura, 52% é a umidade relativa do ar. 11:07. Oswaldo Borges, bom dia. Qual é a ruim?
3: Bom dia, Giovanni. Bom dia, Everton. Bom dia, quem nos acompanha. Eu acho que não existe ruim.
1: Existe. Sempre nessa.
3: Eu acho que o tempo tá bom, solzinho, tá para virar o tempo. O Flamengo com dificuldade ontem conseguiu a classificação. Palmeiras classificado, Fluminense na Libertadores. Eu acho que temos três brasileiros na Libertadores. Isso é muito importante.
1: É isso aí. Olha, já quero mandar um alô para o seu Idalino palmeirense, o Matheus Silveirinha, filho do Ramon, e o que está aqui fazendo o registro, seu Idalino palmeirense, sempre está ligado aqui no Bola em Jogo, já todos conhecem como Idalino palmeirense. Tô feliz, né? Porque o Palmeiras está na semifinal da Libertadores. Alô, seu Idalino, obrigado aí pela preferência, tamo junto. É o seguinte, vamos destacar e vamos iniciar falando sobre a Copa Santa Catarina, né? Teremos rodada cheia no final de semana, vamos já para a quarta rodada. Teremos jogos acontecendo a partir de amanhã, sábados, 3 jogos, né? Serão no sábado e um jogo será no domingo. Antes de falar de Marcílio e Ercílio, Oswaldo, a rodada inicia amanhã com o jogo envolvendo o Nação e o Joinville. Amanhã às 3 da tarde no João Marcato em Jaraguá do Sul, Nação contra o Joinville. O Nação é o 7º colocado com 1 ponto. O Joinville é o 5º com 3. Tem favorito nesse jogo aqui?
3: Acho que não. Eu acho que é um jogo muito de igual para igual. Os dois estão lá embaixo da tabela. Eu acho que é um jogo para empate. Pela posição deles na tabela, pelo futebol apresentado no momento.
1: Não dá para apostar no Joinville com essa bolinha, com esses problemas. Não dá. Tá a cara de realmente para empate amanhã em Jaraguá do Sul. Amanhã, 5 da tarde, no SESI, em Blumenau. Blumenau contra o Metropolitano. O jogo dos times de Blumenau.
3: Desesperado.
1: Olha só, o Blumenau é o 8º colocado, penúltimo. Tem 1 ponto em 3 jogos. O Metropolitano é o último, 0 em 2 jogos. Os dois precisam da vitória. É outro confronto que eu não aposto, que eu não boto as fichas. Eu acho que também pode rolar um empate aqui. Eu não sei, sinceramente.
3: Não, acho que isso aí, um dos dois sair vencedor, não dá empate nesse jogo, não. Mas assim, me decepcionou na Copa Santa Catarina as duas equipes. Eu achei que faria um trabalho um pouco melhor. Mas eu acho que não é jogo para empate. Eu acho que o Metropolitano, eu acho que está um pouquinho melhor do que o Blumenau. E é o seguinte, se os dois empatar, os dois praticamente estão fora da competição.
1: Não, mas o Metropolitano, ele fez dois jogos, perdeu quatro. Ele tomou 9 gols em dois jogos.
3: Mas futebol pode...
1: O Blumenau fez um ponto em 3 jogos, né? Os dois estão mal, cara. Os dois estão mal. O Blumenau tem investimento...
3: É clássico, né?
1: O investimento do Blumenau é superior ao rival. Mas em muito campo, as coisas não acontecem. O técnico, eles insistem com o técnico Carlos Correia, que não consegue extrair mais nada. O elenco não tá nem aí, se perde, ok. Se ganha, tanto faz.
3: Se ganha...
1: Os dois precisam da vitória para ter ainda...
3: Exatamente.
1: A possibilidade de classificação, né? Se o Blumenau vencer, ele vai a 4, continua na briga. Se o Metrô vencer, ele vai a 3, vai somar os primeiros pontos, vai ficar na briga, né?
3: Exato.
1: Mas é um confronto que vai chamar a atenção. Domingo, 3 da tarde, em Rio do Sul, teremos o Santa Catarina contra o Figueirense. O Santa, ele lidera, né? Tem 7 pontos em 3 jogos, 2 vitórias e 1 empate. Ainda não perdeu. O Figueirense é o quarto colocado. Tem 4 pontos em 2 jogos. 1 vitória e 1 empate. O Santa joga em casa. É favorito contra o Figueirense?
3: Não, eu acho que não pelo seguinte. Pelos dois brigam em cima da tabela da classificação. Não vão se expor muito, não. Porque eles ainda estão dentro. Estão entre os 4. Então não é um motivo de se expor nesse momento. Então eu acho que é jogo para empate, sim. Pela situação das duas equipes. Não brigam embaixo, brigam em cima. Ah. Claro que se ganhar, dá um passo. Tudo
1: eu
3: pode acontecer. Sendo uma partida, mas tu joga geralmente vamos ver quem é o adversário, porque duas equipes que esse ano ainda não se confrontaram, né? Exato?
1: Se enfrentaram então, no Catarinense,
3: né? Mas depois houve modificações que tiveram numa segunda competição, agora volta para competição a nível estadual, né? Porque a Copa Santa Catarina é isso aí.
1: Tá.
3: Então eu acho que é um confronto de estudo, mas é um jogo, sim, para jogar, para não se expor demais, para, claro, Santa Catarina jogando
1: um
3: de casa.
1: Um empatezinho seria legal, né?
3: Pensando nas
1: outras equipes, sim.
3: Pensando no Ercílio.
1: Para as outras equipes,
3: porque
1: o Santa tem 7. Se ele vencer, ele vai a 10.
3: Tem 7.
1: Ele permanece na primeira colocação.
3: Exato.
1: Se o Figueirense vencer, ele vai a 7.
3: Tá?
1: Então. E o empate, com o empate, o Santa vai a 8, o Figueirense vai a 5. Aí, claro que vai depender do jogo do Ercílio, mas eu sempre penso aqui no time no nosso time aqui, no caso o Ercílio Luz, que representa a Cidade Azul, representa Tubarão, então. Acho que o empate, pensando no Ercílio, seria melhor, né?
3: Na tabela, sim. É. Até se o Figueirense, que está embaixo, vier ter um vencedor, pro Ercílio, seria o Figueirense ganhar esse jogo. Mas é o seguinte, o Ercílio tem que fazer a parte dele, que está fazendo até no momento, mas tem um jogo importante contra o Marcílio.
1: Vamos entrar agora nesse jogo. Amanhã, 5 da tarde, em Itajaí, no estádio Ercílio Luz, teremos Marcílio Dias contra o Ercílio Luz, tá? O técnico do Marcílio Dias, ontem, né, ele participou de uma coletiva de imprensa, o Lúcio Flávio, ex-jogador de futebol, rodou pelo Brasil, hoje ele é técnico do Marcílio Dias. Ele projeta, né, o jogo de amanhã, o que ele espera do Marcílio Dias. O Marcílio Dias, que vem de uma derrota no domingo passado, perdeu, jogando em Rio do Sul, perdeu para o Santa Catarina. Fala, Lúcio.
4: Bom dia, Giovanni Martins e todos os ouvintes da Rádio Tubá.
1: Perdão, o Mauro Cancelheiro que falou agora, daqui a pouco, mais tarde, vai falar sobre a final da Copa CAT, Everton. Está agora sim, Lúcio Flávio falando sobre o jogo de amanhã.
5: Mas eu acho que foram, assim, dias positivos que nós tivemos. É claro que você agora tem que trabalhar no sentido de fazer o dever de casa. É isso que a gente tem passado aqui aos atletas, né? Nós sabemos e entendemos bem que, em razão do bom início que nós tivemos, a gente passaria a ser também uma referência, né, dentro da competição. Mas eu acho que, diante daquilo que a gente tem observado, assim, no contexto de trabalho, de entrega, né, da nossa equipe, a minha expectativa para o jogo, ela é a melhor possível. Nós vamos enfrentar a segunda melhor equipe em termos ofensivos, né? Então vão jogar aí as duas equipes que mais fizeram gol dentro da competição. O que a gente precisa fazer é minimizar, né, a questão dos erros, né, para evitar tomar gols, já que acho que a gente precisa corrigir algumas situações nesse aspecto. Mas no modo geral, estou muito esperançoso, né, da equipe fazer aqui mais um bom jogo e recuperar dentro da competição esses pontos que nós perdemos lá em Rio do Sul.
1: Tá legal, o técnico do Marcelo Dias, Lúcio Flávio, tá agora antes do intervalo, daqui a pouco o Oswaldo vai avaliar, né? Agora a gente ouve, né, o técnico do Ercílio, Rogério Correia, que ontem falou com a imprensa, né? Ele projeta o jogo de amanhã em Itajaí.
6: Um jogo difícil, como sempre, acho que todo jogo da competição a gente trata desse jeito, acho que você tem que tratar como o jogo mais difícil do campeonato, sempre é o próximo, e a gente tem que analisar bem. Então acho que é um jogo onde essa sequência de trabalho é importante, a gente fala muito no futebol brasileiro hoje, né, e alguns clubes estão tendo isso, né, no caso é o nosso, e mostra essa longevidade no trabalho para justamente isso, né. Dar a sequência do trabalho e você tem entrosamento dentro e fora de campo. Então a gente sabe que é uma equipe forte do Marcílio, sempre em Copa Santa Catarina eu conheço bem, né? Conquistei um título lá, então sei que eles priorizam bastante esse campeonato. Então acho que é se preparar bem para esse jogo, acho que é um jogo que a gente tem que estar os 90 minutos alertos, ligados, né? Temos que correr muito, né, para poder buscar o nosso objetivo lá, que quem sabe pode ser a vitória, mas eu falo sempre respeitando o adversário, né, porque eles têm o objetivo deles, nós também temos o nosso, né, e a gente sabe que vai ser uma briga direta.
1: Rogério Correia falando sobre o jogo de amanhã. A gente vai fazer um intervalo, tá? E aí na volta a gente vai falar, né, sobre o que os técnicos analisaram, o que dá pra esperar do jogo de amanhã em Itajaí. 3626577 é o WhatsApp da Tubá. Qual o seu palpite pra amanhã? O Léo consegue um bom resultado? Um empate, né? Um bom resultado? Uma vitória, claro, ótimo. Ou será que ele pode tropeçar amanhã? A gente já volta com o Ercílio, daqui a pouco ainda no programa A Final da Cátia. Amanhã tem Copa Tubarão, Série A do Brasileiro, Sul-Americano, Libertadores, enfim, muitas informações ainda nesta edição.
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1: De volta, 11 horas e 19 minutos, 25 graus a temperatura, sextou, coisa linda, hein? Coisa maravilhosa. Copperzen, desligamento de energia programado no domingo, dia 20, das 8 da manhã às 11 da manhã. Troca de cabos de alta tensão na rede de distribuição de energia. Locais afetados: em Armazém, bairro Santa Terezinha, Alemanha e ainda Peroba. Considerar a rede energizada durante o desligamento. Copperzen, administração Marcelino Herd e sua diretoria. Oswaldo, na sexta todo mundo tá sorrindo, né? Na sexta todo mundo tá feliz. Tu vai no estabelecimento, tu vai não sei aonde, na prefeitura, tu vai no setor, qualquer local, em qualquer lugar, enfim, as pessoas estão felizes, estão sorrindo, porque tá cheio, porque chegou a sexta-feira, né?
3: Porque sexta-feira.
1: Ah, na sexta também. O pessoal tá feliz, aí chega na segunda, mau humor impera, né? Mas é o que tem, né?
3: Bora. Em partes, se for levar em consideração, tem lógica, porque eu tive só um exemplo, né? Rapidinho. Sábado, por exemplo, eu tive que ir, a minha esposa que fraturou um braço, eu tive lá na Provida e, cara, não tinha quase ninguém. Nossa. Tive que voltar segunda-feira, que não tinha mais onde ter gente. Para aí.
1: No final de semana o pessoal não fica
3: entendo,
1: doente.
3: Cara,
1: muitos
3: exato.
1: Esperam pra segunda-feira,
3: nossa,
1: né?
3: Mas tudo bem, deixa assim, só citei esse caso porque eu vivenciei e a gente... isso é normal, né?
1: É curioso.
3: Acontecer.
1: Bom, Copa Santa Catarina, amanhã, 5 da tarde, em Itajaí. Marcílio Dias contra o Ercílio. No apito, Diego da Costa, Sidral. Os técnicos falaram, né, sobre o jogo, Lúcio Flávio projetou, a gente pega a campanha do Marcílio Dias até aqui, são 6 pontos, 3 jogos, 2 vitórias.
3: Quantos gols tomou o Marcílio?
1: Pois é, ele fez 10 gols
3: e tomou,
1: sofreu 6.
3: E quantos o Marcílio fez e quantos tomou?
1: O Marcílio fez 7 e sofreu 3. O Marcílio tem 7 gols, o Marcílio Dias tem o melhor ataque. O melhor ataque da competição é o do Marcílio, 10 gols. O Marcílio marcou 7, só que o Marcílio sofreu 6.
3: Exato.
1: O Marcílio sofreu 3. O Marcílio Dias sofreu o dobro de gols.
3: Só que o Marcílio tem uma partida menos.
1: Tem uma partida menos. Em termos de aproveitamento, sim, o Marcílio está na frente do Marcílio Dias. É um jogo, será que vai ser um jogo movimentado? Um jogo que as duas equipes vão propor? Ou não, ninguém quer perder nesse confronto. O que que dá para esperar de Marcílio e Ercílio amanhã em Itajaí?
3: Primeiramente, mandar um abraço para o Valdelir, para a Ana, para a Laodiceia, que estão tudo esperando. Tem mais um pessoal, mas eu esqueci o nome. A rapaziada, tão, a mulherada tá só escutando o radinho lá. Interessante, duas colocações do técnico. O técnico do Marcílio, ele é bem categórico, né? Eu tenho uma defesa que não é confiável, mas eu tenho um ataque que é confiável. Ele fala isso aí. Eu tenho que ajeitar para não tomar, porque o meu ataque faz. Mas para ele melhorar o ataque, tem alguma coisa no setor de meio entre os volantes e os zagueiros e os laterais que não está funcionando, por isso está tomando gols. O Rogério, ele fala o seguinte: nós temos que tomar cuidado. Claro, é uma equipe que faz gols, certo? É um jogo fora de casa. O mandante, o próprio treinador lá do Marcílio fala, o fator de eu jogar dentro de casa vai me favorecer, e isso ele tem razão, mas o Ercílio Luiz está aí. Eu acho que vem fazendo um bom campeonato, 2 partidas, 2 vitórias, joga fora de casa, vem do Marcílio que vem de uma derrota fora de casa, mas é uma derrota, e quando ele mostra essa derrota, a fragilidade que existe na defesa do Marcílio, claro que ele vai tentar corrigir, mas o Ercílio Luiz tem que explorar essa deficiência. Mas se a gente notar os gols que o Ercílio Luiz tomou, 2 gols principalmente, foi 2 gols onde houve aquela desligada de tomada, então é prestar um pouquinho mais atenção para que isso não aconteça, porque agora vai enfrentar uma equipe que tem um ataque que vem fazendo muitos gols, então tem que estar ligado, como fala o Rogério, começou a partida, não é 45, é toda a partida com os acréscimos. Então tu não pode dizer que é 45, não pode ser 50 no primeiro, pode ser 55 no segundo, mas tem que estar ligado, certo? É acertar ali onde houve essa falha de uma penetração muito fácil no meio da defesa por uma finalização. É acertar. O Marcílio diz, joga dentro de casa, vai vir para cima. Tem um bom ataque? Tem, mas tem uma defesa que existe essa deficiência.
1: Aí
3: se ele vai arrumar numa semana, eu acho um pouco difícil. Ele pode até mudar alguns jogadores para tentar.
1: E
3: agora o Ercílio Luiz tem que explorar isso, mas
1: com certeza o Rogério Corrêa deve ter treinado
3: também
1: e chamado a atenção dos jogadores.
3: Exatamente.
1: Olha, o Marcílio Dias, ele tem um ataque que vem fazendo gols.
3: Exatamente.
1: Mas vamos pegar o ponto fraco do Marcílio Dias,
3: que é a defesa deles.
1: Então,
3: vamos explorar onde
1: certeza,
3: tem que explorar.
1: Com certeza o Rogério Corrêa trabalhou muito sobre
3: exatamente
1: esse tema.
3: E o fato de o Ercílio Luiz ainda não perder na competição, isso também leva a equipe do Marcílio Dias, de olhar a equipe do Ercílio Luiz também de maneira um pouco diferente. Olha, nós vamos jogar com uma equipe que não perdeu, que foi campeão da segunda divisão. Então os caras não vêm aqui para perder, porque eles vêm de 2 vitórias. Então, vão explorar.
1: O empate é legal, ótimo.
3: O empate
1: não
3: é legal.
1: Ótimo, tá bom? Um empate?
3: Tá bom, mas eu acho que o Ercílio Luiz tem equipe para ir lá e ganhar o jogo. O Marcílio
1: vencer
3: já mostrou que perdeu o jogo.
1: Sim. Se então vencer, o Ercílio vai a 9. Terminar a rodada com 9 pontos, pode terminar na liderança se o Santa não vencer o Figueira.
3: Uma partida menos.
1: Sim. Mas eu também coloco que o empate não vai ser tão ruim.
3: É um bom resultado.
1: Claro, né? Vencer
3: é
1: maravilhoso.
3: É um bom resultado.
1: Mas se ele empatar, né? Porque ele já ganhou do Joinville fora. Aí ele faria 4 pontos em 2 jogos. E depois ele joga em casa. Claro, se o cenário maravilhoso, perfeito, é ele vencer o Marcílio Dias amanhã no confronto direto. Mas se ele não perder pra mim neste início, se ele não
3: também
1: perder
3: bom
1: amanhã, se ele empatar, se ele pontuar, sim, eu acho que é interessante. Né?
3: É, porque
1: depois
3: porque
1: ele vai ter a sequência.
3: É até
1: bem
3: porque
1: em casa,
3: é, dentro da tabela está se projetando, e dentro da tabela hoje, se projetando um Marcílio entre os 4.
1: Ah, sim.
3: E aí
1: isso
3: se
1: é fato.
3: Projeta também um Ercílio entre os 4.
1: Fato.
3: Então essa partida, além além de os 3 pontos para uma classificação, também já projeta conhecer o Marcílio Dias, que é uma equipe que o Ercílio Luiz agora vai conhecer, que foi montada agora para essa competição, para lá na frente, quando entrar entre os 4, pode ser que haja um confronto de novo. Então também isso é importante, conhecer essa equipe do Marcílio, tomar as devidas precauções e sim explorar onde existem as deficiências deles, e principalmente porque o Marcílio jogando dentro de casa, o torcedor vai apertar a equipe do Marcílio, porque vai, pelo fato de perder, vai querer que o Marcílio ganhe, e naquela empolgação de torcedor empurrar o time, aí sim pode se tornar uma equipe em momentos frágil, e aí o Ercílio Luiz explorar essa situação. Agora, tem que tomar cuidado, tem que fechadinho, esperar e explorar, principalmente o setor de meio, que é muito forte do Ercílio Luiz, e faz com que os gols venham acontecendo.
1: Time base do Marcílio Dias, né? O time que fez o jogo no domingo passado, o Diego Almeida no gol, Wesley, Claudinho, Rony, Guilherme Kanté, Bruno Boca, Garrincha, Felipe Baiano, Gabriel Lira, Cezinha e Lucas Evaristo. Lúcio Flávio, o técnico, não deve fugir muito dessa escalação. O Ercílio Luz, né? Em relação a pegando o último jogo, que foi contra o Joinville, Wagner Coradinho goleiro, Luan Silva, Uchoa, Cauã, Nando, Jonathan Carlos, Samuel Andrade, Vinícius Baraccioli, Miguel, Rafael Verrone e o Daniel. Para o jogo do final de semana, o técnico Rogério Correia já poderá contar com o Cauauri, sempre erro aqui a pronúncia, Cauauri, que veio da Portuguesa de São Paulo, veio por empréstimo até o fim da Copa Santa Catarina, é um atacante, um jogador ofensivo, e vai ser mais uma opção que o Rogério Correia terá para esse confronto. O Marcílio Dias também, claro, né? Como ele perdeu, ele quer dar uma resposta para o seu torcedor. Foi um tropeço lá contra o Santa Catarina, foi fora de casa, foi um tropeço, mas viram? Vocês viram? A gente ganha do Ercílio Luz. Eles vão querer mostrar, viu? A gente ganha do Ercílio Luz aqui, que é o time que tá
3: volta
1: encaixado.
3: Volta aí na normalidade.
1: Mas se também já começa o jogo, começa mal, daqui a pouco toma um gol, já tem uma pressão. Então o Ercílio Luz vai, com certeza, né, explorar as deficiências do marinheiro para conseguir um resultado positivo. Por quê, né?
3: Até porque, Giovanni, assim, é um jogo de futebol. O Marcílio, por ter um ataque positivo e vem fazendo gols, tem que tomar cuidado para não tomar o gol no início do jogo. Porque são 3 resultados. O Marcílio pode ganhar pelo fato de jogar dentro de casa, tem obrigação de ganhar. Obrigação é uma coisa, certo? Mas dentro de campo é outra situação. O Ercílio vai enfrentar o Marcílio, claro, vai tentar um empate, é um bom resultado, a vitória é melhor ainda, mas pode conseguir um resultado positivo. Claro que pode, pela equipe que tem, mas tem que tomar cuidado, porque o Marcílio, na empolgação e às vezes surpreende no início do jogo, aí pode sim o Marcílio conseguir esse resultado. E principalmente pela situação do Ercílio Luiz, que vem conseguindo bons resultados, é uma equipe que não pode tomar muitos gols. Então, precaução.
1: Arrisca o palpite?
3: Não, eu acho que 1-0, eu venho falando sempre, 1-0 e 5-0 é 3 pontos. Eu acho que o importante é 3 pontos. Se conseguir 3 pontos, excelente. Se conseguir 1 ponto, muito bom também, porque é um jogo fora de casa e a responsabilidade é do Marcílio.
1: Sim. Olha, para mim vai ser empate, vai ser 1-1 amanhã em Itajaí. Marcílio Dias faz 1-0 e o Marcílio vai empatar. Amanhã teremos empate na cidade de Itajaí. William Goulart, bom dia, Giovanni Osvaldinho. E o jogo contra o Nação será mesmo no Aníbal Costa? A princípio, sim, né? A princípio, na semana que vem, o Marcílio vai jogar no Aníbal Costa. Essa é a situação do gramado, enfim. Mas a princípio, ainda não bater o martelo. Fala Maria, bom dia. Ganhando amanhã, pode entregar o caneco pro Aníbal Costa, pro Marcílio. Reginaldo, corretor de imóveis, o Marcílio trazendo um empate, tá bom? Final de semana a todos, valeu. Aqui no WhatsApp, no 3626-5177, fala ouvinte.
8: Mas ontem é de reconhecer que o Flamengo não jogou um bom jogo. A partida foi bem apática, bem ruim mesmo. Por uns tempos até pensei que ele não ia conseguir a classificação, mas enfim, conseguiu. E agora é Mengão aí a todo vapor de novo. E eu vou torcer pelo Vasco também para derrubar o Palmeiras aí.
1: Tá
8: aí
1: bom,
8: é fechar com chave de ouro. Valeu, galera.
1: Isso aí. Valeu, Vailson. Bom dia, Giovanni. Bom dia, Osvaldo. Marcílio Dias, 1-2 para o Ercílio. Palpite aqui do Antônio. Valeu, Antônio. Fala, Maduro.
9: Giovanni. Bingão tá confirmado para domingo, a princípio tá confirmado, vamos esperar o tempo aí, mas a princípio tá confirmado para domingo. A previsão é chuva amanhã e domingo melhora, mas a princípio tá confirmado.
1: Então tá, domingo, 11 da manhã, na sede do Palmeiras em Congonhas, goleada de prêmios do Palmeiras de Congonhas, o cartão cheio é 30 mil reais, tem as demais premiações, 50 mil em prêmios, no próximo domingo, a partir das 11 da manhã, na sede do Palmeiras. Ainda tem cartelas à venda com o Maduro, com o pessoal, também no dia, lá tem um show à parte, com as barraquinhas, com cerveja, com refri, com pipoca e tudo mais, domingão, então, a princípio, tudo certo para o Bingão do Palmeiras, que seria no último final de semana, mas foi cancelado em virtude da previsão, né, que teria chuva, e agora o Maduro remarcou e está comunicando que a princípio está tudo certo. O Bingão do Palmeiras acontece no próximo domingo, dia 20, a partir das 11 da manhã. 11 horas e 32 minutos, 11:32. Fala, ouvinte.
10: Bom dia, Giovanni, bom dia a todo mundo aí da FIFA. Cara, você pra dizer aquele goleiro mão de alface ali que tomou aquele gol frangueiro.
11: Em prêmio,
10: acho que me perdoe. Mas o Flamengo é massivo, né? O Flamengo com 10 com 9 joga melhor que qualquer time. Temos que dar mão com a moto. E o Leão do Sul, 2-1, né? Pra nós seguir firme e forte na Copa Santa Catarina. E domingo nós somos no Bingão do Maduro, tomando aquela gelada e ganhar 30 mil, que é pago em dinheiro, hein? Bingão do Maduro é pago em dinheiro, é na mão, é na.
1: Então tá, é pago em dinheiro. Fala, ouvinte. Valeu, Edener. Fala, ouvinte.
12: Bom dia, Giovanni. Bom dia, Giovanni. Bom dia, Tubá. Giovanni.
13: E tudo mais, domingão então.
12: Esse sábado lá em Vargas Canoa, Canoas e Real Madrid. Convidando a galera para participar.
13: E agora o Maduro remarcou e está comunicando que a
12: principal. Naquele jogo e depois a resenha no final do jogo, Giovanni. Vamos lá, Giovanni.
1: Vamos.
12: Abraço.
1: Valeu, Celso. Já sei onde que eu estarei amanhã. Tomando uma geladinha, jantando.
3: Ah, tem janta?
1: Claro, depois do Veteranos tem aquela janta nota mil lá na sede do Canoas, em Várzea das Canoas. Estaremos amanhã lá. Valeu, Celso. Vamos fazer o intervalo na volta. Amanhã tem final. Amanhã tem final aqui no Noroeste. Copa Tubarão. Amanhã, Pinheirinho do 60 contra o Real Andrino. Outras notícias pra você que tá ligado aqui no Bola em Jogo. A gente já volta.
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1: De volta com o Bola em Jogo desta sexta-feira. Começa no domingo o Regional da Liga Tubaronense de Futebol. Domingo, dia 20, às 3:30 da tarde, no estádio João Antônio Martins, no quilômetro 37, Pescaria Brava, Barreirinhos, que é o atual campeão da LTF, contra o Vila Real de Tubarão. Jogo isolado nesse final.

0: Neo Operário é o segundo com 6, o Caetano Amigos do Boto tem 3, Show de Esporte tem 1, Vila Real tem 0, ainda não pontuou. Começa amanhã o regional da Liga Verde Vale de futebol, tá? São dois grupos, grupo A, União de Braço do Norte, Orleans e São Martinho Cidade. Grupo B, União de Armazém, atual campeão, o São Lugero e o 7 de setembro de Braço do Norte. Na primeira fase, uma chave enfrentará a outra chave em turno único. Após 3 rodadas, os 4 primeiros colocados na classificação vão garantir vaga para a semifinal da competição. Aí, jogo único na semi, jogo único na final. Teremos então amanhã, 3 da tarde, no Paulo Wenzig, em Armazém, abertura União de Armazém contra o Orleans. E teremos amanhã a decisão da Copa Tubarão, promovida pela CAT. Mauro Canceler, da organização da CAT, está aqui no Bola em Jogo falando sobre a final. Fala, Mauro.
1: Bom dia, Giovanni Martins e todos os ouvintes da Rádio Tubá. Gostaria de convidar a todos para a grande final amanhã. Pinheirinho versus Real Andrino, terceira Copa Tubarão de futebol amador, será no Campo Noroeste. Confirmado a final, mesmo que amanhã tenha chuvas baixas, normais, né? Tá tudo confirmado. Então a gente gostaria de confirmar vocês para essa grande festa, esse grande espetáculo, e vai ser a grande final. Tá, então aguardamos a todos ali. O jogo começa às 15 horas, o portão abre a partir das 14 horas. Até lá e esperamos que todos compareçam, seja uma grande final e que vença o melhor.
0: É isso aí, Taça Newton Nandi, amanhã 3 da tarde aqui no Campo do Noroeste em Oficinas, o Pinheirinho do quilômetro 60 contra o Real Andrino. Então, para quem gosta de Amador Oswaldo, é uma boa pedida amanhã aqui no Campo do Noroeste. A final é final, né? Jogo único. Acredito que terá um jogo legal. Ver os amigos tomar um chopp, enfim, e acompanhar um amador. Tem jogo da LTF no domingo no 37. Tem jogo da Verde Vale amanhã em Armazém. Tem quarentão da LTF no campo do Fábio Silva, no Brajão Marcos. Então, o amador também movimenta.
2: O amador
0: está
2: se movimentando,
0: né?
2: É verdade. Isso é bom, né? O pessoal bateu uma bolinha, o pessoal vai lá também, aquela turma do copinho que vai lá se divertir, ver o jogo, criticar, falar.
0: Ah, isso é bom.
2: E chega lá e encontra os amigos, que às vezes faz tempo, durante a semana toda trabalha fora, encontra os amigos, bater um papo. Eu acho que é muito importante. O amador é muito legal, assim, né?
0: Sim.
2: Ele agrega muito. Isso,
0: verdade.
2: É muito importante, porque tem 4 competições aí, né? Isso é bom.
0: É bom. Bom, teremos a partir de hoje o início. Lá pelo Campeonato de Armazém, Municipal de Armazém, ontem teve a primeira partida da decisão. Na categoria aspirantes, o São Domingos de Santa Terezinha venceu o Morro do Boi por 1-0. Isso no clássico. 1-0 para o São Domingos. Na categoria principal, o Portal, do técnico Pepa, empatou com o Morro do Boi em 0-0. Jogo movimentado, 0-0. Agora vamos ver quando vai ser a data para os jogos decisivos que acontecem em Armazém, Campeonato Municipal de Futebol de Campo da cidade de Armazém. Começa hoje a 29ª rodada da Série B do Campeonato Brasileiro. 7:30, Vila Nova de Goiás e América Mineiro. 8:30, Ceará e Novo Horizontino. 9 horas, São Bernardo e Atlético Goianiense. Amanhã,
2: não. Cristiúma joga que dia?
0: Domingo, o Avaí joga contra o Goiás, lá em Goiânia, 4 da tarde, Cristiúma joga na segunda-feira, 7:30, aqui no Heriberto Wilson. Cristiúma é o quinto colocado com 47. Cristiúma, o sexto aí é o Atlético Goianiense com 46, o CRB é o sétimo com 45. Cristiúma estava liderando, mas vem perdendo. E o sinal de alerta está ligado. Se ele tropeçar em casa, ele poderá deixar a zona de classificação. Vai jogar em casa contra o Operário. O Operário é o oitavo, tem 44 pontos.
2: Tem que tomar cuidado.
0: Tá, 3 pontos do Cristiúma.
2: O Cristiúma vem tropeçando dentro de casa. O que está chamando a atenção, os tropeços do Cristiúma estão acontecendo dentro de casa. E está perdendo, assim, cada rodada que vem acontecendo nos últimos. As últimas 4 rodadas aí, o Cristiano vem tropeçando, e isso não é bom.
0: É isso aí, então vamos ver o que vai acontecer na série B do Campeonato Brasileiro. Tivemos Libertadores Sul-Americana ontem, quinta-feira, tivemos pela Sul-Americana no Uruguai, Montevideo City Torque 3-0 para o Cienciano do Peru. Montevideo avança, vai

0: enfrentar o Atlético Mineiro na SEMI. No SEMI tem Atlético Mineiro contra o Montevideo City. Na outra SEMI, Vasco da Gama contra o Boca Juniors. Tem favorito nessa Sul-Americana?
1: Eu acho que não. Vem oscilando muitos resultados. As equipes que chegaram aí no final, vocês que vêm fazendo um nível de competição mais ou menos muito equilibrado. Então, dois brasileiros aí pode passar para outra fase. A gente torce que isso aconteça, claro. Sempre um brasileiro é importante. Mas o futebol que a gente está vendo acontecer, principalmente quando joga fora do Brasil, estão tendo dificuldade as equipes brasileiras.
0: Vamos ter, então, na primeira partida na Argentina, Boca Juniors contra o Vasco, e depois a volta será no Rio de Janeiro. E teremos Atlético Mineiro contra o Montevideo City Torque, primeiro jogo em Belo Horizonte, jogo da volta no Uruguai. As datas da SEMI serão na semana de 14 de outubro, então a princípio dia 14 de outubro, e depois jogos da volta acontecem no dia 21 de outubro. Então daqui a um mês, né? Vamos ter um mês, então vamos esperar mais um mês para acompanhar. Pela Libertadores da América, ontem no Maracanã, Flamengo 1-1 para o Independiente Del Valle. O Del Valle fez 1-0 aos 30 do primeiro tempo com o Reasco. O Flamengo no segundo tempo teve o Jorginho expulso, mas numa falha do goleiro do Del Valle, o Arrascaeta empatou para o Flamengo. O Flamengo venceu o jogo de ida por 2-0. Mengão está na semifinal.
1: Voltando ali, né? Outubro termina essa fase de classificação na Sul-Americana. O Flamengo não jogou contra essa equipe que jogou ontem, não jogou bem lá, ganhou o jogo de 2-0, não jogou bem ontem no Maracanã e empatou o jogo. Ontem o Flamengo levou um pouquinho de sorte, tem que levar, claro, não é só. Por que o Jorginho foi expulso? Exatamente porque o time não vinha bem, ele ganha um cartão amarelo e na segunda etapa ganha um segundo cartão amarelo e expulso. O time não estava bem, ontem correu um sério risco, e o Flamengo, que chama atenção que nas últimas duas partidas da Libertadores o Flamengo não jogou um bom futebol que a gente está acostumado a ver. Uma equipe que teve dificuldade, mas pelo fato de o adversário ser muito fraco, é que deixou ontem de quase tirar o Flamengo da competição. Essa é a verdade.
0: Semifinal da Libertadores, teremos num confronto Estudiantes da Argentina contra o Flamengo e no outro Fluminense contra o Palmeiras. Os jogos serão disputados nas semanas de 14 e 21 de outubro. E a final será no dia 28 de novembro em Montevidéu. Então, daqui a um mês, vamos ter a fase semifinal da Libertadores da América. Eu acho que vai dar Fluminense e Flamengo na final. Para mim, vai ser Fla-Flu na final da Libertadores.
1: Eu acho que chegando dois brasileiros tá importante. Nós temos três aí. Eu acho que um sim chega, é tranquilo. Agora o segundo pode chegar.
0: O Flamengo contra os Estudiantes. Faça.
1: O que eu falei? O Flamengo ultimamente não tem jogado. Mas ali chega um brasileiro. O único que joga com estrangeiro é o Flamengo.
0: Sim.
1: Então a possibilidade, por isso que eu digo, pode chegar dois brasileiros na final? Pode. Mas o Flamengo tem que melhorar, voltar a jogar aquele futebol alegre. Futebol solto, se nota um Flamengo muito ontem, principalmente, com dificuldade. Já o jogo do primeiro jogo já teve dificuldade fora do Brasil, foi pressionado todo o primeiro tempo e ontem tomou um gol no primeiro tempo, poderia ter tomado o segundo. Eu digo que porque o time do Independiente, né, estava melhor, tanto que o próprio Jorginho não joga o próximo jogo e é um dos principais jogadores do Flamengo, certo? Devido ao volume de jogo apresentado pelo adversário, essa é a verdade.
0: 11:48.
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0: 11:52. Vamos ter no final de semana a 28ª rodada do Campeonato Brasileiro da Série A. Amanhã, 4 da tarde, Atlético Mineiro contra a Chapecoense. Amanhã, 5 horas, Mirassol contra o Botafogo. 6:30, Remo contra o Santos. 8:30, Vasco contra o Coritiba. Às 9 horas, São Paulo contra o Internacional. Domingo, 11 da manhã, Grêmio contra o Palmeiras. Domingo, 4 da tarde, Corinthians e Fluminense. No mesmo horário tem Vitória e Cruzeiro. 6:30 de domingo, Flamengo e Bragantino. Domingo, fechando a rodada, 7:30, Atlético Paranaense e Bahia. Algum jogo que te chama mais atenção, Oswaldo?
1: Acho que a rodada normal. Hoje tô mais centralizado na Libertadores, quem está na Libertadores, que no Campeonato Brasileiro, porque quem está decidindo a Libertadores está em cima do Campeonato Brasileiro.
0: Os dois,
1: Brasileiro.
0: Palmeiras e Flamengo.
1: Exatamente, está muito centralizado em cima desses
0: agora
1: dois.
0: Agora eu te digo uma coisa, ó, pegando essa rodada aqui, ó, o Flamengo pega o Bragantino no Maracanã. Para mim, ele é muito favorito. E o Palmeiras, ele pega o Grêmio aqui em Porto Alegre. O Grêmio agora com o Renato, não sei o quê. Para mim, o Palmeiras... domingo 11 da manhã. Para mim, o Palmeiras não ganha do Grêmio e o Flamengo ganha do Bragantino, então o Flamengo vai ampliar a diferença para o Palmeiras. O Flamengo Tite, 57, o Palmeiras 56.
1: O Tite assume o Botafogo.
0: Pelo amor de Deus.
1: Situação do Botafogo, esse o Tite Botafogo aí assume. O Tite. Renato assume o Grêmio, o Tite assume o Botafogo, tá vendo? Então essa alternância de treinadores, mas está muito concentrado em os times de cima, né, que eu falei, e embaixo a tabela do Brasileiro, que é interessante.
0: Briga pelo rebaixamento,
1: pelo
0: né?
1: Pelo rebaixamento, tu os pega grandes, aí, né?
0: Tu pega pra mim, o Santos é o décimo colocado, tem 35 pontos.
1: Ali pra baixo.
0: O Vasco tem 28, é o 17º, primeiro dentro da zona, ainda tudo pode acontecer do Santos até ali, né? Tu pega
1: São
0: ali.
1: São Paulo tem uma partida a menos, se eu não me engano.
0: São Paulo tem uma partida a menos, tem 33 pontos.
1: 33, pode vir a 36.
0: O Vasco é o 17º, abre a zona do rebaixamento, ele tem 28 pontos, mas tem um jogo a menos.
1: Também.
0: E ele tem um jogo muito difícil e importantíssimo contra o Curitiba na amanhã em São Januário.
1: É complicado.
0: Curitiba joga bem fora de casa. O Grêmio, que pega o Palmeiras, ele tem 28 pontos. Se ele não ganhar, ele pode entrar na zona do rebaixamento no final de semana. É por aí, cara. O Internacional, que joga contra... O Inter joga contra o São Paulo fora. O Inter tem 28 pontos.
1: Jogo complicado.
0: Perder mais um, se complica ainda mais. Vai. Então, é uma rodada que também vai chamar a atenção essa rodada. Mas pra mim, eu repito, pra mim o Flamengo ganha do Bragantino no domingo, joga em casa. E o Palmeiras não ganha do Grêmio em Porto Alegre. Então, o Flamengo pra mim amplia, aumenta a distância e a vantagem para o Palmeiras.
1: Pode dar o contrário.
0: Não é aquela coisa, o futebol pode acontecer, mas eu não...
1: Mas não vai fugir muito disso aí, lá em cima da tabela não vai fugir muito entre as duas equipes, não.
0: Não, não. O que importa é o Vasco ser campeão da Copa do Brasil e Sul-Americana, diz aqui o Gilmar. Tá vivo, né? Tá vivo na Copa do Brasil, pega o Palmeiras na semi e pega o Boca na semi da Sul-Americana. E no brasileiro tem que vencer, né? Porque o brasileiro, o negócio não tá bom, não.
1: A Boca não tá boa.
0: Amanhã, 5 da tarde, Marcelo Dias e Ercílio Luz pela Copa Santa Catarina. Oswaldo, obrigado aí pela tua presença, bom final de semana e até a próxima.
1: Abraço a todos.
0: Valeu, boa tarde de sexta, bom final de semana.
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1: Rapaziada, boa tarde, Jaguarada. Estamos chegando com mais uma edição do Informalizando Informação com Humor no seu início de tarde, uma tarde de sexta-feira.
2: Sextou.
1: Sextou, hein? Vem em mim, sexta-feira, sua yes. linda. Hoje, 18 de setembro de 2026, hoje é dia dos símbolos nacionais. Por exemplo, um símbolo nacional que temos é a nossa bandeira.
2: Yes, né? A bandeira nacional do Brasil.
1: A bandeira nacional do Brasil. Hoje também é o Dia Nacional de Concentração e Incentivo ao Diagnóstico Precoce do Retinoblastoma. O que é? Não sei.
2: É alguma coisa na retina.
1: É relacionado à vista.
2: À vista, à visão. Vista. É.
1: Hoje também é o Dia Nacional da Televisão. Hoje é o Dia Internacional da Igualdade Salarial. Hoje eu tenho que ganhar o mesmo que William Bonner, então.
2: Boa noite.
1: E hoje também, boa noite. Dia Mundial da Monitorização da Água. Então, se você está passando por um rio, fique monitorando.
2: Tu fica
1: até meia-noite monitorando pra ver se algo diferente vai acontecer.
2: Um trabalho difícil.
1: Ou então tu abre a torneira da sua casa, deixa ela aberta até meia-noite, fica monitorando. Fica de base.
2: Se
1: acontecer alguma coisa de anormalidade, você denuncia para os órgãos competentes de monitorização da água.
2: Ó, eu vi, ali.
1: Valeu. Tá bom? É isso, cara. Vamos até as 12h27, 12h28, mais ou menos.
2: Yes.
1: Nesse programa maravilhoso. Sou Bruno Andrés, estou com o Lucas Marcos Carvalho. Hoje, com ausência, comumente acontece na sexta-feira, né, rapaz? O Everton vai embora mais cedo, aquele vadio. Trabalhos técnicos do Davi Henrique, as gravações do Lucas e a direção geral do padre Rafael Liano.
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1: É, tropa, estamos no inverno ainda. Tempo bom em Tubarão. Dia bom hoje, hein?
2: Dia bom.
1: Rapaz, temperatura marcando 22 graus, umidade relativa do ar em 70%. Vem junto, participa aí através do WhatsApp 36265177. E é só por aí mesmo que tu vai participar.
2: Cara, o inverno termina quando?
1: Ah, cara, eu já tinha falado isso no programa.
2: Pois
1: né?
2: Tu falou,
1: pelo
2: cara.
1: Dia 20
2: falou.
1: E tantos.
2: É.
1: Eu não sei se dia 22.
2: É porque ele não parece terminar, irmão. Parece que tá muito tempo.
1: É, são 3 meses cada estação.
2: É, cara. Só que parece mais. Parece
1: mais. O inverno 2026 termina no dia 22 de setembro, às 9h05 da noite. Então, só teremos mais um fim de semana com inverno, né? Dia 22 é terça-feira, então terça-feira às 9h30 da noite vai acabar o inverno e entra a primavera, a estação mais florida e o terror de quem tem as rinites,
2: atrapalha
1: bem, né?
2: O verão começa em dezembro?
1: Dezembro.
2: Então, mas aí que tá.
1: Então, se tá começando dia 22 a primavera,
2: setembro,
1: acho que é dia 22 teoricamente pra começar o verão, de dezembro, né? São 3 meses. Ah. 4 estações.
2: É que,
1: 3 vezes 4?
2: Cara,
1: é 12. O ano tem 12 meses. Olha que coisa.
2: É que o inverno.
1: Tu parece estar perdido em relação a essa conta, né?
2: Mas é porque o inverno parece muito grande, velho.
1: Não, acho que não.
2: Claro que sim, cara.
1: Pra mim tá tudo dentro da normalidade. Passou,
2: sei lá,
1: de forma correta. E não.
2: Não acho, acho que tá
1: prolongada. Mas é tudo certo, cara.
2: É isso aí.
1: Últimos dias de inverno, então, pra você que curte, fica a saudade. Pra você que não curte, o inverno que se exploda.
2: Ah, cara,
1: não
2: sério.
1: Não pra primavera agora.
2: Moral, não vai ter tanta diferença assim.
1: Eu já gostei mais do inverno. Se bem que, cara, o pessoal que tem aquela repulsa ao inverno, né? É por conta do frio.
2: Sim.
1: Mas o inverno, hoje em dia, não tá dando
2: não.
1: mais aquela friaca.
2: Eu engraçado. Gosto do inverno.
1: É um dia alternado, assim, cara. Bem pouco, né? Se tu contar, tu consegue contar nos dedos aqueles dias que foram de frios doídos, né?
2: Sim.
1: Mas em outros tempos, basicamente, o inverno todo era assim.
2: Era assim.
1: Então mudou tudo. Tá tudo meio que desregulado, né? Parece que a gente vive, não tem mais uma estação definida, né?
2: Não, exatamente.
1: Durante
2: isso.
1: O ano inteiro a gente vai ter, lá em julho, a gente vai ter dia de primavera, a gente vai ter dia de outono, vai ter dia de inverno, vai ter dia de verão.
2: Vai
1: tá
2: muito.
1: Tá tudo misturado! Tá tudo junto e misturado, Lucas Marcos de Carvalho. Aonde que nós temos que ir agora, rapaz?
2: Cara,
1: eu me perdi aqui, no meu roteiro.
2: Você vai fazer a apresentação.
1: Cumprimentar
2: vai...
1: você, né?
2: Exatamente.
1: Cara? Então tá, boa tarde, Lucas Marcos de Carvalho. Seja bem-vindo aqui a mais um programa Informalizando.
2: Boa tarde, Bruno Vandresen e a todos os ouvintes do Informalizando. Cara, estou muito melhor.
1: Que bom.
2: Pinheira Santa é maravilhoso.
1: Tu tomou?
2: Tomei.
1: Engoliu a folha?
2: Aham. Uhum. Tava lá e depois eu fui tomar um cafezinho. Aí, cara, ó, não foi na hora, mas é questão de minutos, daí tu já começa a ficar melhor.
1: Cara, eu tenho que comprar de novo.
2: Cara, é bom.
1: Tô relaxado, comprei a...
2: Já trouxe o meu pra fazer hoje aqui também.
1: Comprei o primeiro saquinho lá de folhas de espinheira, Santa acabou e depois eu não renovei, eu tenho que comprar mais, cara.
2: É. Tem que deixar...
1: Ajuda bastante, né?
2: Cheio, mano? Sim.
1: Sempre. Exato. Mas que bom, que bom. É, fica até uma dica, né, cara, pra quem tem... Eu sempre sabia da existência da espinheira santa, como sempre tive problemas estomacais, né? E sempre ficava postergando isso. É, não vou comprar, não ajuda, mas, cara, depois que começa a usar,
2: bicho,
1: a espinheira santa, ela alivia bastante sintomas.
2: Nossa.
1: Gástricos, cara.
2: Animal, sim, animal.
1: Só não, que... não é animal, é folha, né?
2: É, mas é, não, não deixa de ser de origem animal? Não, não é.
1: Não, não, não é. Não é, não é origem vegetal, animal. Meu amigo. Não, não tem nada vegetal a ver com animal. Animal é tu. E eu também, por
2: que
1: não?
2: Era isso que eu falava.
1: Todos somos animais.
2: Era isso que eu te falava, tudo certo.
1: Ué, tudo certo, né, cara?
2: Tudo de boa.
1: E aí, qual é a boa?
2: Cara, trouxe... Eu tinha trazido três casos aqui, mas um deles não vai dar pra ler porque ele é simplesmente gigantesco.
1: Tá bom.
2: Então aproveitei, já que são dois grandes casos aqui do quadro Eu Sou Babaca, e também alguns comentários muito bons que eu estava revisitando alguns vídeos. E é muito bom rever alguns vídeos de Pablo Marçal. Muito bom. De verdade, é muito bom. Porque, assim, é uma questão que fica pra nossa consciência.
1: Tu tava com tempo, né, velho?
2: Cara, não.
1: Tu tá com tempo livre pra começar.
2: Sabe que
1: a
2: que
1: assistir
2: faço?
1: Vídeos antigos de
2: falar.
1: Pablo Marçal?
2: É que, assim, ó, vem as recomendações pra mim, né? Aí eu tô aqui, tal, tô fazendo uma parada, às vezes, ah, vou editar o Orvalho. Orvalho, já sei como é que se edita. Então, não tem erro, é papapá. Nesse momento, eu vou lá e coloco um videozinho de fundo e fico ouvindo.
1: Uhum.
2: Aí, quando me prende, eu paro a edição, olho uns 25 segundos, volto pra fazer a parada. Cara, animal.
1: Tá bom, se der tempo, tu fala um pouco sobre esses vídeos aí também, cara.
2: Já.
1: Só antes do meu destaque aqui, cara, eu quero mandar um grande abraço para um grande amigo nosso, que é o Everton Luiz. O Tom. De manhã cedo, ele chegou e ainda estava cantando a isca e o anzol, acredita?
2: Acredito.
1: Pois é, cara.
2: Acredito.
1: Tava a abertura do show do rádio, ele... Meu destaque aqui, cara, eu quero mandar um grande abraço para um grande amigo nosso, que é o Everton Luiz. O Tom. De manhã cedo, ele chegou e ainda estava cantando a isca e o anzol, acredita?
2: Acredito.
1: Pois é, cara.
2: Acredito.
1: Tava a abertura do show do rádio, ele tava com isso, olhando pra mim com aquela cara...
2: Dele,
1: sério, de chato, querendo incomodar, cantando a isca e o anzol em loop infinito.
2: É. Sabe por que ele fez isso, né?
1: Pra irritar.
2: Porque ele sabe que te incomodou.
1: É. Tava hoje nessa ainda, acreditem, tá? Mas é tudo certo. Bom, ainda bem que ele não tá aqui hoje. Bom, em ato heróico, motoboy salva uma jovem menina de um ataque de abelhas. Cara.
2: Eita!
1: Esse vídeo aí repercutiu nas Minas Gerais e pelo gesto heróico dele, ele foi agraciado com presentes, depois ele e a sua família, cara, bem legal, tá? Vou contar essa história aqui. Além disso, tem o pensamento do dia, tem a charada hoje na história e aniversário dos famosos do dia e do fim de semana. Tudo isso
2: e nada mais.
1: Até as 2:27 da tarde.
2: Não conte o Witches.
1: Nossa companhia.
2: E a...
1: Pensamento do dia.
2: Pensamento of the day, que vai ter um delay. O seu orgulho diz que você é incrível. Já a biologia

0: Se a ignorância é uma bênção, você deve viver em um estado constante de nirvana.
1: São dois?
0: São dois.
1: Tá bom, tá aí combo de dois pensamentos do dia. Agora vamos à charadinha.
0: Charada of the day. Charada of the day. Por que a enfermeira gosta de fazer exercícios?
1: Eu não sei.
0: 36265177. Participe deixando um recadinho no nosso WhatsApp. E só.
1: Tá bom. Bora faturar? A gente vai. Nossa. A gente volta.
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1: E galera, tamo de volta. Segundo e último bloco do Informalizando aqui na Super Tubá, nesta tarde bonita de sexta-feira.
0: Ah, que coisa maravilhosa, bicho. É, tá maluco.
1: É bom chegar na sexta-feira. A semana foi curta também, porque teve feriado na terça.
0: Sim,
1: né,
0: sim. Né?
1: Então a semana tá curtinha. Semana que vem não tem feriado, né? Que droga, rapaz.
0: Mas é uma baita de uma sexta, né? É uma baita de uma sexta.
1: Um diazão, né? Bom, vamos lá. É, repete a charadinha aí.
0: Charada, por que a enfermeira gosta de fazer exercício físico? Por quê?
1: Poxa vida, não tem nenhum palpite, cara.
0: Eu sei que tem, mas tudo certo. Espero que não dê.
1: Não sei.
0: 36265177. Deixa o recadinho no nosso WhatsApp. Aliás, um abraço. Um abraço que eu vou deixar hoje. É pra dona Nelly, que tá sempre ouvindo a gente. Ela não participa direto, né? Só de alguns programas. Um abraço pra dona Isaura e seu Paulo Carola. Também deixo um abraço pra eles. Quem escuta, cara, tem alguns amigos meus me escutando. Eu achei isso muito legal. Primeiro, vou mandar um abraço pro Rafa, que sempre disse que às vezes quando tá descendo o Facebook, essas paradas assim. Facebook não mais, né? Mas YouTube. Às vezes ele olhava a nossa live e ele dava risada e jogava pra galera, assim, dele.
1: Oh,
0: né?
1: Legal, hein?
0: Um abraço pra ele e que ele também tá curtindo bastante o De Banda com a Tubá. Mas um abraço também a Maria Fernanda, que tá ouvindo e não fala. Nunca falou, mas tá ouvindo. Aí às vezes ela vai lá, participa e manda alguma coisa e 3 dias depois eu vejo lá que ela participou, que ela mandou alguma coisa.
1: Maria Fernanda.
0: É uma amiga minha.
1: Ah, então tá bom. Um grande abraço pra ela. Eu não tenho abraço pra ninguém hoje. Vamos aproveitar bem o tempo aqui, cara, e falar sobre esse ato heróico de um cidadão, um motoboy. Imagina você, né, cara? Tu tá passando com a tua motinho, fazendo as tuas entregas, e de repente tu olha pra calçada, cara, tem uma menina. Vou até trazer o nome dela aqui, ó. O nome dele primeiro, tá? O motoboy identificado como Vinícius Martins de Paulo, né? Conhecido como Vini. É o Vini. Ele viu essa menina de 12 anos. Ela se chama Zafira Emanuele Gomes dos Santos Rosa. 12 aninhos. Passou assim de moto e olhou pra calçada. Ela tava paralisada. Por quê? No momento em que ela passava, uma colmeia de abelhas acabou caindo no chão. Olha que azar desgraçado também, né? E nisso ela tava assim, tava estática. E as abelhas estavam todas ao redor dela. Né, estavam picando ela. Ela recebeu várias picadas de abelha. Cara, mais ou menos umas 100 picadas de abelha ela recebeu. Tá? Nisso que ela viu, que ele viu, né? Ele tentou ajudar, tentou intervir. Puxou ela, né? Levou ela para o pátio de uma escola. Né, e o que ele tinha em mãos ali para poder ajudar era um spray, um desodorante spray. E ele acabou utilizando, né? Se meteu ali no meio, tanto que ele foi picado também, eu acho que umas 40 vezes. E com spray jogando nela, assim, a fim de afugentar as abelhas que estavam naquela região aqui da cabeça e do pescoço.
0: Ui, tá maluco, velho. Tá
1: então
0: maluco.
1: Ela teve muita picada nessa região toda, né, cabeça e pescoço também. E ele também foi picado várias vezes. Aí, pelo vídeo que eu vi também, quando ele adentra no pátio da escola, uma senhora vem com uma mangueira e acaba jogando água também pra salvar ali, pra fazer com que as abelhas saíssem dali, né? Depois disso, a menina, ela foi socorrida, foi, inclusive, encaminhada e estava num CTI, né? Numa UTI por conta das várias ferroadas que recebeu, né?
0: Tá certo.
1: Praticamente 100 ferroadas e numa região extremamente sensível, né? Pescoço.
0: Tá maluco.
1: E no rosto, na cabeça, de maneira geral, mas parece-me que o quadro clínico dela estava evoluindo positivamente, né? Então, parece-me que já estava fora de risco, ela com certeza vai se recuperar, ele estava bem também, então ele teve um ato heróico, enquanto outras pessoas estavam filmando, de repente.
0: Cara, eu acho isso bizarro.
1: Hoje é assim, né? A maioria das pessoas que vê alguma situação que ela poderia tentar ajudar, não, eles pegam um vídeo, um celular e acabam filmando e não fazem nada, né, cara? Então até o motoboy, ele falou assim, cara, eu tenho filhas, eu não sei se filha ou filhas de uma idade parecida, então assim, no momento em que eu vi a menina ali de 12 anos sendo atacada por abelhas, eu já pensei nas minhas, né?
0: Imagina,
1: que poderia,
0: cara,
1: estar acontecendo com a minha filha ou com as minhas filhas,
0: tá maluco.
1: Então, por que que eu não vou ajudar, né, cara?
0: Com certeza.
1: Então ele se pôs em risco, né? Tanto que ele foi ferroado também, mas enfim, ele conseguiu salvar a menina. Se ela ficasse por mais tempo ali, ela ia receber cada vez mais picada de abelha,
0: aí,
1: e poderia ser fatal, né?
0: Poderia ser fatal.
1: Então ele teve esse ato heróico. E tem até um projeto lá em Minas Gerais que é chamado de Projeto Tropa do Bem. Então, assim, pessoas que fazem o bem acabam tendo o reconhecimento desse projeto, que é o Tropa do Bem. Então, esse motoboy, o Vinícius Martins de Paulo, ele foi contemplado por este ato heróico de salvar a menina com um veículo, com um carro vermelho que não identifica. Depois falam até que parecia ser um Peugeot lá, não sei o que, tá? Mas enfim, um carro vermelho e uma moto zero quilômetro.
0: Então
1: ele e a família foram agraciados com dois bons presentes, né? Por conta deste ato heróico que ele teve aí, salvando essa menina, essa jovem que recebeu aí centenas de picadas de abelha.
0: Cara, que massa, velho, que massa, que bom, salvou uma vida, teve uma premiação, basicamente, né? Não achei isso da hora. Deveria ter dado uma moto, não um carro, né? Já que ele é motoboy, uma moto massa.
1: Mas ele ganhou uma moto também, né?
0: Só queria fazer o cara trabalhar mais, entendeu? Não é querer ele curtir a vida, não, olha só. Vamos melhorar
1: o
0: teu trabalho.
1: Pra que um carro,
0: não? Pra que um carro?
1: Pra que tu quer um carro pra passear com a família final de semana? Tens aqui trabalhar. Pega sua moto aí, te virou, zero quilômetro, vai entregar.
0: Vamos ajudar o teu trabalho.
1: Massa, né, cara? Mas parabéns pra ele, cara. Por mais atitudes assim, por mais empatia,
0: certeza,
1: né?
0: Com certeza.
1: Se bem que ali, cara, também às vezes alguém não ajudou porque, eu tenho uma alergia à abelha. E tem gente que tem,
0: sim, né? Cara, e alergia não tem.
1: Picada lá, tu pode ir pra junto de Deus, né?
0: Yes, conhecer Jesus.
1: Exatamente.
0: Então tem gente que eu entendo. Agora, assim, ó.
1: Mas a maioria não tem isso. Mas prefere
0: assim,
1: filmar,
0: cara, hein? Também tem essa, não precisa nem. Vamos supor que tu tenha a alergia, tá? Aí tu não vai poder ajudar a menina. Tu, no máximo, vai querer chamar socorro, vai gritar por ajuda, pro pessoal ajudar ela e tudo mais. Alguém querer fazer alguma coisa. Agora, mesmo que tu tenha alergia, tu levantar teu celular pra filmar?
1: Daí já.
0: Independente disso, né? Olha, cara, só, eu tenho alergia, não vou ajudar, mas eu vou filmar, tá?
1: Pra galera filmando saber. Ali com toda a tranquilidade, enquanto tudo aquilo tá acontecendo, cara, com alguém, alguém se ferrando ou se ferroando, né? E tu filmando, cara. Aí já é uma questão, assim, de um desviozinho de caráter, né?
0: Sim. O problema é achar que isso é normal. É esse é o problema.
1: Não é.
0: Não é, cara.
1: Isso aí foge isso total da normalidade.
0: Parabéns.
1: Tudo bem, que bom que tudo deu certo e o cara ganhou até uns presentinhos.
0: Legal, cara.
1: Vamos lá, cara, vamos julgar então.
0: Não, ainda não.
1: Tá, tu vai...
0: Quero falar, eu achei sensacional.
1: Então tá,
0: vai. Que assim, ó, é uma questão de... É pra rir, mas também é pra tu pensar, cara, em não ser um idiota. Por favor, cara, não seja um idiota. Porque assim, ó, é umas histórias, irmão, que é questão de... Que coach... Eu não vou dizer que todos os coaches são ruins, que daí eu já tô sendo idiota. Porque tem coach que estuda pra te ensinar alguma coisa.
1: Como tem influenciadores bons também.
0: Exato. Mas, cara, a maior parte... cria o seu próprio mundinho pra te prender ali, pra ganhar seu dinheiro e assim vai. É um cara que vai te dar uma palestra que ele não faz ideia do que ele tá falando.
1: É aquele charlatãozinho.
0: Exato.
1: Né?
0: O Pablo, na minha opinião, na minha humilde opinião, ele só é mais uma dessas pessoas que

0: Tem uma oratória absurdamente boa.
1: E um poder de convencimento muito grande.
0: Absurdo. Muitas vezes ele tem coisas que eu vejo que ele não te convence, mas é que ele é daquele tipo que tu não quer arrumar sarna pra se coçar. Uhum. Então tu deixa que ele leve a razão. Porque Sim. Se tu... Ele sempre tem uma invertida. Sempre tem alguma coisa. Tu pode chegar pra ele com todos os fatos e jogar na frente dele e assim, ó, cara, eu vou te desmascarar. Ele vai te devolver. E se ele tiver um público dele atrás, acabou. Ele sai vitorioso, mesmo que tu tenha fatos contra ele.
1: Tem um cara melhor, ou caras melhores do que ele nesse sentido. De tu trazer muitos fatos e tu acabar distorcendo tudo, né?
0: Tem.
1: Alguns ministros aí.
0: Tem. Esse aí, meu Deus do céu.
1: No STF tem bastante
0: gente
1: assim.
0: Esse aí, meu Deus do céu.
1: Tem bastante gente assim lá no STF. No STF, cara.
0: Bizarro.
1: Meu Deus. Tá, mas prossiga.
0: Mas enfim. E aí, tem uns vídeos dele que são maravilhosos. Que, assim, ó, já é uma questão pra tu já levar pra tua casa. Porque se você viu algum vídeo, como a minha amiga Maria Fernanda, ela falou pra mim, né? Que ela tinha coisa que o Pablo Marçal falava que ela gostava. Daí, cara, isso entrou na minha mente. Eu fiquei assim, aquele dia eu fiquei neutro. Não consegui comer, eu não consegui pensar de ter ouvido uma parada tão bizarra. Aí um dia eu cheguei pra ela e disse assim: tá, olha só, só me diz uma coisa. O que que ele fala que é bom? É, porque assim, ó, pra mim tá muito perturbado.
1: Exemplifica aí, querida.
0: Não, aí ela se perdeu. Assim,
1: não teve argumento, não teve nada.
0: Um momento que ele conta uma história, que é maravilhosa essa história, que ele diz que ele é o cara chato, que aprendeu a pilotar pra ele poder chamar a atenção do piloto. Ele não faz isso. Mas como ele tem dois pilotos de helicóptero, ele quis aprender pra ele poder incomodar, pra dizer assim, não, tu tá mentindo pra mim. Não, sabe? Uma coisa assim, de ser chato, né?
1: Uhum.
0: Aí, a história se procede com ele falando um dia que ele tava com a família dele inteira no helicóptero. E começou a dar eles estavam perto de pousar, só que começou a dar uma pane no avião que ele poderia cair.
1: No helicóptero.
0: No helicóptero, desculpa. Que ele poderia cair no helicóptero.
1: Uhum.
0: Aí ele chegou e viu que ia dar essa pane. Aí ele disse que chegou e cutucou o piloto.
1: Ah, e faz isso, querido.
0: Falou baixinho no ouvido dele. Você tá com algum problema aí? Porque você sabe que esse avião, ou que esse helicóptero pode cair, né? Aí ele... Hã? Assim, não, não, relaxa. Eu tô aqui, fica tranquilo. Se precisar, eu tô aqui. Cara, você foi treinado pra isso. Não precisa ficar assim. Você não precisa ficar assim, tá tudo certo, vai pousar, a gente consegue pousar, não sei o que e tal. Beleza. Quando tu escuta isso numa palestra,
1: começou,
0: já é bizarro.
1: Já é bizarro. Motivação pro cara ali, vai.
0: Aí vamos lá, agora vamos trazer a realidade batendo na porta. Tá aqui o piloto. Aí, ele tá aqui, né? No manche. É a família do Pablo atrás. Pablo vem, cutuca no ombro dele. Assim que ele tira o ouvido, assim que ele tira o fone, ele só escuta assim, ó. E aí o Pablo Marçal chega no ouvido dele e fala, ô, baixinho, porque foi isso que ele falou. Se tá acontecendo algum problema aí? Ele fala, quê? O avião vai cair? O helicóptero vai cair? Não. Não tem como. Não tem como, entendeu? Simplesmente não tem como tu falar no ouvido de um cara.
1: Ou seja, isso não aconteceu.
0: Não aconteceu. É óbvio que não aconteceu. Aí o outro dele, tava lá. Helicóptero também. Tava dentro do helicóptero.
1: Eu achei que ele ia falar que ele resolveu a pane e todos pousaram em segurança.
0: Esse que eu vou falar agora é isso. Que ele tava no helicóptero e eles estavam pousando num prédio. E que, olha só, a hélice do helicóptero bateu no elevador. Assim, eu não entendi direito um elevador que sobe fora da caixa. Não me pergunta. Porque o elevador, ele fica na estrutura do prédio.
1: Não, mas aí tem o heliponto, onde tu chega no terraço lá do prédio.
0: Falaram isso.
1: Uma parada assim, com uma porta pra te sair do elevador.
0: Mas né? É a caixa, seria.
1: Sim.
0: Não é o elevador, né? Tudo certo. Aí bateu ali. E cortou a ponta da hélice.
1: Uhum.
0: E aí, segundo ele, o helicóptero começa a fazer ressonância. Que fazendo essa ressonância, ele pode se quebrar inteiro.
1: Ele perde a estabilidade total, né?
0: É. Aí ele cutucou
1: o piloto.
0: E disse pra ele assim, ó, não.
1: Baixinho.
0: Ei, calma, desliga isso daí, cara. Você vai morrer. Assim, não, não posso desligar. Não, desliga isso daí, cara. Desliga, você vai morrer. E eu, calmo, falei tranquilo. Por quê? Porque eu sou bom em resolver pane. Ele não sabe resolver pane. Eu sou preparado pra resolver pane. E aí ele desligou o helicóptero e disse assim, ó, tá aí, ó. É isso aí que você tinha que fazer.
1: Viu? Ele resolveu.
0: Não, e teve outra de duas crianças. Cara, essa das duas crianças chegaram pra ele, assim, ele, na Ferrari dele. Duas crianças chegaram pra ele e falaram assim. Muito boa. É. Ô tio, dá um dinheiro aí pra gente comprar uma esmola, R$50, pra gente comprar coisa pra comer, que minha família tá passando fome assim. Não, eu tenho duas ofertas pra vocês. Ou eu dou o dinheiro pra vocês, ou eu dou o ronco nessa Ferrari. O que que vocês querem? Eles olharam pra cara do outro e disseram assim, não, pode esquecer o dinheiro. A gente quer que você aperte o pé aí e a gente quer ouvir a Ferrari roncar. E aí, sabe qual foi a mentalidade deles? Eu tô pagando por isso, então eu quero que você faça. Ah, pelo amor de Deus, irmão. Pelo amor de Deus, cara. Cara, se você acha isso bom, cara, por favor, vá no médico, cara.
1: Exatamente. Bom, seguindo aqui com o programa, cara, vamos direto então pros julgamentos, né?
0: Yes.
1: Né? Vai lá, tem o quê? Dois casos hoje?
0: Tem dois casos.
1: Opa, boa.
0: Sou babaca por não querer mais proximidade ou por desconfiar de mentiras?
1: Opa.
0: Rapaziada, aconteceu o seguinte. Eu tenho família, moro em outro país, com fuso horário de 5 horas pra frente em relação ao Brasil.
1: Tá.
0: Tenho 42 anos. Tenho um amigo de infância que tem a mesma idade, mora no Brasil e acabou de ficar desempregado e a mulher largou ele e botou ele pra fora de casa porque sim. Esse amigo de infância sempre teve a fama de ser mentiroso. Eu já peguei várias mentiras dele quando a gente era moleque. Mas a gente era moleque, né? Depois que vira adulto, a gente meio que para de mentir. Pelo menos foi o que eu pensei. O cara tava em depressão. Você tem certeza que tava em depressão? Pode ser mentira.
1: Será que ele não era mentira?
0: Conversei com ele várias vezes, dei apoio, beleza. Um dia, ele me mandou uma mensagem perguntando se a gente podia jogar um jogo lá no PS5. Meu videogame tava guardado há mais de 2 anos, porque eu não tenho tempo nem vontade de jogar mais. Meu Deus do céu. Mas como eu imaginei que isso fosse deixar o amigo feliz, instalei tudo de novo, assinei a PSN pra poder jogar com ele online. Cara, tu foi da hora, tá? Ainda pagou. Gente boa. Jogamos uma vez, tudo tranquilo. Jogamos outra e mais outra. Aí eu fiquei feliz também. Era um amigo de infância. O jogo era de tiro. Falamos várias besteiras juntos e tal. Só diversão. Não sei por quê. Um dia eu estava com vontade de jogar, liguei pra ele e perguntei se ele podia jogar, ele disse que não podia, que tinha uma amiga lá com ele. Tudo bem, zero problemas. Então resolvi ligar o videogame e jogar outra coisa sozinho. Mas quando liguei, tava um amigo lá online jogando Miranha. Então eu pensei, cara, se ele prefere jogar outra coisa, por que simplesmente não falou isso? O filho de Deus não sabia que dá pra ver quando ele tá online e o que ele tá jogando? Aí eu fiquei meio chateado, rapaziada. Assinando a porcaria da PSN, que tá cara igual um assalto, por ter instalado tudo de novo só pra jogar com ele, quando o meu plano era não me distrair com videogame. E porque eu acho que era uma coisa besta pra ele ter mentido desse jeito. Aí eu fui perguntar pra ele o que aconteceu, dizer que eu tinha visto que ele tava online jogando outra coisa, e ele disse que não, jurou que não estava online. Eu só tenho ele de amigo na PSN. Não dá nem pra ter confundido com outra pessoa.
1: Bicho mentiroso, cara.
0: Aí eu achei demais e não tenho mais vontade de falar com esse maluco, simplesmente porque acho ridículo ser adulto e ficar inventando historinha assim. Isso já aconteceu várias vezes. Não quero andar com gente assim. Agora a pergunta: vocês acham que eu tô sendo babaca? Agradeço pela opinião.
1: Ah, cara, eu acho que não. Acho que não, cara. Tu ficar... sendo amigo de alguém que tem essa impulsividade por mentir, né, cara?
0: Ah, e mentir por pouca coisa, né?
1: É, assim. E sim, por pouca coisa, mas numa situação que possa ser mais grave, ele vai mentir na maior cara de pau e de repente vai trazer algum tipo de prejuízo pra ti, né? Então pra que tu vai querer ter alguém? Não é nem perto, ele mora fora, né? Ele mora nos Estados Unidos e ele aqui, né? Então só joga online, e é amigo de infância e tal. Mas acho que não tem por que tu manter esse vínculo, até porque o cara é um baita de uns mentirosos.
0: O cara é idiota.
1: Pra ele é normal,
0: entendeu?
1: Sabe? Sei lá. Tem pessoas que normalizam a mentira, né? Conheço pessoas assim.
0: Isso.
1: Que mentem a qualquer momento, a todo instante.
0: Eu nunca conheci ninguém.
1: Tá bom. Mas, enfim, não é babaca, não. Na minha opinião, não é babaca.
0: Não acho.
1: Agora desinstala o teu PS5 aí e segue a tua vida.
0: Eu também acho.
1: Ou deixa instalado e joga com outras pessoas, né?
0: É, mas ele já não queria, né, cara?
1: Ele não queria, né? Mas começou a jogar, já tá gostando de novo, até já chamou ele pra jogar.
0: É, cara, é muito bom.
1: Ele jogava quando esse amigo convidava lá, né? Então, mas depois, em dado momento, ele se sentiu interessado por jogar e convidá-lo. Eu acho que ele tá gostando de novo.

0: pessoas para fazer os trabalhos, todo mundo me ignora e eu tô cheia de coisa que não entendo. Eu estou com suspeita de ter... Não sei o que é isso. SOP.
1: Não sei também.
0: E ainda perdi uma amizade de 6 anos. Então, tudo isso tá acontecendo comigo ao mesmo tempo. Nesse dia, tava todo mundo bebendo antes de entrar por ficar... Por ficar muito animada, passei dos limites normais. Eu nunca faço isso. Uhum. E fiquei bêbada ao ponto de ter picos de falta de memória. E num momento onde tava todo mundo rindo, caindo no chão, gritando, se abraçando, eu dei um tapa na cara do meu amigo Pedro por pura gracinha do momento. E ele saiu e foi embora. No outro dia me explicaram o que eu fiz. Nunca fiz isso antes. E mandei um textão pedindo desculpas.
1: É uma menina?
0: Aparentemente. Ele nunca respondeu. Eu compreendi. Eu e esses amigos, tirando o Vitor, temos um grupo de quando estávamos no ensino médio, com mais 3 amigos que estavam no dia. E um dia desses 3, Gabriel, veio me desabafar no grupo porque perdeu o cãozinho. E o Pedro respondeu: você mal sai com a gente e tá isolado de todo mundo e vem desabafar pra gente. Você precisa se tratar. Enfim, teve uma discussãozinha aí, mas o Pedro terminou dizendo: meio que me afastei de todo mundo por umas questões pessoais também. A amizade aqui meio que morreu. Entendi o recado e saí do grupo. Depois de um tempo, tendo que lidar com o pessoal da minha sala debochando ou me ignorando quando eu tentava perguntar algo, justamente porque faltei alguns dias para cuidar da minha mãe, surtei sobre tudo e parei de responder as pessoas por uma semana. Não queria sair da cama. Nisso, eu tinha marcado de sair muito tempo antes com meus amigos para um parque de diversões. E eu não queria decepcionar os que não tinham nada a ver com nada. Então decidi continuar e fiz um grupo de WhatsApp e voltei a falar com todo mundo. Pedi muita desculpa por sumir, convidei o povo do grupo do ensino médio, tudo, tirando o Pedro por ter acabado a amizade. E nisso, a Manuela do nada posta várias fotos saindo com Pedro, Vitor e o resto do nosso grupo do ensino médio. Gabriel veio me perguntar se eu tava bem. Ele não foi no rolê, porque aparentemente criaram um grupo separado sem mim pra sair. Parei de ter vontade de responder os outros e a Manuela ficou extremamente brava. Quando questionei Manuela sobre o grupo, quando ela veio brigar comigo, ela disse: mas você tem vários amigos e sai com eles sem a gente também. O que foi? Magoou? Com essas palavras mesmo. E eu pedi desculpa pra ela por incomodar. Eu sou louca por me incomodar? Eles não fizeram nada de errado, entendo, mas não sei por que estou chateada. Eu tenho outros amigos, sim, pois sou extrovertida, mas alguns amigos meus são metaleiros, fumam ou vão pra show de nu metal. Não é normal eu sair com grupos separados, porque nem todo mundo vai se dar bem. Não é a mesma coisa que o que eles fizeram, pois eu conheço todos eles, inclusive o Vitor, só viu ele 2 vezes na vida porque apresentei. Ele tava no meio do grupo isolado deles, então por quê? Eu fui babaca por sumir e magoar meus amigos, apesar de deles saberem de tudo antes e depois? O negócio da balada realmente foi muito babaca da minha parte. Alguns amigos não veem problema no lado deles, e outros me defenderam, mas eu não sei se estou sendo irracional ou sendo extremamente chata. Eu sou uma pessoa muito presente na vida dos meus amigos, tanto que só eu sei da vida, dos problemas e inseguranças deles antes do resto saber. Não é como se eu tivesse sido sempre assim, mas sinto que eu estou justificando minha situação para ser super babaca.
1: Cara, eu acho que um efeito, vamos chamar de um efeito colateral de uma situação crítica que tu vive no, na tua vida, eu acho que é isso, cara, porque assim, vamos tratar como efeito colateral ela ter se distanciado, ela ter bebido demais, ela ter dado um tapa lá no amigo mesmo que de brincadeira, uhum. E por ela ter bebido de fato demais. Um efeito colateral, tudo que ela tá passando, né? Pela questão da mãe entubada.
0: Sim, esses sim.
1: Problemas de saúde dentro da família, né? Tu fica meio desnorteado e tu perde um pouco o chão e sai um pouquinho do trilho por conta disso, né, cara? Então, eu só não entendo. Tem muitos detalhes, muita informação nessa história aí, né? Daqui a pouco a gente não sabe nem mais quem é o Vitor, quem é não sei quem e tal. Mas, pelo que eu entendi, né, por esse distanciamento, os amigos de rolê dela acabaram criando um grupo em paralelo, né, deixando ela de fora e marcando os rolês sem ela, né?
0: É, cara.
1: Enquanto que eu acho que o papel dos amigos de verdade, sabendo de tudo que tá acontecendo com ela, era não fazer isso, né?
0: Eu acho
1: que os amigos, eles vacilaram nesse sentido, né, cara? Tu vai se distanciar pra... Ah, ela não quer mais

0: aí com, pô, mas olha o que ela tá passando, olha o que ela tá vendo, olha a situação da mãe dela.
1: Cara, é muito pesada a situação, tá ligado?
0: É tratar isso com uma normalidade, é estranho, né?
1: É, eu acho que a questão de tu não pensar nos outros mesmo e ao invés de tu... É que assim, na minha opinião, não são amigos, né? Porque é nesse momento em que tu vê justamente as pessoas que vão te apoiar. Porque assim, sim, tá, eu tô lá no momento de fazer festa contigo e aguento algumas paradinhas que tu tem. Mas esse caso em específico é onde ela mais precisa de amparo. Qualquer amparo que ela tiver vai ser muito bom. E aí o que que tu faz? Ao invés de tu... Ah, beleza. É, vamos supor, tá? É uma pessoa difícil de lidar e ela tá passando por uma barra. Eu vou lá e vou ajudar. No meu caso, tá? Vou lá e vou ajudar essa pessoa, mas ela é muito complicada. Não sei se é o caso dela.
0: Pelo jeito não, né? Porque ela falou que tem muitos amigos, é bem extrovertida, parece ser uma pessoa bem legal.
1: E
0: né?
1: Ela até falou que não, que nunca tinha feito uma coisa assim.
0: Sim.
1: E aí, beleza. É, tá passando por uma barra, já é uma barra difícil, tu tem que aguentar aquela pessoa, porque daí ela tem muita carga, mas tu tá lá, tá se presente. Cara, eu vou sair, vou pegar tudo isso daqui, vou chegar aos meus amigos na maciota, vou convidar todos eles, não vou postar foto nenhuma, pra eu esparecer. Vou sair com eles e ninguém vai ficar sabendo. A pessoa, o intuito não é atingir aquela pessoa, não é que ela saiba, não é postar que a gente tava junto, que somos os melhores amigos do mundo.
0: Sim.
1: Nesse caso eu entenderia. Deram um grupo pra isso, postaram a revelia e só excluíram a menina. No momento em que ela mais precisa dessas pessoas. E aí o que eu acredito é que os outros ainda vão dizer que é drama. Cara, não tem como.
0: É, como ela foi questionar ali, pô, até pediu desculpas, a outra pega e responde, ah, magoou.
1: Cara,
0: um tom de deboche, parece.
1: Cara,
0: né?
1: É falta de senso, entendeu?
0: É, eu também acho. Então assim, acho que tu nunca em nenhum ponto aí foi babaca, pode ter passado um pouco do tempo, um pouco do ponto, porém, né, acho que todos deveriam entender por tudo, sim, que tu tá passando, sim, e sim, tal. E de fato, quem são os babacas aí? São os teus amigos, entre aspas, né?
1: Que não são.
0: É, que não são. É, amigos fake. Amigos,
1: yes,
0: fake. Eu acho que tu precisa de uma boa conversa com o Pablo Marçal pra endireitar.
1: Ah, porque daí tem que mudar o sensor.
0: É isso, isso aí. Vamos lá então, agora com os aniversariantes famosos do dia do final de semana. Hoje o Ronaldo Nazário, fenômeno, né, cara? Completando os 50 aninhos.
1: Oh, parabéns pra ele.
0: Ronaldo fenômeno, 50 anos. Saudade de um cara como esse no ataque da seleção brasileira, né, rapaz? É, pai, não tem nenhum que chegue nem perto hoje, mas parabéns a ele. Arthur Nori, ginasta brasileiro, 33 anos.
1: Parabéns.
0: Amanhã, sábado, a Bia Seidli.
1: Não sei quem é.
0: É atriz, 65 anos.
1: Seidli, um abraço.
0: Seidli. Domingo, o Guilherme Berenguer. Cara, assim, por nome, acho que muita gente não vai lembrar, mas é só lembrar que ele fez, ele é ator, né? Ele fez o papel do vocalista do Vagabanda no Malhação.
1: Ah, é fácil de saber quem é ele.
0: É, é bem tranquilo. 46 anos, ele completará, então, no próximo domingo. Parabéns.
1: Parabéns, fica mais vile.
0: Vai lá, meu querido, traz a charada e a resposta.
1: Yes, resposta da charadinha de hoje, pra quem estava ouvindo e formalizando, a charada é a seguinte. Por que a enfermeira gosta de fazer exercícios físicos? Porque ela socorre.
0: Porque ela socorre.
1: Um abraço.
0: Valeu, um abraço. Bom final de semana.
1: Bom final de semana, irmão.
0: Agora então, todos um bom final de semana. Na sequência tem o Tubar Notícias. Logo depois, Balcão de Negócios. Tchau.
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2: Divino Jesus, nós vos oferecemos este terço que vamos rezar, meditando nos mistérios da vossa redenção. Concedei-nos, por intercessão da Virgem Maria, Mãe de Deus e Nossa Mãe, as virtudes que nos são necessárias para bem rezá-lo e a graça de ganharmos as indulgências desta santa devoção. Creio em um só Deus, Pai Todo-Poderoso, Criador do céu e da terra, e em Jesus Cristo, seu único Filho, nosso Senhor, que foi concebido pelo poder do Espírito Santo, nasceu da Virgem Maria, padeceu sob Pôncio Pilatos, foi crucificado, morto e sepultado, desceu à mansão dos mortos, ressuscitou ao terceiro dia, subiu aos céus e está sentado à direita de Deus Pai Todo-Poderoso, donde há de vir a julgar os vivos e os mortos. Creio no Espírito Santo, na Santa Igreja Católica, na comunhão dos santos, na remissão dos pecados, na ressurreição da carne e na vida eterna. Amém. Pai nosso que estais no céu, santificado seja o vosso nome. Venha a nós o vosso reino, seja feita a vossa vontade, assim na terra como no céu. O pão nosso de cada dia nos dai hoje. Perdoai-nos as nossas ofensas, assim como nós perdoamos a quem nos tem ofendido. E não nos deixeis cair em tentação, mas livrai-nos do mal. Amém. Ave Maria, cheia de graça, o Senhor é convosco. Bendita sois vós entre as mulheres, e bendito é o fruto do vosso ventre, Jesus.
3: Santa Maria, Mãe de Deus, rogai por nós, pecadores, agora e na hora de nossa morte. Amém.
2: Ave Maria, cheia de graça, o Senhor é convosco. Bendita sois vós entre as mulheres, e bendito é o fruto do vosso ventre, Jesus.
4: Santa Maria, Mãe de Deus, rogai por nós, pecadores, agora e na hora da nossa morte. Amém.
2: Ave Maria, cheia de graça, o Senhor é convosco. Bendita sois vós entre as mulheres, e bendito é o fruto do vosso ventre, Jesus.
3: Santa Maria, Mãe de Deus, rogai por nós, pecadores, agora e na hora de nossa morte. Amém.
2: Glória ao Pai, ao Filho e ao Espírito Santo.
3: Como era no princípio, agora e sempre. Amém.
2: Primeiro mistério glorioso, a ressurreição de Jesus. A celebração da vitória de Jesus sobre a morte, um evento central da fé cristã. Pai nosso que estais no céu, santificado seja o vosso nome. Venha a nós o vosso reino, seja feita a vossa vontade, assim na terra como no céu. O pão nosso de cada dia nos dai hoje. Perdoai-nos as nossas ofensas, assim como nós perdoamos a quem nos tem ofendido. E não nos deixeis cair em tentação, mas livrai-nos do mal. Amém. Ave Maria, cheia de graça, o Senhor é convosco. Bendita sois vós entre as mulheres, e bendito é o fruto do vosso ventre, Jesus.
4: Santa Maria, Mãe de Deus, rogai por nós, pecadores, agora e na hora da nossa morte. Amém.
2: Ave Maria, cheia de graça, o Senhor é convosco. Bendita sois vós entre as mulheres, e bendito é o fruto do vosso ventre, Jesus.
3: Santa Maria, Mãe de Deus, rogai por nós, pecadores, agora e na hora de nossa morte. Amém.
5: Ave Maria, cheia de graça, o Senhor é convosco. Bendita sois vós entre as mulheres, e bendito é o fruto do vosso ventre, Jesus.
4: Santa Maria, Mãe de Deus, rogai por nós, pecadores, agora e na hora da nossa morte. Amém.
5: Ave Maria, cheia de graça, o Senhor é convosco. Bendita sois vós entre as mulheres, e bendito é o fruto do vosso ventre, Jesus.
3: Santa Maria, Mãe de Deus, rogai por nós, pecadores, agora e na hora de nossa morte. Amém.
5: Ave Maria, cheia de graça, o Senhor é convosco. Bendita sois vós entre as mulheres, e bendito é o fruto do vosso ventre, Jesus.
4: Santa Maria, Mãe de Deus, rogai por nós, pecadores, agora e na hora da nossa morte. Amém.
5: Ave Maria, cheia de graça, o Senhor é convosco. Bendita sois vós entre as mulheres, e bendito é o fruto do vosso ventre, Jesus.
3: Santa Maria, Mãe de Deus, rogai por nós, pecadores, agora e na hora de nossa morte. Amém.
5: Ave Maria, cheia de graça, o Senhor é convosco. Bendita sois vós entre as mulheres, e bendito é o fruto do vosso ventre, Jesus.
4: Santa Maria, Mãe de Deus, rogai por nós, pecadores, agora e na hora da nossa morte. Amém.
5: Ave Maria, cheia de graça, o Senhor é convosco. Bendita sois vós entre as mulheres, e bendito é o fruto do vosso ventre, Jesus.
3: Santa Maria, Mãe de Deus, rogai por nós, pecadores, agora e na hora de nossa morte. Amém.
5: Ave Maria, cheia de graça, o Senhor é convosco. Bendita sois vós entre as mulheres, e bendito é o fruto do vosso ventre, Jesus.
4: Santa Maria, Mãe de Deus, rogai por nós, pecadores, agora e na hora da nossa morte. Amém.
5: Ave Maria, cheia de graça, o Senhor é convosco. Bendita sois vós entre as mulheres, e bendito é o fruto do vosso ventre, Jesus.
3: Santa Maria, Mãe de Deus, rogai por nós, pecadores, agora e na hora de nossa morte. Amém.
5: Glória ao Pai, ao Filho e ao Espírito Santo.
3: Como era no princípio, agora e sempre. Amém.
5: Segundo mistério glorioso: a ascensão de Jesus ao céu. O retorno de Jesus ao Pai após sua missão terrena, prometendo a vinda do Espírito Santo. Pai nosso que estais no céu, santificado seja o vosso nome. Venha a nós o vosso reino, seja feita a vossa vontade, assim na terra como no céu. O pão nosso de cada dia nos dai hoje. Perdoai-nos as nossas ofensas, assim como nós perdoamos a quem nos tem ofendido. E não nos deixeis cair em tentação, mas livrai-nos do mal. Amém. Ave Maria, cheia de graça, o Senhor é convosco. Bendita sois vós entre as mulheres, e bendito é o fruto do vosso ventre, Jesus.
4: Santa Maria, Mãe de Deus, rogai por nós, pecadores, agora e na hora da nossa morte. Amém.
5: Ave Maria, cheia de graça, o Senhor é convosco. Bendita sois vós entre as mulheres, e bendito é o fruto do vosso ventre, Jesus.
3: Santa Maria, Mãe de Deus, rogai por nós, pecadores, agora e na hora de nossa morte. Amém.
5: Ave Maria, cheia de graça, o Senhor é convosco. Bendita sois vós entre as mulheres, e bendito é o fruto do vosso ventre, Jesus.
4: Santa Maria, Mãe de Deus, rogai por nós, pecadores, agora e na hora da nossa morte. Amém.
5: Ave Maria, cheia de graça, o Senhor é convosco. Bendita sois vós entre as mulheres, e bendito é o fruto do vosso ventre, Jesus.
3: Santa Maria, Mãe de Deus, rogai por nós, pecadores, agora e na hora de nossa morte. Amém.
5: Ave Maria, cheia de graça, o Senhor é convosco. Bendita sois vós entre as mulheres, e bendito é o fruto do vosso ventre, Jesus.
4: Santa Maria, Mãe de Deus, rogai por nós, pecadores, agora e na hora da nossa morte. Amém.
6: Ave Maria, cheia de graça, o Senhor é convosco. Bendita sois vós entre as mulheres e bendito é o fruto do vosso ventre, Jesus.
3: Santa Maria, Mãe de Deus, rogai por nós, pecadores, agora e na hora de nossa morte. Amém.
6: Ave Maria, cheia de graça, o Senhor é convosco. Bendita sois vós entre as mulheres e bendito é o fruto do vosso ventre, Jesus.
4: Santa Maria, Mãe de Deus, rogai por nós, pecadores, agora e na hora da nossa morte. Amém.
6: Ave Maria, cheia de graça, o Senhor é convosco. Bendita sois vós entre as mulheres e bendito é o fruto do vosso ventre, Jesus.
3: Santa Maria, Mãe de Deus, rogai por nós, pecadores, agora e na hora de nossa morte. Amém.
6: Ave Maria, cheia de graça, o Senhor é convosco. Bendita sois vós entre as mulheres e bendito é o fruto do vosso ventre, Jesus.
4: Santa Maria, Mãe de Deus, rogai por nós, pecadores, agora e na hora da nossa morte. Amém.
6: Ave Maria, cheia de graça, o Senhor é convosco. Bendita sois vós entre as mulheres e bendito é o fruto do vosso ventre, Jesus.
3: Santa Maria, Mãe de Deus, rogai por nós, pecadores, agora e na hora de nossa morte. Amém.
6: Glória ao Pai, ao Filho e ao Espírito Santo.
3: Como era no princípio, agora e sempre. Amém.
5: Terceiro mistério glorioso, descida do Espírito Santo. O Espírito Santo descendo sobre Maria e os apóstolos em Pentecostes, dando início à vida da igreja e à sua missão de evangelização. Pai nosso que estais no céu, santificado seja o vosso nome. Venha a nós o vosso reino, seja feita a vossa vontade, assim na terra como no céu. O pão nosso de cada dia nos dai hoje, perdoai as nossas ofensas, assim como nós perdoamos a quem nos tem ofendido. E não nos deixeis cair em tentação, mas livrai-nos do mal. Amém. Ave Maria, cheia de graça, o Senhor é convosco. Bendita sois vós entre as mulheres e bendito é o fruto do vosso ventre, Jesus.
4: Santa Maria, Mãe de Deus, rogai por nós, pecadores, agora e na hora da nossa morte. Amém.
6: Ave Maria, cheia de graça, o Senhor é convosco. Bendita sois vós entre as mulheres e bendito é o fruto do vosso ventre, Jesus.
3: Santa Maria, Mãe de Deus, rogai por nós, pecadores, agora e na hora de nossa morte. Amém.
6: Ave Maria, cheia de graça, o Senhor é convosco. Bendita sois vós entre as mulheres e bendito é o fruto do vosso ventre, Jesus.
4: Santa Maria, Mãe de Deus, rogai por nós, pecadores, agora e na hora da nossa morte. Amém.
6: Ave Maria, cheia de graça, o Senhor é convosco. Bendita sois vós entre as mulheres e bendito é o fruto do vosso ventre, Jesus.
3: Santa Maria, Mãe de Deus, rogai por nós, pecadores, agora e na hora de nossa morte. Amém.
6: Ave Maria, cheia de graça, o Senhor é convosco. Bendita sois vós entre as mulheres e bendito é o fruto do vosso ventre, Jesus.
4: Santa Maria, Mãe de Deus, rogai por nós, pecadores, agora e na hora da nossa morte. Amém.
6: Ave Maria, cheia de graça, o Senhor é convosco. Bendita sois vós entre as mulheres e bendito é o fruto do vosso ventre, Jesus.
3: Santa Maria, Mãe de Deus, rogai por nós, pecadores, agora e na hora de nossa morte. Amém.
6: Ave Maria, cheia de graça, o Senhor é convosco. Bendita sois vós entre as mulheres e bendito é o fruto do vosso ventre, Jesus.
4: Santa Maria, Mãe de Deus, rogai por nós, pecadores, agora e na hora da nossa morte. Amém.
6: Ave Maria, cheia de graça, o Senhor é convosco. Bendita sois vós entre as mulheres e bendito é o fruto do vosso ventre, Jesus.
3: Santa Maria, Mãe de Deus, rogai por nós, pecadores, agora e na hora de nossa morte. Amém.
7: Ave Maria, cheia de graça, o Senhor é convosco. Bendita sois vós entre as mulheres, e bendito é o fruto do vosso ventre, Jesus.
4: Santa Maria, Mãe de Deus, rogai por nós, pecadores, agora e na hora da nossa morte. Amém.
7: Ave Maria, cheia de graça, o Senhor é convosco. Bendita sois vós entre as mulheres, e bendito é o fruto do vosso ventre, Jesus.
3: Santa Maria, Mãe de Deus, rogai por nós, pecadores, agora e na hora de nossa morte. Amém.
7: Glória ao Pai, ao Filho e ao Espírito Santo.
3: Como era no princípio, agora e sempre. Amém.
5: Quarto mistério glorioso: Assunção de Maria ao céu. Maria é levada ao céu de corpo e alma, uma manifestação do poder de Deus e um exemplo de fé. Pai nosso que estais no céu, santificado seja o vosso nome. Venha a nós o vosso reino, seja feita a vossa vontade, assim na terra como no céu. O pão nosso de cada dia nos dai hoje. Perdoai-nos as nossas ofensas, assim como nós perdoamos a quem nos tem ofendido. E não nos deixeis cair em tentação, mas livrai-nos do mal. Amém.
7: Ave Maria, cheia de graça, o Senhor é convosco. Bendita sois vós entre as mulheres, e bendito é o fruto do vosso ventre, Jesus.
4: Santa Maria, Mãe de Deus, rogai por nós, pecadores, agora e na hora da nossa morte. Amém.
7: Ave Maria, cheia de graça, o Senhor é convosco. Bendita sois vós entre as mulheres, e bendito é o fruto do vosso ventre, Jesus.
3: Santa Maria, Mãe de Deus, rogai por nós, pecadores, agora e na hora de nossa morte. Amém.
7: Ave Maria, cheia de graça, o Senhor é convosco. Bendita sois vós entre as mulheres, e bendito é o fruto do vosso ventre, Jesus.
4: Santa Maria, Mãe de Deus, rogai por nós, pecadores, agora e na hora da nossa morte. Amém.
7: Ave Maria, cheia de graça, o Senhor é convosco. Bendita sois vós entre as mulheres, e bendito é o fruto do vosso ventre, Jesus.
3: Santa Maria, Mãe de Deus, rogai por nós, pecadores, agora e na hora de nossa morte. Amém.
7: Ave Maria, cheia de graça, o Senhor é convosco. Bendita sois vós entre as mulheres, e bendito é o fruto do vosso ventre, Jesus.
4: Santa Maria, Mãe de Deus, rogai por nós, pecadores, agora e na hora da nossa morte. Amém.
7: Ave Maria, cheia de graça, o Senhor é convosco. Bendita sois vós entre as mulheres, e bendito é o fruto do vosso ventre, Jesus.
3: Santa Maria, Mãe de Deus, rogai por nós, pecadores, agora e na hora de nossa morte. Amém.
7: Ave Maria, cheia de graça, o Senhor é convosco. Bendita sois vós entre as mulheres, e bendito é o fruto do vosso ventre, Jesus.
4: Santa Maria, Mãe de Deus, rogai por nós, pecadores, agora e na hora da nossa morte. Amém.
7: Ave Maria, cheia de graça, o Senhor é convosco. Bendita sois vós entre as mulheres, e bendito é o fruto do vosso ventre, Jesus.
3: Santa Maria, Mãe de Deus, rogai por nós, pecadores, agora e na hora de nossa morte. Amém.
7: Ave Maria, cheia de graça, o Senhor é convosco. Bendita sois vós entre as mulheres, e bendito é o fruto do vosso ventre, Jesus.
4: Santa Maria, Mãe de Deus, rogai por nós, pecadores, agora e na hora da nossa morte. Amém.
7: Ave Maria, cheia de graça, o Senhor é convosco. Bendita sois vós entre as mulheres, e bendito é o fruto do vosso ventre, Jesus.
3: Santa Maria, Mãe de Deus, rogai por nós, pecadores, agora e na hora de nossa morte. Amém.
7: Glória ao Pai, ao Filho e ao Espírito Santo.
3: Como era no princípio, agora e sempre. Amém.
5: Quinto e último mistério glorioso: Coroação de Maria como Rainha do céu e da terra. Maria é coroada como rainha, um reconhecimento da sua importância na história da salvação e do seu papel como Mãe de Deus e Mãe da Igreja.
8: Pai nosso que estais no céu, santificado seja o vosso nome. Venha a nós o vosso reino, seja feita a vossa vontade, assim na terra como no céu. O pão nosso de cada dia nos dai hoje. Perdoai-nos as nossas ofensas, assim como nós perdoamos a quem nos tem ofendido. E não nos deixeis cair em tentação, mas livrai-nos do mal. Amém.
9: Ave Maria, cheia de graça, o Senhor é convosco. Bendita sois vós entre as mulheres, e bendito é o fruto do vosso ventre, Jesus.
4: Santa Maria, Mãe de Deus, rogai por nós, pecadores, agora e na hora da nossa morte. Amém.
9: Ave Maria, cheia de graça, o Senhor é convosco. Bendita sois vós entre as mulheres, e bendito é o fruto do vosso ventre, Jesus.
3: Santa Maria, Mãe de Deus, rogai por nós, pecadores, agora e na hora de nossa morte. Amém.
9: Ave Maria, cheia de graça, o Senhor é convosco. Bendita sois vós entre as mulheres, e bendito é o fruto do vosso ventre, Jesus.
4: Santa Maria, Mãe de Deus, rogai por nós, pecadores, agora e na hora da nossa morte. Amém.
9: Ave Maria, cheia de graça, o Senhor é convosco. Bendita sois vós entre as mulheres, e bendito é o fruto do vosso ventre, Jesus.
3: Santa Maria, Mãe de Deus, rogai por nós, pecadores, agora e na hora de nossa morte. Amém.
9: Ave Maria, cheia de graça, o Senhor é convosco. Bendita sois vós entre as mulheres, e bendito é o fruto do vosso ventre, Jesus.
4: Santa Maria, Mãe de Deus, rogai por nós, pecadores, agora e na hora da nossa morte. Amém.
9: Ave Maria, convosco, bendita sois vós entre as mulheres, e bendito é o fruto do vosso ventre, Jesus.
3: Santa Maria, Mãe de Deus, rogai por nós, pecadores, agora e na hora de nossa morte. Amém.
9: Ave Maria, cheia de graça, o Senhor é convosco. Bendita sois vós entre as mulheres, e bendito é o fruto do vosso ventre, Jesus.
4: Santa Maria, Mãe de Deus, rogai por nós, pecadores, agora e na hora da nossa morte. Amém.
9: Ave Maria, cheia de graça, o Senhor é convosco. Bendita sois vós entre as mulheres, e bendito é o fruto do vosso ventre, Jesus.
3: Santa Maria, Mãe de Deus, rogai por nós, pecadores, agora e na hora de nossa morte. Amém.
9: Ave Maria, cheia de graça, o Senhor é convosco. Bendita sois vós entre as mulheres, e bendito é o fruto do vosso ventre, Jesus.
4: Santa Maria, Mãe de Deus, rogai por nós, pecadores, agora e na hora da nossa morte. Amém.
9: Ave Maria, cheia de graça, o Senhor é convosco. Bendita sois vós entre as mulheres, e bendito é o fruto do vosso ventre, Jesus.
3: Santa Maria, Mãe de Deus, rogai por nós, pecadores, agora e na hora de nossa morte. Amém.
9: Glória ao Pai, ao Filho e ao Espírito Santo.
3: Como era no princípio, agora e sempre. Amém.
9: Infinitas graças vos damos, soberana rainha, pelos benefícios que todos os dias recebemos de vossas mãos liberais. Dignai-vos agora e para sempre tomar-nos debaixo de vosso poderoso amparo. E para mais vos agradecer, nós vos saudamos orando a Salve Rainha.
10: Salve Rainha, Mãe de misericórdia, vida, doçura e esperança nossa salve. A vós bradamos os degredados filhos de Eva, a vós suspiramos gemendo e chorando neste vale de lágrimas. Eia, pois, advogada nossa, que esses vossos olhos misericordiosos a nós volvei, e depois desse desterro mostrai-nos Jesus. Bendito é o fruto do vosso ventre, ó clemente, ó piedosa, ó doce sempre Virgem Maria.
9: Rogai por nós, Santa Mãe de Deus,
11: para que sejamos dignos das promessas de Cristo.
9: Ó Maria concebida sem pecado,
11: rogai por nós que recorremos a vós.
9: Nossa Senhora da Piedade,
11: rogai por nós.
9: Oração de gratidão pela recitação do Santo Terço. Amado Deus, com coração cheio de gratidão, eu agradeço por ter me presenteado com a graça de rezar o terço. Em cada Ave Maria, em cada mistério, em cada Pai Nosso, senti a sua presença e a força da sua intercessão e a força da bênção que vem de Deus. Que o amor que recebi durante a oração me inspire a viver com mais fé e amor em meu dia a dia. Que eu possa sempre retribuir a sua graça com a minha devoção. Amém. O Senhor esteja convosco.
11: Ele está no meio de nós.
9: Desça e nos acompanhe na intercessão da bem-aventurada Mãe Maria. As bênçãos, a proteção, a luz e a paz de um Deus que é Pai, Filho e Espírito Santo. Amém.
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2: 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Agora, na

mais este dia que a bondade do Pai nos concede. O dia amanheceu bonito, convidando a dar uma caminhada que, embora curta, revelou-se proveitosa. Além da beleza da natureza, do sabiá que esperou eu chegar bem perto para só então voar, das pessoas que encontrei e nas quais Deus habitava, encontrei, ao chegar de volta em casa, um peixe morto de tamanho médio em cima da minha calçada. Descuido de alguém, ou um cidadão relaxado que estava levando para as gaivotas na beira do mar e viu cair e deixou por ali mesmo, ou, não creio que foi isso, alguém que quis me desagradar, mandando o recado de que sou peixe morto e seco, sem valor. Bem, a verdade é que foi um belo presente, pois me levou a tantas coisas que em meus 79 anos ainda não havia ido e me fez retornar a outras que fizeram muito bem ao coração. Vamos ver um pouco tudo isso. Gosto de ir ao dicionário. Fui ao UAIS, ao verbete peixe. Encontrei 88 tipos de peixe. E naturalmente há bem mais. Entre eles, peixe de couro, peixe aipim, peixe anjo, peixe bruxa, peixe cachorro, peixe doutor, peixe escolar, peixe flor e peixe frade. Não é uma delícia? E ainda me transportei ao lago de Genezaré, em Israel, onde há 40 anos comi um delicioso peixe de São Pedro. E sabe que existe peixe mulher e também peixe piolho, peixe rei e peixe sono? E quantas expressões bonitas, por exemplo, mudo como um peixe, isto é, sem dizer uma palavra, não ser nenhum peixe podre, que significa não ser desprezível, ter valor, vender o peixe pelo preço que comprou, significando repetir uma novidade exatamente como foi contada, sem assumir a responsabilidade pela sua veracidade ou exatidão. Do dicionário Aís, viajei para o dicionário enciclopédico da Bíblia, publicação da editora Vozes. Ali me foi lembrado que os israelitas fugidos da escravidão do Egito e estando sendo conduzidos por Moisés para a terra prometida, começaram a murmurar contra o Senhor, dizendo: quem nos dará carne para comer? Estamos lembrados dos peixes que comíamos de graça no Egito. Saudades dos peixes. Está no livro dos Números, capítulo 11, versículos 4 e 5. Igualmente fui despertado pelo profeta Ezequiel, que no belo capítulo 47 de seu livro tem a visão de que até o Mar Morto seria futuramente rico em peixes. Veja só. E com o mesmo dicionário enciclopédico da Bíblia, pude lembrar minha visita a Jerusalém, onde uma das portas era chamada a Porta dos Peixes, como se lê no capítulo 1, versículo 10 do livro do profeta Sofonias. Ainda duas coisas. A primeira refere-se ao livro de Tobias, no Antigo Testamento, onde se conhece a utilidade do fel, do coração e do fígado do peixe como medicinais. Livro de Tobias, capítulo 6, versículos do 5 ao 9. A segunda coisa, uma curiosidade tanto de que quero me valer numa próxima refeição: comer, como naquele tempo, peixe frito com mel. Indo diretamente às escrituras com a ajuda da chave bíblica, quanta coisa mais se encontra. Vou citar só duas passagens, uma do Antigo e outra do Novo Testamento. Do Velho Testamento, a profecia de Abacuque, um livro com apenas 3 capítulos, mas muito fortes. Já no primeiro capítulo, versículo 2, ele pergunta: até quando, Senhor, ficarei clamando sem que me des atenção? E no versículo 14, uma indagação que nunca tinha visto: por que, Senhor, nos tratas como peixes do mar? Ah, espero que você tenha ficado curioso e vá ao livro do profeta Abacuque conhecer tudo isso. Garanto que vai gostar. Vamos agora à passagem do Novo Testamento, ao evangelho que São Mateus compôs. Depois de ter falado sobre tesouro, olhos, pássaros

céu e lírios do campo, e de dizer carinhosamente para não nos preocuparmos com o dia de amanhã, pois o dia de amanhã terá sua própria preocupação e a cada dia bastam seus problemas, Mateus 6:34. Jesus recomenda no versículo 7 de Mateus: olha, peçam e receberão, procurem e encontrarão, batam e a porta será aberta para vocês. E para ilustrar, para deixar ainda mais claro, logo nos versículos seguintes o mestre pergunta: quem de vocês dá ao filho uma pedra quando ele pede um pão? Ou lhe dá uma cobra quando ele pede um peixe? Ora, peixe é alimento bom, tão bom quanto o pão, tem muitas propriedades nutritivas. Jesus se valeu tantas vezes do peixe para ensinar, até para fazer milagres. E por intermédio de sua e nossa Mãe Santíssima, fez 3 humildes pescadores pescarem a imagem quebrada da Virgem Santa nas águas do Rio Paraíba do Sul em 1717. Daí temos Nossa Senhora Aparecida, que acolhe milhões de filhos e filhas seus que lotam o Santuário Nacional, onde ainda nos dias atuais ocorrem verdadeiros milagres. E você sabia que o peixe é um símbolo cristão? No começo da Igreja, quando os cristãos eram perseguidos, eles se valiam de um recurso muito inteligente, uma frase em grego para se identificar. A frase era: Jesus Christus theoiekos soter, que em português quer dizer: Jesus Cristo, de Deus o Filho Salvador. Se pegarmos algumas letras, faremos surgir a palavra ictius, que significa peixe. Tudo indica que quando os cristãos se encontravam, um deles desenhava um arco. Se o outro fizesse o mesmo desenho, ficava a imagem de um peixe, e assim se reconheciam como irmãos na fé. Entre nossos irmãos na fé, Santo Antônio de Pádua, que viveu apenas 36 anos, tendo morrido em 1231. E o que tem Santo Antônio a ver com o peixe? Ah, tem muito, porque um dia pregou para os peixes, porque os homens não queriam ouvi-lo. Quer saber como foi? No Livro dos Milagres, ou Florezinhas, de Santo Antônio de Lisboa, traduzido por Frei Fernando Félix Lopes e publicado pela Editorial Franciscana de Braga, Portugal, lê-se essa homilia, que aqui vai levemente adaptada pelo padre Paulo Ricardo. E então Santo Antônio, por inspiração divina, aproximou-se da foz do rio e começou, à maneira de sermão, a chamar os peixes da parte de Deus. Ó peixes, meus irmãos, vinde vós ouvir a palavra do Senhor, já que os infiéis fazem dela pouco caso. E logo naquela hora se reuniram diante de Santo Antônio tantos peixes, grandes e pequenos, como nunca por ali fora vista tamanha multidão. E todos eles punham a cabecinha para fora da água. Foi um grande espanto ver os peixes grandes andarem com os mais pequenos e os pequenos, sem medo nem perigo, passarem por sob as barbatanas dos maiores e permanecerem debaixo deles, quietos e seguros. Peixes de todas as espécies e qualidades corriam de um lado para o outro à procura de seus semelhantes para com eles se juntarem. Assim como fica admiravelmente belo o campo quando está ornado e pintado com variedade de cores e figuras, assim eram as águas, coalhadas de peixes, ali em frente a Santo Antônio. E era de ver os peixes grandes marcharem em grupos, como se fossem cavaleiros, tomando os seus lugares para assistir à pregação. E os peixes de meio tamanho ocuparem os lugares do centro, e como alunos de Deus, ali ficarem quietos sem fazer barulho. E os pequeninos achegarem-se mais ao santo, como se ele for o seu protetor, numa prece tão grande
como a de peregrinos que vão ganhar indulgências. Desta forma se dispôs o auditório para assistir ao inspirado sermão. Todos os peixes estavam à vista, de frente para Santo Antônio. Nas águas baixas, os mais pequenos. Adiante, contra o mar, os de maior tamanho. E os grandes ao largo, onde a água já era funda. E assim, todos em ordem, começou o santo a pregar solenemente. Peixes, meus irmãos, muita obrigação tendes de, a vossa maneira, cantar louvores e render graças a Deus, nosso Criador. Deu-vos ele para morada tão nobre elemento, a água doce ou salgada, segundo a necessidade de cada qual. Do mesmo modo, preparou-vos um abrigo para fugirdes dos riscos das tempestades. E a água que vos deu é clara e límpida, a fim de poderdes ver os caminhos por onde andais e os manjares que haveis de comer. E ao mesmo Criador quem vos reparte o alimento necessário à vida. E lá, na criação do mundo, recebestes de Deus, com a sua bênção, o mandamento de vos multiplicardes. No dilúvio, quando fora da arca todos os animais pereceram, vós, sem defeito nem dano, fostes guardados como nenhuma outra criatura. E Deus dotou-vos de barbatanas e encheu-vos de vigor para vos poder desmover a uma parte e a outra segundo o vosso desejo. A vós se vos confiou o profeta Jonas para o guardardes e lançardes em terra são e salvo ao cabo de 3 dias. Quis Deus que fosseis vós quem oferecesse a nosso Senhor Jesus Cristo o dinheiro do tributo, já que ele, como um pobrezinho, não tinha meio de o pagar. Antes da ressurreição e depois, servistes de manjar ao Rei Eterno. Por todas estas graças, muito deveis louvar e bendizer o Senhor, pois dele recebestes tantos e tão singulares benefícios como nenhuma outra criatura os recebeu. A essas palavras e semelhantes exortações, alguns dos peixes emitiam vozes, outros abriam a boca, e outros inclinavam a cabeça, louvando ao Senhor da maneira que sabiam. Ao ver a reverência dos peixes, com muita alegria espiritual se alegrou Santo Antônio, e esforçando mais a voz, exclamou: bendito seja Deus para sempre, pois mais honra lhe dão os peixes da água que os homens hereges, e melhor ouvem a sua palavra os animais sem entendimento que os infiéis dotados de razão. E quanto mais pregava Santo Antônio, mais crescia a multidão dos peixes, e nenhum deles saía do seu lugar. Bendito seja Deus para sempre, pois mais honra lhe dão os peixes da água que os homens hereges. A notícia do prodígio ajuntou-se o povo da cidade, além dos mencionados hereges, e foram-se todos aonde estava Santo Antônio. Vendo um milagre tão grande e singular, prostraram-se de coração compungido aos pés do santo e rogaram-lhe que também a eles dirigisse o sermão. E o servo de Deus, tomando a palavra, tão maravilhosamente pregou a fé católica que converteu os hereges ali presentes e confirmou na fé os que já eram fiéis. Depois disso, a todos despediu com grande prazer e bênção. E os peixes, após pedirem licença a Santo Antônio, gozando-se e alegrando-se, com muitos gestos reverentes, foram embora para os diversos rumos do mar. O santo permaneceu pregando na cidade ainda por muitos dias e colheu grande fruto, convertendo hereges e confirmando-os na Santa Fé Católica. Bonito, não é? Vamos adiante. Quan Tzu, um sábio chinês do século 7 antes de Cristo, deixou ensinamento que até hoje é repetido e ensinado. Se deres um peixe a um homem, ele se alimentará uma só vez. Mas se o ensinares a pescar,
ele se alimentará toda a vida. Não devemos ser assistencialistas, mas caridosos, impulsionando o irmão para que possa se sentir útil. Então, ele trabalhará e ajudará a construir a própria vida e a vida dos irmãos. E como vai se sentir útil? Exatamente, trabalhando, indo para águas mais profundas, como fez Jesus quando ensinou os discípulos a pescar e mandou-os para águas mais profundas. Evangelho de Lucas, capítulo 5, versículo 4. No segundo ato de Péricles, uma peça de teatro, o grande Shakespeare põe na boca de dois pescadores. Um deles: mestre, admiro-me de como podem os peixes viver na água. O outro pescador: ora, do mesmo modo que os homens vivem em terra, os grandes devoram os pequenos. Como são diferentes dos peixes de Santo Antônio, esses homens que vivem em terra. Por que os grandes sempre querem devorar os pequenos? Assim é o mundo que nós cristãos somos chamados a transformar. Vivemos no mundo, mas não somos do mundo, somos cidadãos do infinito, canta Padre Zezinho. Que aquilo que nos alimenta no dia a dia passe também para os irmãos. Não estou falando só do feijão, da carne, do arroz, mas principalmente daquilo do que tanto tem fome: autenticidade, amor, doação, bondade, compreensão. Aprendi faz tempo que papel que embrulha peixe fica com cheiro de peixe. Que nós sejamos o cheirinho, o perfume de Cristo entre os que se salvam e os que se perdem, como escreve Paulo na segunda carta aos Coríntios, capítulo 2, versículo 15. Sejamos esse bom perfume, peixes perfumados que com a graça do Espírito Santo contribuem para renovar a face da terra. Demócrito, filósofo da Grécia Antiga, que viveu no século V antes de Cristo, ensinava: tudo está perdido quando os maus servem de exemplo e os bons de deboche. É verdade. Mas também podemos dizer: tudo está salvo quando os bons servem de exemplo e os maus de deboche. Às vezes, as coisas dependem de como as recebemos, tanto as coisas boas quanto as ruins. O peixe na calçada, origem desta nossa reflexão, fez-me recordar história singular que contei em 13 de outubro de 2004 num programa Palavra Viva. É a história de duas vizinhas que viviam em pé de guerra. Depois de um tempo, a dona Clotilde descobriu o verdadeiro valor da amizade e resolveu que iria fazer as pazes com a dona Ana. Procurou-a e assim procedeu. Na hora, dona Ana estranhou a atitude da velha rival. Pelo caminho pensou: essa dona Clotilde não me engana. Está querendo me aprontar alguma coisa e eu não vou deixar barato. Vou lhe mandar um presente para ver a reação dela. Chegando em casa, preparou uma bela cesta de presentes, cobrindo-a com um lindo papel, mas encheu-a de esterco de vaca. Eu adoraria ver a cara da dona Clotilde ao receber esse maravilhoso presente. Vamos ver se ela vai gostar dessa. Mandou a empregada levar o presente à casa da rival com um bilhete: aceito sua proposta de paz e, para selarmos nosso compromisso, envio-lhe este lindo presente. Dona Clotilde adorou o presente, pois afinal estava precisando de esterco para adubar o canteiro de flores da sua casa, e achou que a vizinha, com esse gesto generoso, finalmente tinha aceitado a sua amizade e agora poderiam viver numa grande amizade. Algum tempo depois, dona Ana vai atender a porta e o que acontece? Recebe uma linda cesta de presentes coberta com um belo papel. É a vingança daquela asquerosa da Clotilde.
que será que ela me aprontou? Mas teve uma grande surpresa ao abrir a cesta. Vi um lindo arranjo das mais belas flores que podiam existir num jardim e um cartão com esta mensagem: estas flores são o que ofereço em prova da minha amizade. Foram cultivadas com o esterco que você me enviou e que proporcionou excelente adubo para o meu jardim. É, meus irmãos, cada um dá aquilo que tem em abundância. Aquele meu irmão, aquela minha irmã que deixou o peixe na minha calçada num dia de sol, me deu um belo presente. Talvez sem querer, mas um belo presente. Não julgo mal, não, porque não sei como o peixe veio parar ali. Mas olha, me serviu para esta nossa reflexão de hoje. Cada um dá do que tem. Estamos na primavera, estação das flores. E minha primeira flor nesta bela estação foi um peixe. Se antes lhes falei em 88 tipos de peixes que encontrei registrados no dicionário, agora posso acrescentar por conta própria mais três: peixe caminhada, peixe calçada, peixe presente. E me lembrar de Jesus falando do pescador que na sua rede recolhe peixes bons e ruins, jogando fora estes últimos. Para mim, o peixe na calçada foi um peixe dos bons, ajudando-me a não julgar e, de outra parte, a querer ir para águas mais profundas. Todos nós somos peixes que estão na rede do bom pescador que se chama Jesus. Não queiramos viver fora da água viva que é o Senhor, Pai amoroso que descobre nossas fomes de amor e nos pesca dos modos mais surpreendentes. Agora escutemos nossa música. Com o alegre grupo Palavra Cantada,

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O clarão da madrugada já vem aparecendo. Amanhece um novo dia. O nosso louvor se dirige ao Ser Supremo, ao Criador de todo o universo, que nos deu o dom da vida com todas as suas maravilhas. Obrigado, Senhor, pela vossa ajuda, pela vossa graça. Obrigado pelo dom da vida. 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Em nome do Pai, e do Filho, e do Espírito Santo. Amém. Um bom dia.

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3: Senhor, no silêncio deste dia que amanhece, venho pedir-te saúde, força, paz e sabedoria. Quero olhar hoje o mundo com os olhos cheios de amor. Ser paciente, compreensivo, manso e prudente. Quero ver teus filhos além das aparências como tu mesmo os vês. E assim não ver senão o bem em cada um. Deixa meus ouvidos a toda calúnia. Guarda minha língua de toda maldade, que só de bênçãos se enche o meu espírito. Que eu seja tão bondoso e alegre, que todos quantos se achegarem a mim, sintam tua presença. Reveste-me, Senhor, com tua beleza, e que no decurso desse dia, eu te revele a todos.
4: Muito bom dia, meu amigo, muito bom dia, minha amiga. Que bom, estamos começando o domingo, é dia do Senhor, dia de encontro com Deus e com os irmãos em comunidade. Maravilha, maravilha, é o domingo. E é claro, meu amigo, minha amiga, há uma pergunta que muitas vezes atravessa o coração de quem trabalha, de quem serve, de quem se dedica há anos a uma causa. Por que aquele que chegou depois recebe o mesmo tratamento que eu, que estou aqui desde o início? Essa pergunta tão humana e tão comum nas famílias, nas equipes de trabalho, nas comunidades cristãs, e é justamente o ponto de partida da palavra que a liturgia nos apresenta neste 25º domingo do tempo comum.

0: Um grande abraço, fico feliz de começar a nossa manhã, Deus te abençoe, saúde, força, coragem, vida, alegria, pra você, meu amigo, pra você, minha amiga, que maravilha estarmos juntos, não é mesmo? Opa, que daqui a pouquinho está aí falando das missas que nós teremos, claro, procure saber aí na tua comunidade, se não haverá missa, haverá celebração da palavra com a distribuição da Eucaristia. Pois bem, meu amigo, minha amiga, o evangelho de hoje nos conta a história de um patrão que sai várias vezes ao longo do dia para contratar trabalhadores para a sua vinha. Alguns começam de madrugada, outros são chamados apenas às 5 da tarde, quando o dia já está terminando. No final, todos recebem a mesma moeda de prata. E os primeiros que trabalharam mais horas resmungam, sentem que algo ali não é justo. Não é difícil, meu amigo, minha amiga, se colocar no lugar desses trabalhadores. Também nós, às vezes, medimos nosso valor e o valor dos outros pela quantidade de esforço, pelo tempo de dedicação, pelos anos investidos numa missão. E quando vemos alguém chegar por último e ser acolhido com a mesma generosidade que recebemos algo em nós, isso se incomoda, ou a pessoa se incomoda. O próprio patrão da parábola nomeia esse sentimento com uma pergunta direta: estás com inveja porque eu estou sendo bom? Meu amigo, minha amiga, este é o núcleo do evangelho de hoje. Jesus não está descrevendo uma relação de trabalho comum. Ele está revelando como Deus ama. E o amor de Deus, meus irmãos e minhas irmãs, não segue a lógica da contabilidade humana.
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Um grande abraço, fico feliz em começar a nossa manhã, que Deus te abençoe. Saúde, força, coragem, vida e muita alegria para você, meu amigo, para você, minha amiga. É, estamos todos aí firmes e fortes para este dia que está nascendo, ou este dia que está terminando, é verdade. Pois bem, então hoje nós teremos às 8 horas a Santa Missa na Igreja Matriz, 8 horas a Santa Missa no Morro Azul, 10 horas a Santa Missa no Balneário Arroio Corrente, 10 horas a Santa Missa na Garopaba com a Primeira Comunhão, 19 horas a Santa Missa no Camacho e 19 horas a Santa Missa na Igreja Matriz. Então, meu amigo, minha amiga, o que a palavra nos revela hoje sobre o coração de Deus? Primeiro, o profeta Isaías, ele prepara justamente esse terreno. Ali o profeta nos convida a buscar o Senhor enquanto ele pode ser encontrado. Por quê? Porque ele está perto e ele é generoso, generoso no perdão. E logo depois vem a frase que ilumina toda a liturgia deste domingo: meus pensamentos não são como os vossos pensamentos e vossos caminhos não são como os meus caminhos, diz o Senhor. Os caminhos de Deus estão acima dos nossos, como o céu está acima da terra. Isso não significa que Deus seja distante ou incompreensível. Significa que sua bondade ultrapassa os limites do que costumamos chamar de justiça. Por isso que o salmista vai dizer que o Senhor é misericórdia, que o Senhor é piedade, que ele é amor, que ele é paciência, que ele é compaixão e que sua ternura abraça toda a criatura. É, portanto, não uma parte da criatura, mas toda ela. Então, como é importante, meu amigo, minha amiga, perceber, como é importante perceber que o Evangelho não nos pede para deixar de valorizar o esforço ou a fidelidade ao longo dos anos. Pede algo mais profundo, que aprendamos a nos alegrar verdadeiramente com a bondade recebida por outra pessoa, mesmo quando essa bondade parece desproporcional aos nossos critérios. Esse é um exercício espiritual difícil, mas é um exercício necessário. É a passagem de uma fé centrada no próprio merecimento para uma fé centrada na gratuidade de Deus.

Um grande abraço, fico feliz de começar esse dia, né? Domingo, terminar o dia também. Eu aqui na rádio começo o dia e termino o dia. Oh, maravilha, sou muito agradecido por esta oportunidade que tenho, que desfruto, que posso participar. E aqui, meu amigo, minha amiga, lembro sempre que caminhar no Senhor é um lema que guia a nossa própria vida. Diria assim, deve guiar, né? Deve guiar a família, deve guiar a comunidade, deve guiar o nosso trabalho. Isso significa que devemos sempre, se não estamos no caminho de Deus, procurar retornar. Isso significa o quê? Aceitar que a graça não é uma recompensa calculada, mas a graça é um dom oferecido com a mesma intensidade a quem chega primeiro e a quem chega por último. Um convite à conversão do olhar. Termino convidando cada um de vocês a um pequeno exercício nessa semana. Ao encerrar, alguém que parece ter ao encontrar alguém que parece ter recebido mais do que merecia aos nossos olhos, tentemos perguntar ao próprio coração se não é a bondade de Deus que ali se manifesta. Esse fomos nós os últimos a chegar, que possamos receber a mesma graça com humildade e gratuidade, sem tentar justificar porque a merecemos. Que o Senhor, que está perto de todo aquele que o invoca, como canta o salmista, nos conceda um coração capaz de se alegrar com a alegria do outro. Essa é, no fundo, a verdadeira medida da caridade cristã.

0: E nesse dia, meu amigo, minha amiga, estou aqui rezando e pedindo por você. Ah, então vamos rezar juntos? Vamos lá, você tem algum pedido, você tem alguma intenção, você tem alguma pessoa para a qual você gostaria de rezar? Então, se tem, ótimo. Se não tem, não tem problema. Rezemos da mesma forma, com a mesma alegria, com a mesma fé. Rezemos. Pai nosso que estais no céu, santificado seja o vosso nome, venha o vosso reino, seja feita a vossa vontade, assim na terra como no céu. O pão nosso de cada dia nos dai hoje, perdoai as nossas ofensas, assim como nós perdoamos a quem nos tem ofendido, e não nos deixeis cair em tentação, mas livrai-nos do mal. Amém. Ave Maria, cheia de graça, o Senhor é convosco. Bendita sois vós entre as mulheres, e bendito é o fruto do vosso ventre, Jesus. Santa Maria, Mãe de Deus, rogai por nós, pecadores, agora e na hora de nossa morte. Amém. E que a bênção de Deus Todo-Poderoso desça e permaneça, Pai e Filho e Espírito Santo. Amém. Na sequência, as primeiras notícias. Hoje é domingo, não tem notícia. Tem algumas aqui, estou vendo algumas, mas pouquinha coisa. E agora sim, tem um caminhão de música aqui para alegrar você.
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4: O ar quente amazônico trouxe muita instabilidade nas últimas 24 horas à maior parte do estado, onde intensos temporais com abundante concentração de raios foram registrados em vários municípios, além da queda de granizo em outras cidades. Hoje as instabilidades avançam para a faixa leste, mas ainda pode chover sobre a nossa região, com risco de novas trovoadas, inclusive. Ar mais quente chega da Amazônia neste início de semana e uma frente fria avança por nós amanhã, trazendo mais cargas de chuva e risco de temporal. Hoje, temperatura máxima extrapolando 32 graus. Mínima nesta segunda de 19 graus em São Matinho, Siderópolis, Treviso, 13 de maio, Uruçanga e Tubarão. Daniel Panobianco, da agência PD Radar, com exclusividade para a Tubá FM.
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1: Hora certa na Tubá, confira, 6:55.
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0: Hora certa da Tubá, são 7:38.
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2: O passado é presente quando se fala em música raiz. 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
3: Como justificar a ausência no dia da eleição? 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

0: Em nome do Pai, do Filho e do Espírito Santo.
1: Amém.
0: Eu desejo que a graça de nosso Senhor Jesus Cristo, o amor do Pai e a comunhão do Espírito Santo estejam sempre convosco.
1: Bendito seja Deus que nos reuniu no amor de Cristo.
0: Bom dia.
1: Bom dia.
0: Meus irmãos, é domingo, para nós é dia sagrado, é dia de estarmos aqui na igreja celebrando o ressuscitado. E com a igreja que hoje celebra o seu Senhor, nós queremos alimentar a nossa fé, a nossa esperança, na certeza daquele que nos congrega aqui e nos faz a sua família. Nós já estamos indo para o finalzinho do mês de setembro. Nós queremos agradecer a Deus a festa que aconteceu nessa semana, o dia de Nossa Senhora da Piedade. Nós queremos agradecer a vida que pulsa em nossos corações. Também hoje queremos mais uma vez colocar nas mãos de Deus os nossos dias, as nossas intenções particulares, e pedindo sempre que Deus santifique a nossa casa, nosso lar. E para participarmos dos santos mistérios do Senhor e os celebrarmos, vamos diante dele, que é fonte de todo bem, de toda graça, examinar a semana que passou, examinar nossa vida de fé, de família, porque nós somos frágeis, nós erramos, pecamos, decepcionamos, e muitas vezes fazemos isto de forma deliberada. Escolhemos mal, falamos mal, fazemos fofoca, atrapalhamos a vida do irmão. Como o Evangelho nos fala hoje, tantas vezes somos movidos pela inveja, e na inveja também atrapalhamos e prejudicamos a vida do próximo. Nós somos marcados pela fragilidade, e Deus pela bondade, pela sua misericórdia. Estar diante de Deus é também um convite a rever a própria vida, os caminhos, as escolhas, aquilo que nos feriu e aquilo que ferimos o outro. Conscientes das nossas misérias, ao Pai das misericórdias, supliquemos o perdão, cantando.

que Deus Todo-Poderoso, Ele que conhece nosso coração, que Ele tenha compaixão de nós, perdoe os nossos pecados e nos conduza à vida

0: Oremos. Ó Deus, que resumistes toda a sagrada lei no amor a vós e ao próximo, concedei-nos que, observando os vossos mandamentos, mereçamos chegar à vida eterna, por nosso Senhor Jesus Cristo, vosso Filho, que é Deus e convosco vive e reina na unidade do Espírito Santo por todos os séculos dos séculos.
1: Amém. Leitura do livro do profeta Isaías. Buscai o Senhor enquanto pode ser achado, invocai-o enquanto ele está perto. Abandone o ímpio seu caminho e o homem justo suas maquinações. Volte para o Senhor, que terá piedade dele. Volte para o nosso Deus, que é generoso no perdão. Meus pensamentos não são como os vossos pensamentos. Os vossos caminhos não são como os meus caminhos, diz o Senhor. Estão meus caminhos tão acima dos vossos caminhos, e meus pensamentos acima dos vossos pensamentos, quanto está o céu acima da terra. Palavra do Senhor.
2: Graças.

Leitura da carta de São Paulo aos Filipenses. Irmãos, Cristo vai ser glorificado no meu corpo, seja pela minha vida, seja pela minha morte. Pois, para mim, o viver é Cristo e o morrer é lucro. Entretanto, se o viver na carne significa que meu trabalho será frutuoso, neste caso, não sei o que escolher. Sinto-me atraído para os dois lados. Tenho o desejo de partir para estar com Cristo, o que para mim seria de longe o melhor. Mas para vós é mais necessário que eu continue minha vida neste mundo. Só uma coisa importa: viver à altura do Evangelho de Cristo. Palavra do Senhor. Yes.

0: Senhor esteja convosco.
1: Ele está no meio de nós.
0: Proclamação do Evangelho de Jesus Cristo segundo Mateus.
1: Glória a vós, Senhor.
0: Naquele tempo, Jesus contou esta parábola a seus discípulos. O reino dos céus é como a história do patrão que saiu de madrugada para contratar trabalhadores para a sua vinha. Combinou com os trabalhadores uma moeda de prata por dia e os mandou para a vinha. Às 9 horas da manhã, o patrão saiu de novo, viu outros que estavam na praça desocupados e lhes disse: ide também vós para a minha vinha e eu vos pagarei o que for justo. E eles foram. O patrão saiu de novo ao meio-dia e às 3 da tarde fez a mesma coisa. Saindo outra vez, pelas 5 horas da tarde, encontrou outros que estavam na praça e lhes disse: por que estáis aí o dia inteiro desocupados? Eles responderam: porque ninguém nos contratou. O patrão lhes disse: ide vós também para a minha vinha. Quando chegou a tarde, o patrão disse ao administrador: chama os trabalhadores e paga-lhes uma diária a todos, começando pelos últimos até os primeiros. Vieram os que tinham sido contratados às 5 da tarde, e cada um recebeu uma moeda de prata. Em seguida vieram os que foram contratados primeiro, e pensavam que iam receber mais. Porém, cada um deles também recebeu uma moeda de prata. Ao receberem o pagamento, começaram a resmungar contra o patrão: estes últimos trabalharam 1 hora só, e tu os igualaste a nós, que suportamos o cansaço e o calor o dia inteiro. Então o patrão disse a um deles: amigo, eu não fui injusto contigo, não combinamos 1 moeda de prata? Toma o que é teu e volta para casa. Eu quero dar a este, que foi contratado por último, o mesmo que dei a ti. Por acaso não tenho o direito de fazer o que quero com aquilo que me pertence? Ou estás com inveja porque eu estou sendo bom? Assim, os últimos serão os primeiros e os primeiros serão os últimos. Palavra da salvação.
1: Glória a vós, Senhor.
0: Meus irmãos, lembro que o Padre Márcio está atendendo confissões. Se você deseja fazer a confissão durante a missa, ele está à disposição na Capela da Misericórdia. Esta parábola que nós acabamos de ouvir, ela aparece algumas vezes durante o ano e sempre mexe muito conosco, porque nós temos alguns conceitos de justiça, de proporcionalidade, de rendimento, de trabalho. E quando nós ouvimos esse texto, nós podemos ter a sensação de injustiça. Quem sabe se fôssemos aquele contratado às 6 da manhã, nós também repetiríamos as palavras que eles disseram no Evangelho: Senhor, tu estás sendo injusto. Eu convido hoje você a fazer um caminho em 3 momentos. Primeiro, eu vou oferecer para você uma espécie de contexto histórico para que nós entendamos esse texto, os meandros desse texto. Depois, nós vamos entender algo sobre Deus e depois algo sobre nós mesmos. Assim, acredito, nós teremos um olhar mais aprofundado sobre a dinâmica do Evangelho de hoje. Primeiro, informações históricas para que nós, quem sabe, desmontemos alguns conceitos que, ao olharmos para esse texto, nós podemos criar. No tempo de Jesus, como que funcionava a relação de trabalho? Não se tinha contratos como nós temos hoje. Pense você também que não tinha seguridade social, não tinha aposentadoria, e as pessoas, mesmo idosas, pessoas portadoras de deficiência, elas precisavam trabalhar para se sustentar. Então, todos os dias, especialmente os homens, e eram os únicos que trabalhavam fora, as mulheres estavam ligadas ao serviço da casa, os homens, eles precisavam sustentar, né? Ir atrás de trabalho para sustentar a sua família. E pense você que não havia muitos trabalhos no tempo de Jesus, e havia um costume. Nas cidades pequenas de toda a Palestina, nas praças, era comum que os homens, na primeira hora do dia, eles fossem para essas praças e ficassem esperando pessoas para contratá-los, ou para 1 dia, para 2 dias, aquilo que a gente chama de diarista. Às vezes para uma manutenção de uma casa, para uma colheita, um plantio, para lavrar a terra. É a cena do Evangelho de hoje. Diz que um homem tinha uma vinha, E ele precisava de trabalhadores para sua vinha. Nós não sabemos especificamente o que, mas pelo jeito precisava de muita gente. Já adianto para você que na parábola, o dono da vinha é Deus. Ele vai no primeiro horário, às 6 da manhã. Era o horário mais comum, até porque é uma região muito quente, eles começavam a trabalhar muito cedo. Ao chegar nessa praça, ele leva alguns dos que estavam lá. Só que durante o dia ele precisou de mais mão de obra. E foi contratando às 9, ao meio-dia, às 3 da tarde e os últimos a serem contratados às 5. Pense você que no tempo de Jesus a jornada terminava por volta das 18 horas. Se trabalhava mais ou menos 12 horas, tinha um grande intervalo perto do almoço por conta do sol escaldante na Palestina. Então, esses homens ficavam na praça à espera de trabalho. Se coloque no lugar daquele que vai contratar. Eu disse para você que homens jovens, idosos, portadores de deficiência, todos precisavam trabalhar, porque não tinha quem os sustentasse, não havia seguridade social. Se você fosse o patrão e você tivesse um sítio para ser cuidado e você fosse escolher, porque o patrão escolhia, você escolheria quem? Os mais fortes, aqueles que durante o dia iriam produzir mais. Isso era normal. Então esse patrão, quando vai às 6 da manhã, possivelmente escolhe os mais fortes. E observe que aqueles que estavam lá no final da tarde não estavam lá porque eram preguiçosos. Se esperaram o dia todo na praça é porque queriam trabalhar, não foram porque ninguém os havia chamado. E possivelmente esses que estavam lá no final do dia eram, quem sabe, idosos, pessoas que tinham alguma dificuldade motora, alguma deficiência, e que talvez do ponto de vista humano não iriam render. Só que do ponto de vista das necessidades, eles tinham as mesmas necessidades dos primeiros. Eles também precisavam levar uma moeda de prata, porque no tempo de Jesus, um denário, que era uma moeda de prata, era o suficiente para um homem sustentar a sua casa, com a farinha, o azeite, alguns pães, aquilo que era necessário para o sustento da sua família. E todos, ao final do dia, precisavam ir para casa com aquela moeda, para que no outro dia a sua família pudesse comer. Então, quando nós olhamos para a cena, facilmente nós podemos dizer: mas ele foi injusto, porque aqueles das 6 da manhã suportaram o sol escaldante, estavam cansados, trabalharam muito mais. Então era justo e proporcionalmente justo que recebessem a mais. E você tem razão. Quando nós usamos os nossos critérios, inclusive é assim que nós medimos produtividade, é assim que nós estabelecemos os vínculos de trabalho, etc. Só que veja, segundo o olhar daquele patrão, aqueles das 5 da tarde tinham exatamente a mesma necessidade. Por isso, ele deu para cada um uma moeda de prata, o suficiente para que todos sustentassem a sua família. E aqui nós descobrimos algo sobre Deus. Deus não dá simplesmente conforme merecemos. Deus nos oferece conforme a nossa necessidade, a necessidade da nossa salvação, aquilo que é necessário para o nosso bem. Do ponto de vista humano, eu sei e eu entendo você. Se talvez eu fosse aquele das 6 da manhã, eu também diria: Senhor, tu estás sendo injusto. Eu suportei o sol, eu rendi, eu produzi muito, e agora tu me igualaste a este que trabalhou só uma hora. É injusto, eu quero protestar. Só que não é assim que Deus trata cada um de nós. Tome a primeira leitura, profeta Isaías, versículo 8. Deus diz assim: os meus pensamentos não são como os vossos pensamentos, e vossos caminhos não são como os meus caminhos. O texto está dizendo que o agir de Deus no mundo não é conforme um mérito, mas é conforme a necessidade real de cada um. É assim que Deus trata cada um de nós. E às vezes nós brigamos com Deus. Só que tem outro aspecto, e aqui talvez seja o mais sutil, porque agora diz respeito a mim e a você. Preste atenção nesta sutileza. No início do evangelho diz que aquele patrão, ele combinou com todos uma moeda de prata. Do ponto de vista histórico e econômico, era justo, era previsível. E ele honrou esse contrato. Ele fez exatamente aquilo que tinham combinado. Pense você que aquele que estava às 6 da manhã na praça e foi escolhido primeiro, possivelmente foi para o trabalho feliz, porque os outros ficaram. Preste atenção, tem uma sutileza aqui. Possivelmente foram felizes. Quando se levantaram da praça para ir para o campo, possivelmente olharam para trás e dentro de si disseram: eu fui escolhido, ele não. Eu vou para minha casa no final do dia com uma moeda de prata e vou sustentar os meus filhos, ele não. Talvez não havia uma alegria que diminuísse o outro, mas havia uma satisfação. Suportaram 12 horas de trabalho, renderam, receberam uma moeda de prata. Mas se você observar, preste atenção, no final do dia, esta alegria desaparece. Eles trabalharam, ganharam, mas o que que o texto apresenta? Uma insatisfação. De onde surgiu, de onde brotou essa insatisfação? Quando eles olharam a moeda que o outro que trabalhou apenas uma hora recebeu. A isso nós chamamos de inveja. O que é inveja? Santo Tomás de Aquino dizia que a inveja é a tristeza diante do bem do outro. O bem que o outro recebeu me incomoda e me entristece. E aquilo que eu tenho, eu diminuo. É como se não tivesse mais, porque me incomoda mais o bem do outro do que a alegria de ter aquilo que eu já recebi. E é justamente isso que acontece no Evangelho. No fundo, eles não queriam ganhar a mais. Eles queriam que os outros ganhassem a menos. Se tivessem ganhado menos, tudo estaria resolvido e não haveria tristeza. Observe, existe uma tristeza que nasce pelo bem que o outro recebeu e que nos incomoda e que aparentemente diminui aquilo que está nas nossas mãos. A isso nós chamamos de inveja. A inveja aos poucos tira o brilho, a alegria de ter, de possuir aquilo que Deus já nos ofereceu, aquilo que nós já conquistamos. A inveja lança o seu olhar para aquilo que o outro já juntou. E você, olhando para aquilo que o outro recebeu, o denário que está na mão dele, você diminui no seu olhar aquilo que já está na sua mão. E nasce uma insatisfação, nasce uma dor interna, e que gera em você um sofrimento constante. É por isso que esses homens, no fundo, eles estavam protestando, não porque de fato o patrão era bom, ou porque aqueles homens necessitavam de um denário. Eles estavam protestando porque eram invejosos. E a inveja, como disse para você, confunde o nosso olhar, nos entristece, nos rouba a alegria. É por isso que o Evangelho de hoje nos convida a curar o nosso olhar. Se você olha muito para a grama da casa do vizinho, você nunca vai encontrar beleza no seu jardim. E o dele, sim, sempre será melhor. E você vai se sentir menor, não privilegiado, porque às vezes a abundância do outro nos incomoda mais do que a nossa pobreza. Vou repetir. Às vezes a abundância do outro nos incomoda mais do que a nossa pobreza. E daí nós sofremos. Existe uma cura espiritual nos olhos, para perceber aquilo que o outro tem, sim, mas sobretudo aquilo que eu já recebi. Porque se eu não curo este olhar, sempre estará me faltando alguma coisa. Sempre fui injustiçado, ou o outro recebeu demais. Existe uma cura quando eu celebro o bem na vida do outro, quando eu entendo que o bem na vida dele não é ameaça aquilo que sou e nem aquilo que juntei. Quando nós conseguimos esta cura, que é humana, que é espiritual, nós experimentamos paz diante da vida do outro, dos bens do outro, da conquista do outro. E tem um outro aspecto. Aqui também, os primeiros padres diziam isto, a moeda também simboliza a salvação. Deus não dá a salvação pela metade para uma pessoa. Deus não dá uma partezinha da salvação. Deus quer salvar a pessoa inteira. Tem pessoas que se convertem, estão em Deus desde o início da sua vida. Tem tantos outros que quem sabe vão se converter às 5 da tarde, no finalzinho da sua vida. Deus vai diminuir essa pessoa? Deus vai rejeitar? Não. Na vinha de Deus, ninguém chega tarde. O importante é chegar. Então, não é sobre o tempo que você está na igreja. Não é sobre o outro que chegou recentemente. Não são os caminhos que você percorreu, o outro percorreu, para chegar ao coração de Deus. Para Deus, o importante é estar com Ele. E nas praças da vida, Deus passa para nos acolher, nos chamar. Por isso, ninguém chega tarde para a salvação quando se volta para Deus, porque nunca será o mérito do outro, sempre será o desejo de estar nele. E quando nós estamos nele, em comunhão com Ele, Ele nos oferece tudo o que é necessário à nossa salvação. Eu concluo dizendo: não olhe tanto para aquilo que o outro já recebeu, seu irmão, seu vizinho, seu parente, o colega de trabalho, porque se você olhar demais, pode ser que você não reconheça aquilo que você já tem. O denário na mão daquele que chegou às 6 da manhã continuava sendo um denário, mas aos olhos dele já não era mais um denário, porque ele mirou demais um denário do outro, que segundo o critério dele não merecia, e por isso ele diminuiu aquilo que tinha. Não diminua aquilo que Deus já colocou na sua mão. Perceba aquilo que Deus já ofereceu a você, porque Deus é sempre generoso e cuidadoso.

0: Santo, nasceu da Virgem Maria, padeceu sob Pôncio Pilatos, foi crucificado, morto e sepultado, desceu à mansão dos mortos, ressuscitou ao terceiro dia, subiu aos céus, está sentada à direita de Deus Pai Todo-Poderoso, donde há de vir julgar os vivos e os mortos. Creio no Espírito Santo, na Santa Igreja Católica, na comunhão dos santos, na remissão dos pecados, na ressurreição da carne, na vida eterna. Amém.
1: Número 11. Irmãos e irmãs, roguemos ao Senhor que nos conceda tão somente o que corresponde à sua vontade, ao seu plano de amor. E digamos confiantes: ouvi, Senhor, a nossa prece.
0: Ouvi, Senhor, a nossa prece.
2: Para que a Igreja, sempre fiel à lógica da gratuidade e da bondade divinas, seja incansável testemunha do amor misericordioso de Deus para com todos, rezemos.
0: Ouvi, Senhor, a nossa prece.
2: Para que os governantes e os candidatos a cargos públicos se espelhem no olhar de Deus, que é cheio de atenção e benevolência, e se empenhem por iniciativas que proporcionem vida digna para todos, rezemos.
0: Ouvi, Senhor, a nossa prece.
2: Para que cada cristão, sem se omitir, se proponha viver em harmonia com os caminhos e pensamentos do Senhor e faça sua parte na propagação do reino, rezemos.
0: Ouvi, Senhor, a nossa prece.
2: Para que os falecidos de nossas famílias, que nos deixaram exemplos de generosidade e dedicação, permaneçam para sempre na glória de Deus, rezemos.
0: Ouvi, Senhor, a nossa prece.
1: Recebei, ó Pai, as súplicas que vossa família aqui reunida vos apresentou. Por Cristo nosso Senhor.
0: Amém.
1: Amém.

0: este sacrifício para a glória do seu nome, para o nosso bem e de toda a sua santa igreja.
1: Ó Deus, acolhe benigno, Senhor, nós os pedimos, as oferendas do vosso povo, para que alcancemos pelos celestes sacramentos o que professamos filialmente pela fé. Por Cristo nosso Senhor.
0: Amém.
1: O Senhor esteja convosco.
0: Ele está no meio de nós.
1: Corações ao alto.
0: O nosso coração está em Deus.
1: Demos graças ao Senhor nosso Deus.
0: É nosso dever e nossa salvação.
1: Na verdade, é digno e justo. É nosso dever e salvação dar-vos graças sempre em todo lugar, Senhor Pai Santo, Deus Eterno e Todo-Poderoso. Nós reconhecemos que pertence a vossa imensa glória socorrer a nós mortais com a vossa divindade e servir-vos da nossa condição mortal como remédio para nos libertar da morte e abrir-nos o caminho da salvação por Cristo Senhor nosso. Por ele os coros, os anjos adoram a vossa grandeza e se alegram eternamente na vossa presença. Concedei também a nós associar-nos a seus louvores, cantando a uma só voz.

0: agora, irmãos e irmãs, para que o meu e o vosso sacrifício seja aceito por Deus, Pai Todo-Poderoso.
1: Receba, Senhor, por tuas mãos.

0: Na verdade, vós sois santo, ó Deus do universo, e tudo o que criastes proclama o vosso louvor, porque por Jesus Cristo, vosso Filho e Senhor nosso, e pela força do Espírito Santo, dais ide santidade a todas as coisas, e não cessais de unir para vós um povo, que vos ofereça em toda parte, do nascer ao pôr do sol, o sacrifício perfeito. Por isso, ó Pai, nós os suplicamos, santificai pelo Espírito Santo as oferendas que vos apresentamos para serem consagradas, a fim de que se tornem o corpo e o sangue de vosso Filho, nosso Senhor Jesus Cristo, que nos mandou celebrar estes mistérios.
1: Enviai o vosso Espírito Santo.
0: A noite em que ia ser entregue, Jesus tomou o pão, pronunciou a bênção de ação de graças, partiu e o deu a seus discípulos, dizendo: tomai todos e comei, isto é o meu corpo, que será entregue por vós.

Do mesmo modo, no fim da ceia, ele tomou o cálice em suas mãos, deu graças novamente e o deu a seus discípulos, dizendo: Tomai todos e bebei, este é o cálice do meu sangue, o sangue da nova e eterna aliança, que será derramado por vós e por todos para a remissão dos pecados. Fazei isto em memória de mim.

0: Mistério da fé.
1: Anunciamos, Senhor, a vossa morte e proclamamos a vossa ressurreição. Vinde, Senhor Jesus.
2: Celebrando agora o Pai, o memorial da paixão redentora do vosso Filho, da sua gloriosa ressurreição e ascensão ao céu, enquanto esperamos sua nova vinda, nós os oferecemos em ação de graças este sacrifício vivo e santo.
1: Aceitai, ó Senhor, a nossa oferta.
2: Olhai com bondade a oblação da vossa Igreja e reconhecei nela o sacrifício que nos reconciliou convosco. Concedei que, alimentando-nos com o corpo e o sangue do vosso Filho, repletos do Espírito Santo, nos tornemos em Cristo um só corpo e um só Espírito.
1: O Espírito nos una num só corpo.
2: Que o mesmo Espírito faça de nós uma eterna oferenda para alcançarmos herança com os vossos eleitos. A Santíssima Virgem Maria, Mãe de Deus, São José, seu Esposo, os vossos santos apóstolos e gloriosos mártires, e todos os santos que não cessam de interceder por nós na vossa presença.
1: Fazei de nós uma perfeita oferenda.
2: Nós os suplicamos, Senhor, que este sacrifício da nossa reconciliação estenda a paz e a salvação ao mundo inteiro. Confirmai na fé e na caridade a vossa Igreja que caminha neste mundo, com vosso servo, o Papa Leão, nosso Bispo Adilson Pedro, com os bispos do mundo inteiro, os presbíteros e diáconos, os outros ministros e o povo por vós redimido. Atendei propício às preces desta família que unistes em vossa presença. Reconduzi a vós, Pai de misericórdia, todos os vossos filhos e filhas, dispersos pelo mundo inteiro.
1: Lembrai-vos, ó Pai, da vossa Igreja.
2: Acolhei com bondade no vosso reino os nossos irmãos e irmãs que partiram desta vida e todos os que morreram na vossa amizade. Unidos a eles, esperamos também nós saciar-nos eternamente da vossa glória. Por Cristo, Senhor nosso. Por Ele dais ao mundo todo o bem e toda a graça. Por Cristo, com Cristo e em Cristo, a vós, Deus Pai Todo-Poderoso, na unidade do Espírito Santo, toda honra e toda glória, por todos os séculos dos séculos.
1: Amém.
2: Unidos ao Senhor, esse domingo santo, rezemos a oração que Ele nos ensinou. Pai nosso,
1: que estais nos céus, santificado seja o vosso nome. Venha a nós o vosso reino. Seja feita a vossa vontade, assim na terra como no céu. O pão nosso de cada dia nos dai hoje. Perdoai as nossas ofensas, assim como nós perdoamos a quem nos tem ofendido. E não nos deixeis cair em tentação, mas livrai-nos do mal.
2: Livrai-nos de todos os males, ó Pai, dai-nos hoje a vossa paz. Ajudados pela vossa misericórdia, sejamos sempre livres do pecado e protegidos de todos os perigos, enquanto aguardamos a feliz esperança e a vinda do nosso Salvador, Jesus Cristo.
1: Vosso é o reino, o poder e a glória para sempre.
2: Senhor Jesus Cristo, dissestes aos vossos apóstolos: eu vos deixo a paz e vos dou a minha paz. Não olheis os nossos pecados, mas a fé que anima a vossa Igreja. Dá-lhe, segundo o vosso desejo, a paz e a unidade. Vós que sois Deus, com o Pai e o Espírito Santo.
1: Amém.
2: Que a paz do Cristo ressuscitado esteja sempre convosco.
1: O amor de Cristo nos uniu. Cordeiro de Deus, que tirais o pecado do mundo, tende piedade de nós. Cordeiro de Deus, que tirais o pecado do mundo, tende piedade de nós. Cordeiro de Deus, que tirais o pecado do mundo, dai-nos a paz.
2: Irmãos e irmãs, entre nós está Jesus, o Cordeiro, aquele que ressuscitou para nos dar a salvação. Ele é o Cordeiro de Deus, aquele que tira o pecado do mundo.
1: Senhor, eu não sou digna de que entreis em minha morada, mas dizei uma palavra e eu serei salvo.

0: Oremos. Sustentai, Senhor de bondade, com vosso constante auxílio, os que reconfortais com os vossos sacramentos, para podermos colher os frutos da redenção na liturgia e na vida. Por Cristo nosso Senhor.
1: Amém.
0: Podemos nos sentar. Aproveito para agradecer todos os que estiveram conosco nos dias da festa. Foram dias de celebração da nossa fé, da nossa história e da devoção à Nossa Senhora da Piedade. Então, muito obrigado a todos que colaboraram conosco. Também, aqueles que foram convidados para serem padrinhos e não conseguiram vir, depois podem chegar ali na sacristia com a Kika e ela tem as lembrancinhas da festa. Se você também não tem a lembrancinha, né, e deseja, é só se aproximar depois da sacristia e a sacristã poderá ali atendê-los. Tenho dois convites. Primeiro, as irmãs servas adoradoras, elas fazem um convite para jovens e mulheres de 15 a 35 anos para participar de um encontro vocacional na casa delas, que fica ali em Oficinas, no próximo sábado, a partir das 14 horas. Então, mulheres, né, entre 15 e 35 anos que estão vivendo um processo de discernimento vocacional poderão participar desse encontro com as irmãs. Mais informações no expediente paroquial da paróquia e das outras paróquias da nossa cidade. Também nós teremos um mini curso nos dias 21 e 28 de outubro sobre as imagens e a intercessão dos santos. Então, se você quer mais informações sobre esse tema, a imagem, né, que nós católicos temos, como que é na Bíblia, com a compreensão da Igreja Católica, também na intercessão dos santos, dias 21 e 28 de outubro, são quintas-feiras, das 20 às 21h30, então duas aulas, para você entender um pouco mais sobre esse tema. O curso é gratuito, você não paga nada, é para participar conosco. Em breve nós vamos divulgar o link da inscrição, ou você também poderá fazer a inscrição no expediente paroquial durante a semana. Também os vicentinos da nossa paróquia, eles vão realizar um bazar nos dias 6, 7 e 8 na paróquia de Santo Antônio, e eles estão arrecadando objetos para o bazar. Durante a semana você pode deixar aqui no expediente paroquial. Também, na semana que vem, no próximo domingo, dia 27, nós teremos uma experiência de missão na comunidade de Santa Rita, a paróquia de Santo Antônio e a paróquia da Catedral, juntas nessa experiência missionária. Se tiver alguém, né, que quer nos acompanhar, nós vamos o dia todo, né, viver essa experiência missionária. Se você quer estar conosco, visitando as casas, anunciando o evangelho, abençoando os espaços, nos procure durante a semana, né, e você poderá então tomar parte dessa missão, que é uma experiência em que nós vivemos aquele mandato de Jesus: eu vos envio, né? Então, nos sentirmos enviados por Jesus e pela Igreja para anunciarmos o evangelho a tantas famílias no próximo domingo, dia 27. Então, quero convidá-los. Mais informações também no expediente paroquial, e você poderá fazer a sua inscrição durante a semana. A partir de amanhã até quinta-feira você poderá fazer essa inscrição para participar conosco dessa missão. Nós providenciamos o alimento, o que é necessário, né, para você nos ajudar a anunciar o evangelho. E é isto. Que bom estarmos aqui, que bom termos celebrado a Eucaristia, ouvido a palavra. Aqui o Senhor está e nos faz sua família. Vamos ficar em pé. Quero convidá-los nesse momento para que nós, que celebramos no último 15, terça-feira, o dia de Nossa Senhora da Piedade, nós a saudemos, pedindo sua materna intercessão pela nossa paróquia, nossa cidade, toda a nossa diocese, colocando nas mãos de Maria, para que ela leve a Deus as nossas orações, tal como nas bodas de Caná, em que ela intercedeu para que tivesse mais vinho e alegria do casamento. Vamos pedir para ela, intercessora, que leve os nossos rogos a Deus. Ave Maria, cheia de graça, o Senhor é convosco, bendita sois vós entre as mulheres, e bendito é o fruto do vosso ventre, Jesus. Santa Maria, Mãe de Deus, rogai por nós, pecadores, agora e na hora de nossa morte. Rogai por nós, Santa Mãe de Deus.
2: Sejamos dignos das promessas de Cristo.
0: Nossa Senhora da Piedade,
2: rogai por nós.
0: O Senhor esteja convosco.
2: Ele está no meio de nós.
0: Que por intercessão da bem-aventurada Virgem Maria, de São José, seu casto esposo, da bem-aventurada Albertina, desça sobre vós a bênção do Deus que é Pai, Filho e Espírito Santo.
2: Amém.
0: A todos eu desejo um bom dia, um bom domingo, boa jornada, ou melhor, boa semana. Ide em paz e que o Senhor sempre vos acompanhe.
2: Graças a Deus.

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4: O ar quente amazônico trouxe muita instabilidade nas últimas 24 horas à maior parte do estado, onde intensos temporais com abundante concentração de raios foram registrados em vários municípios, além da queda de granizo em outras cidades. Hoje as instabilidades avançam para a faixa leste, mas ainda pode chover sobre a nossa região, com risco de novas trovoadas, inclusive. Ar mais quente chega da Amazônia neste início de semana e uma frente fria avança por nós amanhã, trazendo mais carga de chuva e risco de temporal. Hoje, temperatura máxima extrapolando 32 graus. Mínima nesta segunda de 19 graus em São Martinho, Siderópolis, Treviso, 13 de maio, Uruçanga e Tubarão. Daniel Panobianco, da agência PD Radar, com exclusividade para Tubá FM.
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4: Como conseguir o comprovante de votação? 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
10: Nossa saudação cordial e fraterna, você que acompanha a Palavra Viva pela Rádio Divino Oleiro FM de Balneário Camboriú, Rádio Conceição FM de Itajaí, Rádio Tubá de Tubarão e pelos serviços de streaming de áudio. Que a paz de Jesus reine em nossos corações e a Mãe Santíssima nos leve nas dobras do seu manto em mais este dia que a bondade do Pai nos concede. O dia amanheceu bonito, convidando a dar uma caminhada que, embora curta, revelou-se proveitosa. Além da beleza da natureza, do sabiá que esperou eu chegar bem perto para só então voar, das pessoas que encontrei e nas quais Deus habitava, encontrei, ao chegar de volta em casa, um peixe morto de tamanho médio em cima da minha calçada. Descuido de alguém, ou um cidadão relaxado que estava levando para as gaivotas na beira do mar e viu cair e deixou por ali mesmo, ou, não creio que foi isso, alguém que quis me desagradar, mandando o recado de que sou peixe morto e seco, sem valor. Bem, a verdade é que foi um belo presente, pois me levou a tantas coisas que em meus 79 anos ainda não havia ido e me fez retornar a outros que fizeram muito bem ao coração. Vamos ver um pouco tudo isso. Gosto de ir ao dicionário. Fui ao UAIS, ao verbete peixe. Encontrei 88 tipos de peixe. E naturalmente há bem mais. Entre eles, peixe de couro, peixe aipim, peixe anjo, peixe bruxa, peixe cachorro, peixe doutor, peixe escolar, peixe flor e peixe frade. Não é uma delícia? E ainda me transportei ao lago de Genezaré, em Israel, onde há 40 anos comi um delicioso peixe de São Pedro. E sabe que existe peixe mulher e também peixe piolho, peixe rei e peixe sono? E quantas expressões bonitas, por exemplo, mudo como um peixe, isto é, sem dizer uma palavra, não ser nenhum peixe podre, que significa não ser desprezível, ter valor, vender o peixe pelo preço que comprou, significando repetir uma novidade exatamente como foi contada, sem assumir a responsabilidade pela sua veracidade ou exatidão. Do dicionário AIS, viajei para o dicionário enciclopédico da Bíblia, publicação da editora Vozes. Ali me foi lembrado que os israelitas fugidos da escravidão do Egito e estando sendo conduzidos por Moisés para a terra prometida, começaram a murmurar contra o Senhor, dizendo: quem nos dará carne para comer? Estamos lembrados dos peixes que comíamos de graça no Egito. Saudades dos peixes. Está no livro dos Números, capítulo 11, versículos 4 e 5. Igualmente fui despertado pelo profeta Ezequiel, que no belo capítulo 47 de seu livro tem a visão de que até o Mar Morto seria futuramente rico em peixes. Veja só. E com o mesmo dicionário enciclopédico da Bíblia, pude lembrar minha visita a Jerusalém, onde uma das portas era chamada a Porta dos Peixes, como se lê no capítulo 1, versículo 10 do livro do profeta Sofonias. Ainda duas coisas. A primeira refere-se ao livro de Tobias, no Antigo Testamento, onde se conhece a utilidade do fel, do coração e do fígado do peixe como medicinais. Livro de Tobias, capítulo 6, versículos do 5 ao 9. A segunda coisa, uma curiosidade tanto de que quero me valer numa próxima refeição: comer, como naquele tempo, peixe frito com mel. Indo diretamente às escrituras com a ajuda da chave bíblica, quanta coisa mais se encontra. Vou citar só duas passagens, uma do Antigo e outra do Novo Testamento. Do Velho Testamento, a profecia de Abacuque, um livro com apenas 3 capítulos, mas muito fortes. Já no primeiro capítulo, versículo 2, ele pergunta: até quando, Senhor, ficarei clamando sem que me des atenção? E no versículo 14, uma indagação que nunca tinha visto: por que, Senhor, nos tratas como peixes do mar? Ah, espero que você tenha ficado curioso e vá ao livro do profeta Abacuque conhecer tudo isso. Garanto que vai gostar. Vamos agora à passagem do Novo Testamento, ao evangelho que São Mateus compôs. Depois de ter falado sobre tesouro, olhos, pássaros do céu e lírios do campo, e de dizer carinhosamente para não nos preocuparmos com o dia de amanhã, pois o dia de amanhã terá sua própria preocupação e a cada dia bastam os seus problemas, Mateus 6:34, Jesus recomenda no versículo 7 de Mateus: olha, peçam e receberão, procurem e encontrarão, batam e a porta será aberta para vocês. E para ilustrar, para deixar ainda mais claro, logo nos versículos seguintes o mestre pergunta: quem de vocês dá ao filho uma pedra quando ele pede um pão? Ou lhe dá uma cobra quando ele pede um peixe? Ora, peixe é alimento bom, tão bom quanto o pão, tem muitas propriedades nutritivas. Jesus se valeu tantas vezes do peixe para ensinar, até para fazer milagres. E por intermédio de sua e nossa Mãe Santíssima, fez 3 humildes pescadores pescarem a imagem quebrada da Virgem Santa nas águas do Rio Paraíba do Sul, em 1717. Daí temos Nossa Senhora Aparecida, que acolhe milhões de filhos e filhas seus que lotam o Santuário Nacional, onde ainda nos dias atuais ocorrem verdadeiros milagres. E você sabia que o peixe é um símbolo cristão? No começo da igreja, quando os cristãos eram perseguidos, eles se valiam de um recurso muito inteligente, uma frase em grego para se identificar. A frase era: Jesus Christus theoikos soter, que em português quer dizer: Jesus Cristo, de Deus o Filho Salvador. Se pegarmos algumas letras, faremos surgir a palavra ictius, que significa peixe. Tudo indica que quando os cristãos se encontravam, um deles desenhava um arco. Se o outro fizesse o mesmo desenho, ficava a imagem de um peixe, e assim se reconheciam como irmãos na fé. Entre nossos irmãos na fé, Santo Antônio de Pádua, que viveu apenas 36 anos, tendo morrido em 1231. E o que tem Santo Antônio a ver com o peixe? Ah, tem muito, porque um dia pregou para os peixes, porque os homens não queriam ouvi-lo. Quer saber como foi? No Livro dos Milagres, ou Florezinhas, de Santo Antônio de Lisboa, traduzido por Frei Fernando Félix Lopes e publicado pela Editorial Franciscana de Braga, Portugal, lê-se essa homilia, que aqui vai levemente adaptada pelo padre Paulo Ricardo. E então Santo Antônio, por inspiração divina, aproximou-se da foz do rio e começou, à maneira de sermão, a chamar os peixes da parte de Deus. Ó peixes, meus irmãos, vim de vós ouvir a palavra do Senhor, já que os infiéis fazem dela pouco caso. E logo naquela hora se reuniram diante de Santo Antônio tantos peixes, grandes e pequenos, como nunca por ali fora vista tamanha multidão. E todos eles punham a cabecinha para fora da água. Foi um grande espanto ver os peixes grandes andarem com os mais pequenos e os pequenos, sem medo nem perigo, passarem por sob as barbatanas dos maiores e permanecerem debaixo deles, quietos e seguros. Peixes de todas as espécies e qualidades corriam de um lado para o outro à procura de seus semelhantes para com eles se juntarem. Assim como fica admiravelmente belo o campo quando está ornado e pintado com variedade de cores e figuras, assim eram as águas, coalhadas de peixes, ali em frente a Santo Antônio. E era de ver os peixes grandes marcharem em grupos, como se fossem cavaleiros, tomando os seus lugares para assistir à pregação. E os peixes de meio tamanho ocuparem os lugares do centro, e como alunos de Deus, ali ficarem quietos sem fazer barulho. E os pequeninos a chegarem-se mais ao santo, como se ele for o seu protetor, numa pressa tão grande como a de peregrinos que vão ganhar indulgências. Desta forma se dispôs o auditório para assistir ao inspirado sermão. Todos os peixes estavam à vista, de frente para Santo Antônio. Nas águas baixas, os mais pequenos. Adiante, contra o mar, os de maior tamanho. E os grandes ao largo, onde a água já era funda. E assim, todos em ordem, começou o santo a pregar solenemente. Peixes, meus irmãos, muita obrigação tendes de, à vossa maneira, cantar louvores e render graças a Deus, nosso Criador. Deu-vos ele para morada tão nobre elemento, a água doce ou salgada, segundo a necessidade de cada qual. Do mesmo modo, preparou-vos um abrigo para fugirdes dos riscos das tempestades. E a água que vos deu é clara e límpida, a fim de poderdes ver os caminhos por onde andais e os manjares que haveis de comer. E ao mesmo Criador quem vos reparte o alimento necessário à vida. E lá, na criação do mundo, recebestes de Deus, com a sua bênção, o mandamento de vos multiplicardes. No dilúvio, quando fora da arca todos os animais pereceram, vós, sem defeito nem dano, fostes guardados como nenhuma outra criatura. E Deus dotou-vos de barbatanas e encheu-vos de vigor para vos poder desmover a uma parte e a outra segundo o vosso desejo. A vós se vos confiou o profeta Jonas para o guardardes e lançardes em terra são e salvo ao cabo de 3 dias. Quis Deus que fosseis vós quem oferecesse a nosso Senhor Jesus Cristo o dinheiro do tributo, já que ele, como um pobrezinho, não tinha meio de o pagar. Antes da ressurreição e depois, servistes de manjar ao Rei Eterno. Por todas estas graças, muito deveis louvar e bendizer o Senhor, pois dele recebestes tantos e tão singulares benefícios como nenhuma outra criatura os recebeu. A essas palavras e semelhantes exortações, alguns dos peixes emitiam vozes, outros abriam a boca e outros inclinavam a cabeça, louvando ao Senhor da maneira que sabiam. Ao ver a reverência dos peixes, com muita alegria espiritual se alegrou Santo Antônio e, esforçando mais a voz, exclamou: bendito seja Deus para sempre, pois mais honra lhe dão os peixes da água que os homens hereges, e melhor ouvem a sua palavra os animais sem entendimento que os infiéis dotados de razão. E quanto mais pregava Santo Antônio, mais crescia a multidão dos peixes e nenhum deles saía do seu lugar. Bendito seja Deus para sempre, pois mais honra lhe dão os peixes da água que os homens hereges. A notícia do prodígio ajuntou-se o povo da cidade, além dos mencionados hereges, e foram-se todos aonde estava Santo Antônio. Vendo um milagre tão grande e singular, prostraram-se de coração compungido aos pés do santo e rogaram-lhe que também a eles dirigisse um sermão. E o servo de Deus, tomando a palavra, tão maravilhosamente pregou a fé católica que converteu os hereges ali presentes e confirmou na fé os que já eram fiéis. Depois disso, a todos despediu com grande prazer e bênção. E os peixes, após pedirem licença a Santo Antônio, gozando-se e alegrando-se, com muitos gestos reverentes, foram embora para os diversos rumos do mar. O santo permaneceu pregando na cidade ainda por muitos dias e colheu grande fruto, convertendo hereges e confirmando-os na Santa Fé Católica. Bonito, não é? Vamos adiante. Quan Tzu, um sábio chinês do século VII a.C., deixou um ensinamento que até hoje é repetido e ensinado. Se deres um peixe a um homem, ele se alimentará uma só vez. Mas se o ensinares a pescar, ele se alimentará toda a vida. Não devemos ser assistencialistas, mas caridosos, impulsionando o irmão para que possa se sentir útil. Então, ele trabalhará e ajudará a construir a própria vida e a vida dos irmãos. E como vai se sentir útil? Exatamente, trabalhando, indo para águas mais profundas, como fez Jesus quando ensinou os discípulos a pescar e mandou-os para águas mais profundas. Evangelho de Lucas, capítulo 5, versículo 4. No segundo ato de Péricles, uma peça de teatro, o grande Shakespeare põe na boca de dois pescadores. Um deles: mestre, admiro-me de como podem os peixes viver na água. O outro pescador: ora, do mesmo modo que os homens vivem em terra. Os grandes devoram os pequenos. Como são diferentes dos peixes de Santo Antônio, esses homens que vivem em terra. Por que os grandes sempre querem devorar os pequenos? Assim é o mundo que nós cristãos somos chamados a transformar. Vivemos no mundo, mas não somos do mundo, somos cidadãos do infinito, canta Padre Zezinho. Que aquilo que nos alimenta no dia a dia passe também para os irmãos. Não estou falando só do feijão, da carne, do arroz, mas principalmente daquilo do que tanto tem fome: autenticidade, amor, doação, bondade, compreensão. Aprendi faz tempo que papel que embrulha peixe fica com cheiro de peixe. Que nós sejamos o cheirinho, o perfume de Cristo entre os que se salvam e os que se perdem, como escreve Paulo na segunda carta aos Coríntios, capítulo 2, versículo 15. Sejamos esse bom perfume, peixes perfumados que com a graça do Espírito Santo contribuem para renovar a face da terra. Demócrito, filósofo da Grécia Antiga, que viveu no século V a.C., ensinava: tudo está perdido quando os maus servem de exemplo e os bons de deboche. É verdade. Mas também podemos dizer: tudo está salvo quando os bons servem de exemplo e os maus de deboche. Às vezes, as coisas dependem de como as recebemos, tanto as coisas boas quanto as ruins. O peixe na calçada, origem desta nossa reflexão, fez-me recordar história singular que contei em 13 de outubro de 2004 num programa Palavra Viva. É a história de duas vizinhas que viviam em pé de guerra. Depois de um tempo, a dona Clotilde descobriu o verdadeiro valor da amizade e resolveu que iria fazer as pazes com a dona Ana. Procurou-a e assim procedeu. Na hora, dona Ana estranhou a atitude da velha rival. Pelo caminho pensou: essa dona Clotilde não me engana. Está querendo me aprontar alguma coisa e eu não vou deixar barato. Vou lhe mandar um presente para ver a reação dela. Chegando em casa, preparou uma bela cesta de presentes, cobrindo-a com um lindo papel, mas encheu-a de esterco de vaca. Eu adoraria ver a cara da dona Clotilde ao receber esse maravilhoso presente. Vamos ver se ela vai gostar dessa. Mandou a empregada levar o presente à casa da rival com um bilhete. Aceito sua proposta de paz. E para selarmos nosso compromisso, envio-lhe este lindo presente. Dona Clotilde adorou o presente, pois afinal estava precisando de esterco para adubar o canteiro de flores da sua casa e achou que a vizinha, com esse gesto generoso, finalmente tinha aceitado a sua amizade e agora poderiam viver numa grande amizade. Algum tempo depois, Dona Ana vai atender a porta e o que acontece? Recebe uma linda cesta de presentes coberta com um belo papel. É a vingança daquela asquerosa da Clotilde. Que será que ela me aprontou? Mas teve uma grande surpresa ao abrir a cesta. Vi um lindo arranjo das mais belas flores que podiam existir num jardim e um cartão com esta mensagem: estas flores são o que ofereço em prova da minha amizade. Foram cultivadas com o esterco que você me enviou e que proporcionou excelente adubo para o meu jardim. É, meus irmãos, cada um dá aquilo que tem em abundância. Aquele meu irmão, aquela minha irmã que deixou o peixe na minha calçada num dia de sol, me deu um belo presente. Talvez sem querer, mas um belo presente. Não julgo mal, não, porque não sei como o peixe veio parar ali. Mas olha, me serviu para esta nossa reflexão de hoje. Cada um dá do que tem. Estamos na primavera, estação das flores. E minha primeira flor nesta bela estação foi um peixe. Se antes lhes falei em 88 tipos de peixes que encontrei registrados no dicionário, agora posso acrescentar por conta própria mais três: peixe caminhada, peixe calçada, peixe presente. E me lembrar de Jesus falando do pescador que na sua rede recolhe peixes bons e ruins, jogando fora estes últimos. Para mim, o peixe na calçada foi um peixe dos bons, ajudando-me a não julgar e, de outra parte, a querer ir para águas mais profundas. Todos nós somos peixes que estão na rede do bom pescador que se chama Jesus. Não queiramos viver fora da água viva que é o Senhor, Pai amoroso que descobre nossas fomes de amor e nos pesca dos modos mais surpreendentes. Agora escutemos nossa música. Com o alegre grupo Palavra Cantada, Peixe.

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1: O ar quente amazônico trouxe muita instabilidade nas últimas 24 horas à maior parte do estado, onde intensos temporais com abundante concentração de raios foram registrados em vários municípios, além da queda de granizo em outras cidades. Hoje as instabilidades avançam para a faixa leste, mas ainda pode chover sobre a nossa região, com risco de novas trovoadas, inclusive. Ar mais quente chega da Amazônia neste início de semana e uma frente fria avança por nós amanhã, trazendo mais carga de chuva e risco de temporal. Hoje, temperatura máxima extrapolando 32 graus. Mínima nesta segunda de 19 graus em São Martinho, Siderópolis, Treviso, 13 de maio, Uruçanga e Tubarão. Daniel Panobianco, da agência PD Radar, com exclusividade para Tubá FM.
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0: 12 horas e 29 minutos na Rádio Tubá.
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2: E queremos agradecer nessa música a Deus primeiramente por ter nos proporcionado esse momento tão maravilhoso. E agradecer também a vocês por estar aqui dando essa força.

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1: Doze horas e 50 minutos na Rádio Tubá.

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Senhor é convosco, bendita sois vós entre as mulheres, e bendito é o fruto do vosso ventre, Jesus. Santa Maria, Mãe de Deus, rogai por nós pecadores, agora e na hora de nossa morte.

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0: 14 horas e 16 minutos.
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0: 14 horas e 48 minutos.
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0: agora pode, né, pessoal? Agora pode, olha lá. Sai, vai, pode, agora pode.
1: Só eu, pessoal, por favor.
2: Você é corno mesmo, hein?
3: Agora começa a cantar a música.
1: Vai cantar isso, meu, sozinho.
0: Peraí, peraí.
1: Adoro essa música. 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
4: 16 horas e 29 minutos.
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0: Mari Fernandes, uma salva de palmas, galera. Mari.
1: Agora eu senti o clima de hit.
0: Que pancada.
1: Não foi, não?
2: Dezesseis horas e 43 minutos.
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2: Obrigado, meu irmão.
3: Obrigado, companheiro.
2: Obrigado, meu povo. Fiquem com Deus.

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2: O que faz o presidente da República? O presidente da República é a autoridade máxima da política brasileira, o chefe do poder executivo do país. O diferencial das repúblicas presidencialistas em relação a outros modelos de governo é a votação direta da população no presidente. Nelas, uma pessoa é eleita para governar o país durante um determinado período. É o que acontece no Brasil. A cada quatro anos, os brasileiros escolhem o próximo presidente. Ele é eleito pelo sistema majoritário com possibilidade de um segundo turno. O candidato a presidente da República também precisa cumprir alguns requisitos, como ser brasileiro nato e ter no mínimo 35 anos de idade.
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irmão, minha irmã, a minha saudação a você que está em casa na escuta desta emissora, neste programa A Voz do Pastor, da Diocese Nossa Senhora da Piedade, Tubarão, Santa Catarina, cuja festa de nossa padroeira celebramos nesta semana, na terça-feira, esta bela celebração em nossa catedral. E sabemos que ela é padroeira não só de Tubarão, mas de toda a nossa diocese, prefazendo então todas as paróquias e comunidades, que a sua bênção, a sua graça chegue em cada um, em cada lar e em cada coração. E nesse programa de hoje, no 25º domingo do tempo comum, agora Dom Adilson já de volta ao Brasil. Estou, na verdade, em repouso. Tive uma virose, um problema de saúde que acontece porque a viagem não é tão comprida em horas, mas ela é com conexão e tudo leva 2 dias. E a nossa imunidade, num outro ambiente geográfico, também ela muda. E sempre que eu volto, é a terceira vez que eu vou, só a primeira vez eu me escapei. Mas não é malária, graças a Deus. Já fizemos o teste, foi para Criciúma, voltou negativado. Estamos aí procurando, então, o restabelecimento completo da disposição do corpo. Esse programa, nós hoje dando seguimento ao mês da Bíblia, mês de setembro, a palavra de Deus que sempre nos ilumina do primeiro dia ao último do ano. Mas aqui no Brasil dedicamos um mês especial à palavra de Deus. Primeira leitura deste 25º domingo do tempo comum do ano de Mateus, nós temos a primeira leitura do livro do profeta Isaías. Buscai o Senhor enquanto pode ser achado. Invocai-o enquanto ele está perto. Abandone o ímpio seu caminho e o homem justo suas maquinações. Volte para o Senhor, que terá piedade dele. Volte para o nosso Deus, que é generoso no perdão. Meus pensamentos não são como os vossos pensamentos, e vossos caminhos não são como os meus caminhos, diz o Senhor. Estão meus caminhos tão acima dos vossos caminhos e meus pensamentos acima dos vossos pensamentos, quanto está o céu acima da terra. Esta profecia de Isaías é um chamado à conversão e à perseverança. A conversão, a busca do Senhor, lá na quaresma nós vivemos muito esta intensidade e no tempo do advento, buscai o Senhor enquanto pode ser achado. Então você que alimenta a sua vida com fé, ou você que não tem um caminho de fé, também é convidado para buscar a Deus. Não obstante os contratestemunhos de muitos que acreditam, às vezes eu acompanho algum site, alguma postagem na internet e muitas pessoas dizem, bom, esses são os cristãos, essas são as pessoas, ficam questionando, mas não é a fé que é questionável. Questionável é o comportamento, a forma com que cada um de nós vive esta fé diante de Deus. Isaías, já naquele tempo, tantos centenas de anos antes de Jesus, diz: buscai o Senhor enquanto pode ser achado. Invocai-o enquanto ele está perto. Ele está perto. E Deus, em muitos dos salmos, o salmista ou a comunidade que salmodia, reza esta proximidade de Deus, que será, em Jesus, será explícita, palpável, sensível. Depois ele diz: abandone o ímpio seu caminho. O ímpio é quem não é piedoso. O ímpio é aquele que não crê, aquele que não está com Deus. Esse é o ímpio. Mas pessoas que se dizem piedosas também podem ter maquinações do mal. E veja o que diz em seguida a Isaías: abandone o ímpio seu caminho e o homem injusto suas maquinações, e volte para o Senhor, que terá piedade. Volte para o Senhor nosso Deus. Então quem tem fé precisa rever esta sua fé. E ele diz: cuidado, que nós também podemos maquinar o mal, não obstante sejamos pessoas de fé. Então o ímpio é convidado a abandonar as suas maquinações, aquelas ciladas que às vezes as pessoas
tramita no coração depois quando surge um crime, diz: foi um crime premeditado, premeditadíssimo, porque a pessoa foi maquinando. Mas não é só no sentido da morte de alguém, de matar alguém, mas quantas maquinações também nós temos para difamar alguém. Nas traições, muitas vezes no matrimônio acontece, e o convite de Isaías é esse coração voltado para Deus, e ele diz: olha aí, procurem o Senhor enquanto ele está perto. E os caminhos de Deus são maiores que os nossos caminhos. Os pensamentos de Deus, no final, ele questiona, inclusive, os pensamentos e os caminhos de Deus estão longe dos nossos. Por isso é importante buscar o Senhor, para que então os seus caminhos sejam por nós vividos. E a resposta disso está no Salmo responsorial, que diz: o Senhor está perto da pessoa que o invoca. O valor da oração. Se você se encontrar em dúvida, estiver nessas maquinações do mal, da injustiça, enfim, se aproxime de Deus. Todos os dias haverei de bendizer e louvar o Senhor como aquele que me guia. Assim reza o Salmo responsorial. A segunda leitura é de Paulo aos Filipenses. Irmãos, Cristo vai ser glorificado no meu corpo, seja pela minha vida, seja pela minha morte. Pois para mim o viver é Cristo e o morrer é lucro. Entretanto, se eu viver na carne, significa que meu trabalho será frutuoso. Nesse caso, não sei o que escolher. Sinto-me atraído para os dois lados. Tenho o desejo de partir para estar com Cristo, o que para mim seria de longe o melhor. Mas para vós é mais necessário que eu continue minha vida neste mundo. Só uma coisa importa: vivei à altura do Evangelho de Cristo. Uma carta curta, um trecho curto da carta de Paulo aos Filipenses, mas um trecho cheio de sabedoria, de ensinamento, de catequese. Cristo vai ser glorificado no meu corpo. Veja a importância do nosso corpo também. Não podemos separar a alma, o corpo. Não, Deus se revelou, inclusive Jesus se encarnou. E pelo meu corpo eu louvo o Senhor, dirá Paulo em outra passagem: vós sois templos vivos do Espírito Santo. O cuidado do nosso corpo, e como é importante também fazer com que pelo meu corpo eu evangelizo, pelo meu corpo eu ajudo, pelo meu corpo eu me relaciono com as pessoas, eu vivo nesse mundo por estar num corpo. Então, o Espírito que habita em mim, o sopro de vida que o Pai me dá, portanto, que na centralidade dos mandamentos diz: não matarás, justamente por isso, porque a vida pertence a Deus. E Paulo tem essa firmeza, né? É Cristo que habita em mim, seria até melhor eu partir, mas se através do meu corpo, das minhas mãos, dos meus pés, da minha fala, da minha inteligência, eu ajudar a difundir o Evangelho, então Jesus me permita estar nesse mundo. Mas, e quando ele me chamar, estou pronto. Essa sabedoria, essa preparação diante da morte é fantástica, e Paulo nos dá esse exemplo de missionário, de apóstolo intrépido. E no final, um conselho que serve a todas as comunidades, desde aquele tempo paulino: só uma coisa importa, vivei à altura do Evangelho de Cristo. Nesse tempo também que vivemos, serve sim, queridos irmãos e irmãs, independente do lado que nós politicamente possamos estar, para o cristão, o católico, esse é um critério. O meu pensamento, ele se direciona nesse sentido: vivei à altura do Evangelho de Cristo. Ele é o meu programa de vida, e que responde agora, respondeu no passado e responderá no futuro. E claro, vivendo nesse mundo, nós temos as nossas ideias, os nossos pensamentos, mas a nossa orientação ética, a nossa orientação de vida e de fé são os critérios do Evangelho. E esse desejo de Paulo à comunidade de Filipenses cabe a cada família, a cada cristão, ao coração do bispo e a cada um dos batizados: vivei à altura do Evangelho de Cristo. Ele é a nossa medida. Inclusive, Paulo usa uma medida de altura para dizer que precisamos crescer, apontar para lá. No 25º domingo do tempo comum, do ano A, o ano de Mateus, o Evangelho de Mateus 21 a 16 dá continuidade. Domingo passado, Pedro perguntava: quantas vezes devo perdoar se o meu irmão pecar contra mim? E agora, na continuidade, nós temos: naquele tempo, Jesus contou esta parábola aos seus discípulos.
O reino dos céus é como a história do patrão que saiu de madrugada para contratar trabalhadores para sua vinha. Combinou com os trabalhadores uma moeda de prata por dia e os mandou para a vinha. Às 9 horas da manhã, o patrão saiu de novo, viu outros que estavam na praça, desocupados, e lhes disse: ide também vós para a minha vinha. Eu vos pagarei o que for justo. E eles foram. O patrão saiu de novo ao meio-dia, às 3 horas da tarde, e fez a mesma coisa. Saindo outra vez, pelas 5 horas da tarde, encontrou outros que estavam na praça e lhes disse: por que estáis aí o dia inteiro desocupados? Eles responderam: porque ninguém nos contratou. O patrão lhes disse: ide vós também para a minha vinha. Quando chegou a tarde, o patrão disse ao administrador: chama os trabalhadores e paga-lhes uma diária a todos, começando pelos últimos até os primeiros. Vieram os que tinham sido contratados às 5 da tarde e cada um recebeu uma moeda de prata. Em seguida vieram os que foram contratados primeiro e pensavam que iam receber mais, porém, cada um deles também recebeu uma moeda de prata. Ao receberem o pagamento, começaram a resmungar contra o patrão: estes últimos trabalharam uma hora só e tu os igualaste a nós, que suportamos o cansaço e o calor do dia inteiro. Então o patrão disse a um deles: amigo, eu não fui injusto contigo. Nós não combinamos uma moeda de prata? Toma o que é teu e volta para casa. Eu quero dar a este que foi contratado por último o mesmo que te dei a ti. Por acaso não tenho o direito de fazer o que quero com aquilo que me pertence? Ou estás com inveja porque estou sendo bom? Assim, os últimos serão os primeiros e os primeiros serão os últimos. Esta parábola convida a bondade de Deus. No outro domingo, Mateus colocava Jesus que didaticamente ensinava como corrigir o irmão a sós, em dois, em grupo, a igreja. Depois, se ele não aceitar, sim, seja então taxado como um pecador. No domingo passado, Jesus convida o perdão irrestrito. Não te digo 7 vezes, mas 70 vezes 7 vezes, para dizer a infinita bondade da misericórdia e do perdão de Deus o Pai. E Pedro representa a igreja que aprende de Jesus aquilo que Paulo diz lá no fim: só uma coisa importa, viver à altura do Evangelho de Cristo. Viver à altura do Evangelho de Cristo, um dos pináculos desta construção, do ponto mais alto da construção, se quisermos assim olhar a nossa vida, é galgar o perdão. O perdão e a misericórdia, porque são difíceis. Se não fossem difíceis para vivermos em nossa vida, evidente que Jesus não vinha propor. E ele vai dizer: se a justiça de vocês, o vosso perdão, não for melhor e maior, do que adianta? E aqui também, e a bondade de Deus, aqui a bondade, sobretudo evidente que aqueles primeiros trabalhadores eram aqueles que desde o começo, como nós também nascemos, eu fui batizado na igreja desde pequeno. Jesus nos diz: ótimo, beleza, mas ele quer ser bom também para quem chega depois. É assim, é a vida, desde que aquela pessoa, evidente, desde que todos vivam e vão trabalhar na vinha, porque mesmo quem foi uma hora só, mas ele foi trabalhar. Então aqui Jesus usa, entre tantas vezes, aquele ditado, né? Os últimos serão os primeiros e os primeiros serão os últimos, para dizer que aqueles de uma hora só alcançaram a bondade de Deus por primeiro, porque Deus deu a chance a eles que não tinham oportunidade, porque eles mesmos dizem: ninguém nos contratou. E essa proximidade nos revela duas coisas: que nós cristãos, nós católicos, também precisamos sair às praças, falar de Deus, ir ao encontro, como Jesus coloca para essas pessoas que vão contratar os empregados, e chamar aqui, que é uma igreja em saída, que o Papa Francisco dizia, chamar para a igreja, mas também a igreja ir ao encontro. Eu creio que esse evangelho tem esse cunho missionário e do testemunho também de nossa vida, uma vida marcada pela bondade de Deus, uma vida de testemunho fiel à nossa fé. E sobretudo aprender que Deus é bom para com todos. Se ele quiser ser bom e perdoar o pecador,
Por acaso estás com inveja? Diz ele. Porque ele foi justo. Foi justo com os primeiros, combinamos isso. Está salvo, assim é salvação. Mas ele quer todos, né? E quando o Papa também dizia todos. Então, na fidelidade ao nosso Papa atual, também o Papa Leão, ao seu apelo, vivamos com intensidade a nossa vocação cristã.

agora voltando ao Brasil, desde minha missão do Moçambique, então, quero estender a minha a gratidão a esse período, desejar também a todos os movimentos e pastorais. Nós temos nesse final de semana em Lages o pessoal da ação missionária, da missão, e da pastoral carcerária também de nossa diocese, que lá estarão, a todos os movimentos, os grupos, os jovens da animação vocacional que se encontram, que Deus suscite mais Paulos, mais Isaías e mais trabalhadores para a messe, não importa a hora, mas entremos no trabalho da vinha. E a todos desça, pela intercessão da Virgem Nossa Padroeira, Nossa Senhora da Piedade, da Beata Albertina e de São João Batista Scalabrini, a bênção de Deus Pai, Filho e Espírito Santo.

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pedimos que, como Maria, muitos jovens abram o coração ao chamado de Deus e digam seu sim generoso. Confiemos à Mãe da Igreja e Rainha das Vocações o florescimento de respostas vocacionais e, com fé, rezemos a nossa dezena vocacional. Pai nosso que estais nos céus, santificado seja o vosso nome. Venha a nós o vosso reino. Seja feita a vossa vontade, assim na terra como nos céus.

Ave Maria, cheia de graça, o Senhor é convosco. Bendita sois vós entre as mulheres, e bendito é o fruto do vosso ventre, Jesus. Ave Maria, cheia de graça, o Senhor é convosco. Bendita sois vós entre as mulheres, e bendito é o fruto do vosso ventre, Jesus. Ave Maria, cheia de graça, o Senhor é convosco. Bendita sois vós entre as mulheres, e bendito é o fruto do vosso ventre, Jesus. Ave Maria, cheia de graça, o Senhor é convosco. Bendita sois vós entre as mulheres, e bendito é o fruto do vosso ventre, Jesus. Ave Maria, cheia de graça, o Senhor é convosco. Bendita sois vós entre as mulheres, e bendito é o fruto do vosso ventre, Jesus. Ave Maria, cheia de graça, o Senhor é convosco. Bendita sois vós entre as mulheres, e bendito é o fruto do vosso ventre, Jesus. Ave Maria, cheia de graça, o Senhor é convosco. Bendita sois vós entre as mulheres, e bendito é o fruto do vosso ventre, Jesus. Ave Maria, cheia de graça, o Senhor é convosco. Bendita sois vós entre as mulheres, e bendito é o fruto do vosso ventre, Jesus. Ave Maria, cheia de graça, o Senhor é convosco. Bendita sois vós entre as mulheres, e bendito é o fruto do vosso ventre, Jesus. Ave Maria, cheia de graça, o Senhor é convosco. Bendita sois vós entre as mulheres, e bendito é o fruto do vosso ventre, Jesus. Glória ao Pai, ao Filho e ao Espírito Santo. Para concluir este momento, rezemos junto a oração vocacional. Jesus, Mestre Divino, que chamaste os apóstolos para vós seguirem, continuai a passar pelos nossos caminhos, pelas nossas famílias, pelas nossas escolas, e continuai a repetir o convite a muitos dos nossos jovens. Dai coragem às pessoas convidadas. Dai forças para que vós sejam fiéis, como apóstolos leigos, como diáconos, padres e bispos, como religiosos e religiosas, para o bem do povo de Deus e de toda a humanidade. Amém. Enviai, Senhor, operários à vossa messe. Em nome do Pai, do Filho e do Espírito Santo. Amém.

0: Pai, e do Filho, e do Espírito Santo.
1: Amém.
0: A graça e a paz de nosso Senhor Jesus Cristo, o amor do Pai e a comunhão do Espírito Santo esteja convosco. Bendito seja Deus que nos reuniu no amor de Cristo. Uma boa noite, povo de Deus. Que alegria podermos juntos estar em torno do altar, saber que o Senhor prepara este banquete de amor para você e para mim. Por outro lado, é necessário que nós preparemos o nosso coração para esse tão precioso encontro com os sagrados mistérios. Por isso te convido nesse momento a inclinar a cabeça como um gesto de humildade, a fazermos um sincero exame de consciência e reconhecermos os nossos limites, reconhecermos as nossas quedas, enfim, reconhecermos que somos pecadores e invocarmos cheios de confiança a misericórdia do Pai, para que com o coração, assim, melhor preparado, possamos com mais dignidade nos aproximar dos santos mistérios.

0: Todo-Poderoso tenha compaixão de nós, perdoe os nossos pecados e nos conduza à vida eterna.
1: Amém.
0: E glorifiquemos ao nosso Deus de amor e de misericórdia, cantando.
2: Amém.

querido irmão, querida irmã, coloca nesse momento diante deste altar as tuas alegrias, as tuas esperanças, as tuas dores, as tuas lutas. Coloca diante do Senhor tudo aquilo que tens contigo em teu coração e todos aqueles que tu trazes contigo em teu coração. Porque o Senhor não é indiferente à tua prece, porque o Senhor não é indiferente à tua vida, à tua história. Ele ouve a nossa oração com a oração da igreja.

observando os vossos mandamentos, mereçamos chegar à vida eterna. Por nosso Senhor Jesus Cristo, vosso Filho, que é Deus, e convosco vive e reina na unidade do Espírito Santo,

Leitura do livro do profeta Isaías. Buscai o Senhor enquanto pode ser achado. Invocai-o enquanto ele está perto. Abandone o ímpio seu caminho e o homem justo suas maquinações. Volte para o Senhor, que terá piedade dele. Volte para nosso Deus, que é generoso no perdão. Meus pensamentos não são como os vossos pensamentos, e vossos caminhos não são como os meus caminhos, diz o Senhor. Estão meus caminhos tão acima dos vossos caminhos, e meus pensamentos acima dos vossos pensamentos, quanto está o céu acima da terra. Palavra do Senhor.

dias haverei de bendizer-vos, hei de louvar o vosso nome para sempre. Grande é o Senhor e muito digno de louvores, e ninguém pode medir sua grandeza.

piedade é o Senhor. Ele é amor, é paciência, é compaixão. O Senhor é muito bom para com todos. Sua ternura abraça toda criatura.

Senhor em seus caminhos. É santo em toda obra que ele faz. Ele está perto da pessoa que o invoca, de todo aquele que o invoca lealmente.

0: Leitura da carta de São Paulo aos Filipenses. Irmãos, Cristo vai ser glorificado no meu corpo, seja pela minha vida, seja pela minha morte. Pois, para mim o viver é Cristo e o morrer é lucro. Entretanto, se o viver na carne significa que meu trabalho será frutuoso, neste caso, não sei o que escolher. Sinto-me atraído para os dois lados. Tenho desejo de partir para estar com Cristo, o que para mim seria de longe o melhor. Mas para vós é mais necessário que eu continue minha vida neste mundo. Só uma coisa importa: vivei à altura do Evangelho de Cristo. Palavra do Senhor.
1: Graças a Deus. De pé, aclamaremos ao Santo Evangelho cantando.

Naquele tempo, Jesus contou esta parábola a seus discípulos. O reino dos céus é como a história do patrão que saiu de madrugada para contratar trabalhadores para sua vinha. Combinou com os trabalhadores uma moeda de prata por dia e os mandou para a vinha. Às 9 horas da manhã, o patrão saiu de novo, viu outros que estavam na praça desocupados e lhes disse: "Ide também vós para a minha vinha, e eu vos pagarei o que for justo." E eles foram. O patrão saiu de novo ao meio-dia e às 3 horas da tarde e fez a mesma coisa. Saindo outra vez pelas 5 horas da tarde, encontrou outros que estavam na praça e lhes disse: "Por que estáis aí o dia inteiro desocupados?" E eles responderam: "Porque ninguém nos contratou." O patrão lhes disse: "Ide vós também para a minha vinha." Quando chegou a tarde, o patrão disse ao administrador: "Chama os trabalhadores e paga-lhes uma diária a todos, começando pelos últimos até os primeiros." Vieram os que tinham sido contratados às 5 da tarde e cada um recebeu uma moeda de prata. Em seguida, vieram os que foram contratados primeiro e pensavam que iam receber mais. Porém, cada um deles também recebeu uma moeda de prata. Ao receberem o pagamento, começaram a resmungar contra o patrão: "Estes últimos trabalharam 1 hora só, e tu os igualaste a nós, que suportamos o cansaço e o calor o dia inteiro." Então o patrão disse a um deles: "Amigo, eu não fui injusto contigo. Não combinamos uma moeda de prata? Toma o que é teu e volta para casa. Eu quero dar a este que foi contratado por último o mesmo que eu dei a ti. Por acaso não tenho o direito de fazer o que quero com aquilo que me pertence? Ou estás com inveja porque estou sendo bom?" Assim, os últimos serão os primeiros, e os primeiros serão os últimos.

Amados irmãos, amadas irmãs, na liturgia de hoje existe uma palavra que perpassa cada uma dessas leituras que nós ouvimos hoje. Justamente a palavra é essa, né? Hoje. Essa é a palavra que serve como fio condutor entre todas as leituras desta santa liturgia. Recordar que hoje é o tempo de procurar o Senhor. Recordar que hoje é o tempo de voltar para casa, hoje é o tempo de permitir que a misericórdia de Deus alcance aquilo que dentro de nós parecia perdido. Hoje. O profeta Isaías, ele nos dirige esse apelo: buscai o Senhor enquanto ele se permite encontrar. Buscai o Senhor enquanto ele se permite se encontrar. Invocai-o enquanto ele está perto. Existe alguma coisa de muito comovente nessas palavras. Aquele que é eterno, Deus Todo-Poderoso, quis entrar no nosso tempo, quis entrar na nossa história. Deus que não precisa de nós para nada, se aproxima de nós, da nossa pequenez. Deus que conhece todas as nossas debilidades, todos os nossos pecados, cada queda. Ele quer nos dar a possibilidade de um recomeço. Ele vem ao nosso encontro, porque cheio de esperança na nossa condição, cheio de esperança em cada um de nós, feitos à imagem e semelhança dele, ele oferece amor, ele oferece um recomeço a cada manhã. Por isso o salmista ainda diz, né? As misericórdias do Senhor se renovam a cada manhã. Ele nos ama e por isso nos espera, sempre de braços abertos, sempre disposto. Mas por que, por outro lado, meu irmão, minha irmã, nós gostamos e parece que fazemos questão de adiar a nossa conversão? Porque se não está na nossa boca, está tantas vezes na nossa mente e no nosso coração algumas dessas frases: um dia vamos voltar a rezar como devemos, um dia vamos procurar fazer uma boa confissão como deveríamos, um dia vamos perdoar aquela pessoa que pecou contra nós, um dia teremos a coragem de abandonar aquilo que nos afasta de Deus, um dia vou abandonar esse meu pecado de estimação, um dia vou voltar àquela amizade que eu tive com o Senhor. E assim a gente vai empurrando a nossa vida espiritual com a barriga. Assim a gente vai deixando para depois aquilo que a gente sabe que deveria ter todo o trabalho, cuidado e carinho para cultivar hoje. Querido irmão, querida irmã, a gente sabe que o ontem já foi, já era. Amanhã não nos pertence. Só temos agora, hoje. Só temos o hoje para vivermos a nossa vocação, para sonharmos os sonhos de Deus, para dizer nosso sim ao projeto de amor que o Senhor sonhou desde sempre para você e para mim. E é por isso que o profeta Isaías faz questão de não dizer simplesmente: você deve procurar o Senhor. Não, ele acrescenta: buscai o Senhor, mas enquanto ele pode ser encontrado. Enquanto ele pode ser encontrado. Não é porque Deus se esconde de nós, não é porque Deus foge de nós, mas porque o meu coração e o teu coração pode acabar se acostumando tanto com a misericórdia de Deus que a gente simplesmente não ligue e vai criando uma distância mesmo sem a gente perceber. E essa distância vai se tornando um costume, e quando a gente nota, está léguas e léguas e léguas de onde a gente deveria estar. Querido irmão, querida irmã, o perigo não é que Deus se canse de nos amar. Ele não se cansa de nos amar. O grande perigo é nós nos acostumarmos a viver distantes do amor dele. Esse é o grande perigo para a nossa vida. Esse é o grande risco para a nossa existência. Querido irmão, querida irmã, no evangelho desse domingo, o Senhor nos apresentou essa imagem surpreendente da misericórdia divina. Essa imagem tão forte, tão profunda. Jesus conta a parábola desse proprietário que sai desde madrugada e vai até o final da tarde procurando trabalhadores para trabalhar na sua vinha. Ele sai pela manhã, ele volta às 9, vem ao meio-dia e de novo às 3 da tarde, mais uma vez às 5 horas. Faltava apenas 1 hora para terminar o dia de trabalho, mas ainda assim ele sai para chamar gente. Ele sai para procurar corações que estejam dispostos a dar sim ao seu chamado.
Humanamente falando, a gente sabe que era bobagem. Nenhum patrão sairia para contratar alguém na última hora do dia. Perda de tempo, perda de dinheiro. Mas é por isso que essa parábola também é tão consoladora. Porque Deus não pensa como nós pensamos. Os pensamentos de Deus estão muito acima dos nossos pensamentos. Os caminhos de Deus são muito diferentes dos nossos caminhos. E isso é algo que a gente tem que dar graças, que a gente tem que glorificar. Porque a gente, às vezes, é tão mesquinho. Às vezes a gente é tão cheio de rancor, é tão cheio de juízos e prejuízos. Mas essa imagem da misericórdia de Deus, é que no fundo, pode gerar também no nosso coração o desejo de sairmos desse lugar, o desejo de amadurecermos a nossa vida espiritual, o desejo de crescermos também na escola do amor e da misericórdia. Deus não se cansa de sair à procura de quem está esperando. Ele sai ao encontro daquele que se perdeu na juventude, sai ao encontro de quem envelheceu longe da fé, ele sai ao encontro de quem deixou de rezar, sai ao encontro de quem carrega uma culpa antiga e que, quem sabe, acredita há muito tempo que já não haja mais perdão. Aquela pessoa que acha que não tem mais jeito. Esse Deus, cheio de misericórdia, sai também ao encontro daquele que, embora já esteja aqui, dentro da igreja, há muito tempo deixou de experimentar o que é ser amado de verdade, o que é ser perdoado de verdade. Porque a gente pode, meu irmão, minha irmã, estar na vinha do Senhor. A gente pode estar trabalhando na vinha do Senhor e ainda assim viver com o coração distante do amor dEle. A gente pode participar da missa, a gente pode trabalhar nas pastorais, a gente pode cumprir os nossos compromissos religiosos. Quem sabe a gente pode ser até padre, mas ainda assim a gente pode viver Deus numa lógica de contabilidade. A gente ainda pode pensar que a graça de Deus funciona dentro das nossas lógicas matemáticas. Eu faço isso, então eu mereço aquilo. Eu rezo, portanto Deus precisa me recompensar. Eu sirvo há tantos anos, então eu tenho mais direito do que aquele que acabou de chegar. E foi exatamente isso que aconteceu com aqueles trabalhadores que chegaram primeiro. Quando receberam o mesmo pagamento daqueles que haviam trabalhado só uma hora, eles começaram o quê? A reclamar, a murmurar. E essa é a ladainha do diabo, né? Vocês sabem, né? Que a murmuração e a reclamação é a ladainha do diabo. Ele adora isso. Ele adora um coração azedo. E às vezes a gente gosta de fazer essa ladainha para ele. A gente precisa cuidar. Precisa cuidar. Porque é muito fácil a gente se perder nesse caminho. Querido irmão, querida irmã, precisamos tomar muito cuidado para que a graça concedida ao nosso irmão não seja para nós motivo de tristeza. Isso é algo terrível. Isso é algo tão triste, saber que a gente pode viver dessa maneira. Que coisa horrível quando a misericórdia de Deus, em vez de nos alegrar, de nos surpreender positivamente, acaba nos incomodando. Que tristeza, que horror viver assim. Quando a gente fica feliz porque Deus perdoa os nossos pecados, mas a gente fica extremamente desconfiado quando Ele perdoa alguém que está ao nosso lado, que a gente julga não merecer como deveria. Quando a gente acredita na misericórdia para os nossos pecados, mas exigimos a justiça extremamente rigorosa para o nosso irmão. Quando a gente quer que Deus tenha paciência conosco, mas com o nosso irmão, a gente deseja que ele seja implacável. É ou não é assim? É ou não é verdade? Não trazemos tudo isso no nosso coração? Meus irmãos, a parábola nos coloca diante de uma pergunta muito séria. Será que a gente quer verdadeiramente que Deus seja misericordioso, ou a gente quer apenas que Deus seja misericordioso conosco? Será que a gente quer que Deus de fato seja amor, ou a gente quer apenas que Deus nos ame? É uma pergunta muito séria. No fundo, essa nossa dificuldade em olhar para o nosso irmão com alegria pela sua conversão, pela sua mudança de vida, pela sua reaproximação, é porque a gente tem o coração muito pouco desesperançoso. Falta esperança para a gente. A gente liga a televisão, vê tantas notícias violentas, tanta coisa muito triste, é verdade? E
a gente corre o risco de pensar, não tem mais jeito para o mundo. Essa é a desesperança do nosso coração. Deus não nos olha assim. Saber que enquanto houver vida, existirá também esperança. Enquanto há vida, há esperança, porque ali há possibilidade de conversão, há possibilidade de arrependimento, há possibilidade de um novo começo dado pela graça de Deus. Isso vale para você e para mim. Isso vale para todos nós. Talvez alguém esteja vivendo uma espécie dessa quinta hora da tarde. Talvez tenha passado muito tempo distante de Deus, talvez tenha desperdiçado tantas oportunidades, tenha ferido tantas pessoas, tomado decisões das quais hoje se envergonha e se arrepende. Mas talvez Deus também queira olhar para ti com aquele mesmo olhar de misericórdia e queira oferecer para ti uma graça que tu achas que tu não mereces receber. É isso que o Evangelho hoje nos apresenta. Um Deus que continua saindo a procurar esses trabalhadores, mesmo quando o dia está terminando. Um Deus que não olha apenas para a hora que nós já perdemos, para a hora de trabalho que nós não vivemos, não. Mas Ele enxerga a possibilidade que existe daqui para frente, porque Deus não te reduz ao pior que tu já foste. Deus enxerga o melhor que tu pode ser. Querido irmão, querida irmã, é isso que essa parábola hoje nos apresenta. Um Deus que não pergunta simplesmente por que nós demoramos tanto a voltar, mas que nos convida simplesmente a entrar na vinha. Para a misericórdia de Deus, enquanto existe um coração

Nós contamos as quedas daquelas pessoas que estão ao nosso lado, mas Deus abre caminhos, abre espaço para que alguém se levante, para que alguém possa recomeçar. Nós perguntamos se uma pessoa merece outra oportunidade, e Deus nos ensina que o amor não pode ser reduzido à lógica do merecimento. Querido irmão, querida irmã, quem encontra o Senhor tem tudo o que precisa. Felizes somos nós se fomos chamados na primeira hora. Felizes somos nós se somos aqueles que foram chamados desde o início do dia a trabalhar na sua vinha. Que bom, esse é um dom imenso. A possibilidade de passar uma vida inteira com o Senhor e saber que, se a gente for olhar com carinho, aqueles que, né, cresceram debaixo do altar, talvez saibam disso, porque o pai e a mãe trouxeram o testemunho dos avós, né? Que coisa boa saber que todos os momentos da nossa vida, dos mais felizes e alegres e os mais difíceis e dolorosos, a gente sempre pôde contar com Deus, sempre pôde contar com Ele. Que bênção, que privilégio viver assim. Mas por outro lado, meu irmão, minha irmã, isso não nos dá o direito de julgar aqueles que se aproximam do Senhor somente agora. Isso não nos dá o direito de achar que somos mais merecedores ou que somos melhores do que os outros. Porque o Senhor está perto de todos nós. A sua graça quer nos alcançar a todos. Saber que sobre este altar, o sangue derramado, o corpo oferecido não é entregue apenas para alguns, não é oferecido apenas para poucos, mas o sacrifício de Cristo foi por mim e por ti, foi por cada um de nós. Querido irmão, querida irmã, o mesmo amor que não desiste de procurar aqueles que chegaram na primeira hora é aquele que também não desiste de procurar até a quinta. Essa é a alegria do nosso coração. Que ao terminar esse dia, nós possamos dizer ao Senhor: meu Deus, eu não quero passar a vida calculando o que eu mereço. Não quero passar a vida calculando o que o meu irmão merece. Eu quero passar a vida agradecendo o quanto eu sou amado e o quanto o teu amor se derrama sobre a minha vida e sobre a vida dos meus irmãos. Eu não quero ser apenas o trabalhador na tua vinha, mas, Senhor, eu quero concretizar aquilo que tu disseste aos apóstolos: não sois apenas servos, mas sois amigos. Eu quero ser um filho que se alegra com a tua bondade, Senhor. E se ainda houver alguém esperando pelas praças da vida, eu te peço, Senhor, ensina-me a sair ao encontro desses irmãos, para que também eles descubram a alegria de pertencer a ti. Que essa seja a nossa oração, a alegria de se permitir surpreender pela misericórdia de Deus, que não se cansa de nos alcançar. A alegria de saber que o Senhor não desiste de nós, porque o tempo da misericórdia é hoje. E felizes somos nós se temos os olhos, os ouvidos e o coração aberto para reconhecer. Não deixemos para amanhã o amor que Deus quer nos oferecer hoje. E tenhamos a alegria de sermos canais e instrumentos desse amor na vida daqueles nossos irmãos que ainda não experimentaram o perdão, a graça e a misericórdia de Deus. Amém. Te convido, meu irmão, minha irmã, para concluir este momento, rezar essa canção tão conhecida, para que a gente possa pedir a graça de um coração novo, de um coração que não pensa somente na lógica deste mundo, mas na lógica do Evangelho, na lógica do coração de nosso Senhor Jesus Cristo.

0: seja louvado nosso Senhor Jesus Cristo.
1: Sempre seja louvado.
0: Jesus, manso e humilde de coração,
1: fazei em nosso coração semelhante ao vosso.
0: E professemos a fé que recebemos dos apóstolos, dizendo: creio em Deus Pai.

0: sepultado, desceu à mansão dos mortos, ressuscitou ao terceiro dia, subiu aos céus e está sentado à direita de Deus Pai Todo-Poderoso, onde há de vir e julgar os vivos e os mortos. Creio no Espírito Santo, na Santa Igreja, na remissão dos pecados, na ressurreição da carne e na vida eterna. Amém. Irmãos e irmãs, roguemos ao Senhor que nos conceda tão somente o que corresponde à sua vontade, ao seu plano de amor por nós. E digamos confiantes a cada prece: ouvi, Senhor, a nossa prece. Vamos dizer juntos? Ouvi, Senhor, a nossa prece.
1: Para que a Igreja, sempre fiel à lógica da gratuidade e da bondade divinas, seja um incansável testemunha do amor misericordioso de Deus para com todos, rezemos.
0: Ouvi, Senhor, a nossa prece.
1: Para que os governantes e os candidatos a cargos públicos se espelhem no olhar de Deus, que é cheio de atenção e benevolência, e se empenhem por iniciativas que lhe proporcionem vidas dignas para todos, rezemos.
0: Ouvi, Senhor, a nossa prece.
1: Para que cada cristão, sem se omitir, se proponha a viver em harmonia com os caminhos e pensamentos do Senhor e faça sua parte na propagação do reino, rezemos.
0: Ouvi, Senhor, a nossa prece.
1: Pelos nossos coroinhas e por suas famílias, para que o Senhor abençoe a dedicação dessas crianças no serviço do altar e derrame sua graça sobre seus lares, recompensando o apoio dos pais, rezemos.
0: Ouvi, Senhor, a nossa prece. Recebei, ó Pai, as súplicas que vossa família aqui reunida vos apresentou. Isso te pedimos por Cristo nosso Senhor. Amém. Nós possamos também entregar sobre o altar, com o pão e o vinho, os nossos corações, na certeza de que o Senhor virá ao nosso encontro, corpo e sangue, alma e divindade, na Santa Eucaristia. Cantemos o nosso ofertório.

0: apresentar, irmãos e irmãs, para que este meu e vosso sacrifício seja aceito por Deus, Pai Todo-Poderoso.
1: Receba o Senhor, por tuas mãos, este sacrifício, para a glória do seu nome, para o nosso bem e de toda a sua santa igreja.
0: Acolhei, benigno Senhor, nós vos pedimos, as oferendas do vosso povo, para que alcancemos pelos celestes sacramentos o que professamos filialmente.

0: graças ao Senhor nosso Deus.
1: É nosso dever e nossa salvação.
0: Na verdade é digno e justo, é nosso dever e salvação dar-vos graças sempre em todo lugar. Senhor Pai Santo, Deus Eterno e Todo-Poderoso, nós reconhecemos que pertence a vossa imensa glória socorrer a nós mortais com a vossa divindade e servir-vos da nossa condição mortal como remédio para nos libertar da morte e abrir-nos o caminho da salvação por Cristo Senhor nosso. Por ele os coros dos anjos adoram vossa grandeza e se alegram eternamente na vossa presença. Concedei também a nós associar-nos aos seus louvores.

0: Na verdade, vós sois santo, ó Deus do universo, e tudo o que criastes proclama o vosso louvor. Porque por Jesus Cristo, vosso Filho e Senhor nosso, e pela força do Espírito Santo, dais vida e santidade a todas as coisas, e não cessais de reunir para vós um povo que vos ofereça em toda parte, do nascer ao pôr do sol, um sacrifício perfeito. Por isso, ó Pai, nós vos suplicamos, santificai pelo Espírito Santo as oferendas que vos apresentamos para serem consagradas, a fim de que se tornem o corpo e o sangue de vosso Filho, nosso Senhor Jesus Cristo, que nos mandou celebrar estes mistérios.
1: Enviai o vosso Espírito Santo.
0: Na noite em que ia ser entregue, Jesus tomou o pão, pronunciou a bênção de ação de graças, partiu e o deu a seus discípulos, dizendo: tomai todos e comei, isto é o meu corpo, que será entregue por vós.

Do mesmo modo, no fim da ceia, ele tomou o cálice em suas mãos, pronunciou a bênção de ação de graças e o entregou a seus discípulos, dizendo: Tomai todos e bebei. Este é o cálice do meu sangue, o sangue da nova e eterna aliança, que será derramado por vós e por todos, para a remissão dos pecados. Fazei isto em memória de mim.

0: celebrando agora, ó Pai, o memorial da paixão redentora do vosso Filho, da sua gloriosa ressurreição e ascensão ao céu. E enquanto esperamos sua nova vinda, nós vos oferecemos em ação de graças este sacrifício vivo e santo.
1: Aceitai, ó Senhor, a nossa oferta.
0: Olhai com bondade a oblação da vossa igreja e reconhecei nela o sacrifício que nos reconciliou convosco. Concedei que, alimentando-nos com o corpo e o sangue do vosso Filho, repletos do Espírito Santo, nos tornemos em Cristo um só corpo e um só Espírito.
1: O Espírito nos una num só corpo.
0: Que o mesmo Espírito faça de nós uma eterna oferenda para alcançarmos a herança com os vossos eleitos. A Santíssima Virgem Maria, Mãe de Deus, São José, seu esposo, os vossos santos apóstolos e gloriosos mártires, São Francisco de Assis e todos os santos, que não cessam de interceder por nós na vossa presença.
1: Fazei de nós uma perfeita oferenda.
0: Nós vos suplicamos, Senhor, que este sacrifício da nossa reconciliação estenda a paz e a salvação ao mundo inteiro. Confirmai na fé e na caridade a vossa igreja que caminha neste mundo com o vosso servo, o Papa Leão, o nosso bispo, Adilson Pedro, com os bispos do mundo inteiro, os presbíteros e diáconos, os outros ministros e o povo por vós redimido. Atendei propício às preces desta família que reuniste em vossa presença. Reconduzi a vós, Pai de misericórdia, todos os vossos filhos e filhas dispersos pelo mundo inteiro.
1: Lembrai-vos, ó Pai, da vossa igreja.
0: Acolhei com bondade no vosso reino os nossos irmãos e irmãs que partiram desta vida. Recordamos com carinho de Ieda, Angelina, Maria Solange, Reginaldo, Beatriz, Jacinto, Murilo, Bruna, Maria Aparecida, e com eles, todos os que morreram na vossa amizade. Unidos a eles, esperamos também nós saciar-nos eternamente da vossa glória, por Cristo, Senhor nosso. Por Ele, dais ao mundo todo o bem e toda a graça. Por Cristo, com Cristo e em Cristo, a vós, Deus Pai Todo-Poderoso, na unidade do Espírito Santo, toda honra e toda glória, por todos os séculos.

guiados pelo Espírito Santo que ora em nós e por nós, elevemos as nossas mãos ao Pai e rezemos juntos a oração que o próprio Senhor nos ensinou. Pai nosso,

0: todos os males, ó Pai, dai-nos hoje a vossa paz. Ajudados pela vossa misericórdia, sejamos sempre livres do pecado e protegidos de todos os perigos, enquanto aguardamos a feliz esperança e a vinda do nosso Salvador, Jesus Cristo.
1: Vosso é o reino, o poder e a glória para sempre.
0: Senhor Jesus Cristo, dissestes aos vossos apóstolos: eu vos deixo a paz, eu vos dou a minha paz. Não olheis os nossos pecados, mas a fé que anima a vossa igreja. Dai-lhe, segundo o vosso desejo, a paz e a unidade. Vós que sois Deus, com o Pai e o Espírito Santo.
1: Amém.
0: A paz do Senhor esteja sempre convosco. O amor de Cristo nos uniu.

0: Quem come a minha carne e bebe o meu sangue, permanece em mim e eu nele. Eis o Cordeiro de Deus, eis aquele que tira o pecado do mundo.
1: Senhor,

Senhor, a graça de entender que de fato Tu és o único necessário, Senhor, e tendo a Ti, tenho tudo o que preciso. Saber, Senhor, que diferente daquela parábola, não vamos ganhar algo externo a Ti que seja prêmio. Não. O grande prêmio daqueles que começaram a trabalhar na vinha é simplesmente estar na presença de Deus. A grande alegria e a grande vitória do cristão não é um dia o céu. Não vivemos a fé pela garantia de um futuro, mas hoje. Hoje vivemos a experiência do verdadeiro amor contigo, Senhor. Sobre este altar o céu se fez presente e agora está no meu coração e no coração de cada um de nós. Porque onde Tu estás, Senhor, aí é o nosso céu. Te louvo e Te bendigo, Senhor, pela Tua Santa Eucaristia. Te louvo e Te bendigo, Senhor, por todas as graças que já fizeste em minha vida, tantas que quem sabe o meu coração nem chegou a reparar de tão anestesiado pelas coisas do mundo. Mas Te peço, Senhor, a graça de ter esses olhos abertos, ouvidos atentos, coração disposto a reconhecer, Senhor, o quanto Tu fez por mim, o quanto Tu fazes todos os dias, não somente em minha vida, mas na vida dos meus irmãos. E Te peço, Senhor, a graça de viver a alegria genuína, de reconhecer em tudo, em todas as coisas, o Teu amor e a Tua misericórdia, a Tua graça providente, que não nos deixa por conta de nós mesmos, que não nos abandonas às nossas próprias irresponsabilidades e infidelidades. O Teu amor que constantemente vem ao nosso encontro, o Teu amor que mesmo depois de uma vida inteira é distante de Ti, ainda insiste: venha trabalhar também na minha vinha. Vem, porque eu espero por Ti. Vem, porque eu Te amo. Te peço apenas isso, Senhor: a graça de ouvir o Teu chamado e a graça de dar o meu sim, hoje, agora, aqui. Amém.

Sustentai, Senhor, de bondade, com o vosso constante auxílio, os que reconfortais com os vossos sacramentos, para podermos colher os frutos da redenção.

0: bondade de sentar um instantinho. O padre tem alguns avisozinhos rápidos. Primeiro, o padre gostaria de agradecer, né, o nosso irmão Edivaldo Piocco, né, que organizou o nosso primeiro pedalar de São Francisco de Assis, e que foi um momento tão bonito, né? Então, desde manhã, às 7 horas da manhã, já tinha um monte de ciclista reunido aqui na frente da igreja, que saíram aqui, né, até lá o Sertão dos Mendes. Alguns corajosos foram até o Areado e voltaram. Tivemos a Santa Missa, depois um momento também de confraternização, de almoço, muitos brindes. Então, quem participou certamente também sentiu o seu coração feliz, né? Então, muito obrigado, Edivaldo, pela iniciativa. Muito obrigado pelo seu empenho, né? E que venham outras por aí também. Deus abençoe. Você que não participou, né? Parece que a nossa paróquia agora está ficando bem fitness, né? Então, já compra sua bicicleta para o ano que vem, não é mesmo? É importante, né? Então, agradecer também, né, o pessoal do Apostolado da Oração. Hoje não estão aqui, inclusive porque tiveram um encontro paroquial do Apostolado da Oração. Então, lá no Lajeado se reuniram, né, todos os nossos soldados de Cristo para esse momento bonito de oração. Então, estavam lá, tiveram uma tarde também certamente muito abençoada, né, e saber que provavelmente rezaram por nós hoje aqui também. Padre, então, gostaria de fazer, né, um convite a você a participar do nosso grupo de oração todas as terças-feiras, às 19h30, aqui na nossa Igreja Matriz. Também às segundas-feiras, nós temos o Santo Terço das Mulheres. Então, você é mãe, você é mulher, é chamada a participar. Então, segunda-feira, o Santo Terço, e terça-feira, o nosso grupo de oração Instrumento, às 19h30. Venha participar desse momento também de intimidade com o Senhor. Então, padre, gostaria de recordar que nós temos um almoço festivo, né, da nossa festa de São Francisco de Assis, do nosso padroeiro que vem se aproximando. Então, se você ainda não adquiriu, pode adquirir, temos alguns lá na porta, né, que estão lá também oferecendo. Você, se ainda não adquiriu, pode adquirir. Convida a família, pai, mãe, vó, avô, tio, tia, vizinho, vizinha, para participar desse momento, que é um momento de ajudar a comunidade e um momento de confraternizar, né? Nosso Senhor adorava estar em torno da mesa, né? Porque ali a gente aprende a oferecer um pouquinho, não apenas do alimento, não apenas a partilha dos dons materiais, mas a partilha da vida, né? Em torno da mesa que a vida acontece. Então, venha participar conosco também. A cozinha que vai estar preparando o almoço é o Borghetti. Então, a certeza de que um bom churrasco e bom, né, isquinha de peixe, aqueles filezinhos de peixe bem gostosos, estão garantidos, né? Então, pode ter certeza que vale a pena. Padre, gostaria de recordar, em nome do Movimento de Irmãos, que todo quarto domingo do mês estará uma caixa para arrecadação de alimentos e de produtos de higiene. Então, se você quiser fazer essa partilha, né, desses bens materiais, é muito bem-vindo para aquelas famílias, para aqueles irmãos que passam por dificuldade. Então, traga quarto domingo do mês, de manhã e à noite, né? Vai estar aqui a caixinha das nossas doações, da nossa caridade, também esperando pelo seu gesto concreto. E, como o padre disse, está se aproximando a programação, se aproximando a festa de São Francisco de Assis, e nós já temos aí a programação para a gente saber o que, que vai acontecer. Então, ó, gente, vamos participar, vamos marcar presença, porque dá trabalho convidar os padres de fora, né? Não é fácil de convidar esse povo, e o padre seleciona a dedo, porque quer que vocês tenham um momento tão bonito de intimidade com Deus, né? Que vocês possam ter, assim, ó, o coração tocado pela graça, pela misericórdia, pelo Espírito Santo. Então, vamos participar, né? Temos uma semana inteira de oração. Se comprometa a fazer essa corrente de oração, né? De domingo a sábado. Então, domingo, dia 4 de outubro, dia de eleição, é verdade. E aí é um motivo a mais para a gente estar reunido para rezar, né? Vamos estar celebrando a Santa Eucaristia em honra ao nosso padroeiro, São Francisco de Assis. Então, venha celebrar. Aí, pro azar de quem vier, vai me encontrar, né? Sou eu que vou estar presidindo. Mas na segunda-feira, será o padre Daniel Zilli que estará celebrando a Santa Eucaristia, que vem da Diocese de Criciúma, né? Também às 19h30, Santa Missa. Terça-feira, será o padre Adson, que vem lá do Magalhães, para celebrar conosco. Para mim, eu sou meio suspeito, porque para mim o padre Adson é o melhor pregador da diocese. Então, venha participar, né? Vale a pena, com certeza vai valer a pena. Dia 7, descerá a serra, né, um amigo da minha turma, padre Gabriel Moretti, né, vai descer a serra, que vem lá da diocese de Lages, para celebrar conosco. Então vem de longe, você mora tão pertinho, né, que é aí alguns metros, né? Então venha participar dessa Santa Missa, também às 19h30. Dia 8 de outubro vai vir o Padre Jader Varela, também da diocese de Criciúma, para celebrar conosco. E na sexta-feira o Padre Jonathan. O Padre Jonathan acabou de ser ordenado, então ainda tem o óleo escorrendo, né, pelas mãos, né? Venha receber uma bênção fresquinha, né? Então, e no dia 10 será o Padre Jerônimo. Então celebraremos a Santa Missa, né? Convocamos toda a nossa juventude, porque depois da Santa Missa nós teremos um Evangeliza Show, né? Onde estará conosco a Mãe da Sarça, Comunidade de Vida, fazendo a abertura do show do DJ Moisés. E se você não é tão jovem assim, mas tem um coração jovem, venha participar também, né? Porque vai ser um momento de música e de oração. Venha participar conosco, né? Então essa é a nossa programação. E logo em seguida, né, é dia de Nossa Senhora Aparecida. Então teremos a missa às 19 horas aqui na Matriz e as missas nas comunidades, né? Lá na nossa comunidade de São Luís terá o almoço festivo, né? Então também muita gente já comprou aí, é bom que compre para ajudar a comunidade. E no dia 11, um dia antes, às 3 horas da manhã, terá a nossa caminhada que o Movimento de Irmãos organiza, saindo daqui da nossa Igreja Matriz até na imagem de Nossa Senhora Aparecida lá em 13 de maio. Oh, essa semana vai ser uma semana corrida, mas é importante a gente viver esse momento, né? Às vezes a gente oferece tão pouco a Deus, não é mesmo? Eu estava pensando isso essa semana. A gente oferece tão pouco do nosso tempo a Deus. Às vezes uma hora na missa a gente já fica meio agoniado, né? Que eu sei que ninguém gosta muito de aviso, o padre também é um dos que não gosta, né? Mas a gente já fica olhando no relógio, essa missa está demorando. Mas para esses que pensam muito assim, São José Maria Escrivá tinha uma frase muito forte, que às vezes é um tapa na cara: a missa é longa porque o teu amor é curto. A missa é longa porque o teu amor é curto. Então guarda isso no coração, quando começar a olhar no relógio, lembra de São José Maria Escrivá: a missa é longa porque o meu amor é curto, né? Ajuda a crescer o meu amor, Senhor. Então, vamos lá. Então esses são os nossos avisos. Graças a Deus acabou, mas se for para perguntar o primeiro, ninguém mais lembra, né? Muito bem. E o padre gostaria de convidar as nossas irmãs, né, adoradoras da misericórdia, que tem um convite muito especial a fazer para as nossas jovens moças, né? Então, vou passar o microfone para que elas se apresentem e façam esse convite.
1: Obrigada, padre. Olá, tudo bem? Eu sou, como o padre falou, faço parte da comunidade das Irmãs Servas Adoradoras da Misericórdia. Me chamo Irmã Josefa Tereza. Estou com uma outra pessoa aqui ao meu lado.
2: Olá, Noite Santa, eu sou a Ana, sou aspirante à vida religiosa, né, das irmãs, estou no processo formativo e queremos fazer um convite para todas as jovens.
1: Isso, exatamente. Nós queremos fazer um convite que vai acontecer o nosso primeiro retiro vocacional aqui em Oficinas, onde nós moramos, na nossa casa, ali em Oficinas, para as moças de 15 a 35 anos. Irá acontecer no próximo sábado, dia 26. Então, nós estamos passando nas comunidades, porque ainda dá tempo de se inscrever. Nós vamos estar entregando os papelzinhos para quem conseguir estar entregando para alguma jovem ou para si mesmo, né? Pra, aqui tem algumas informações, tudo certinho, para entrar em contato conosco. Seria isso. Agradeço pela atenção.
0: Uma salva de palmas para as nossas irmãs, né? É. Deus abençoe e guarde. E faz lembrar que também nesse final de semana nós tivemos, né, o nosso Segue o Chamado, né, onde a nossa pastoral vocacional até estava fazendo o almoço, né? Então tivemos 4 jovens da nossa paróquia participando, né? Então você, moça, também é chamada a se perguntar: o que Deus quer para a minha vida? Qual é o projeto de Deus para a minha vida? E num desses encontros, quem sabe você possa, né, de fato discernir, né, a sua vocação. Será que não é para a vida consagrada? Por que não? Fica a pergunta, né? Fica a pergunta. Muito bem, gente. Agradecer aos nossos coroinhas e acólitos que nos ajudaram nessa Santa Missa, os nossos ministros de Eucaristia e os pais dos nossos coroinhas que ajudaram a preparar essa Santa Liturgia com as leituras. Agradecer ao nosso Ministério de Música, a Pascom, que leva até você que está em casa essa Santa Missa. Enfim, a todos que ajudaram a preparar essa Santa Missa. Então vamos pedir a bênção de Deus sobre nós, sobre nossas famílias, sobre a nossa comunidade esta semana que se inicia. O Senhor esteja

0: A alegria do Senhor seja sempre a vossa força. Ide em paz e que Ele vos acompanhe.
1: Graças a Deus.
0: Olhe para aquele irmão, para aquela irmã que celebrou do seu lado. Deseje uma boa noite, a paz de Cristo. E vamos cantando na alegria que vem do Senhor.

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0: Que coisa linda, Nath, cara.
1: Quando eu escrevi essa música é minha composição de Javis ali no contrabaixo. Quando a gente escreveu essa música, de fato, a gente queria comunicar para as pessoas que, através de Romanos no capítulo 8, todas as coisas cooperam para o bem daqueles que amam a Deus. Se nós colocamos a nossa confiança no Senhor, Ele tudo fará. Mas sabe o que acontece muitas vezes na nossa vida e na nossa história? A gente confia em tudo, na pessoa que está do lado, no trabalho, no dinheiro, na nossa capacidade humana. E é aí que as coisas começam a desandar, porque nós somos fracos, pecadores. Mas quando nós dobramos o nosso joelho diante de Deus, nós reconhecemos a nossa fraqueza. E a partir disso, a grandeza de Deus entra na nossa história e faz tudo acontecer. Por isso que nós cantamos: as coisas não vêm dando certo, mas eu confio em ti. Ou seja, quando você estiver no deserto, na dor, na dificuldade, na doença, no teu casamento arruinado, seja lá onde você estiver sofrendo, confia em Deus. O povo no deserto lá pediu libertação da escravidão ao Senhor Jesus, ao Senhor Deus, perdão. E Deus colocou eles para fazer uma travessia de apenas 40 anos no deserto. Muitos ali reclamaram pelo caminho e morreram. E outros perseveraram e diziam: eu confio em ti. E aí de fato viram a terra prometida. Que você tome posse para a tua vida, que o Natsu possa tomar posse também para a vida dele.
0: Amém,
1: que
0: meu irmão,
1: no momento de dificuldade, louve o nome do Senhor Jesus. Dobre o teu joelho diante de Deus. Diga: eu confio em ti. E nenhum mal,
0: confio em ti.
1: E nenhum mal vai fazer mal, estrago na nossa história. Amém?
0: Amém, amém, amém, meu irmão.

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